0: na sua rádio, 21h07.
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6: Boa noite.
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Beleza, moçada, vamos que vamos. 20h10. Jailson Barro dos Santos estará de aniversário amanhã, fazendo 34 ninhos. Que tal de bom, rapaz do céu? Aí de Faxinal dos Elias. Então, um abraço aí, família lá do Jailson, lá, família Barros, né? Todos sempre alegres, felizes, né? Deus abençoe vocês, família toda. Agora são 20h11, então vamos tocar aqui. A canção agora é com Alceu Valença, Como Dois Animais, depois tem Amado Batista. 20h11.

0: Aí, gente, agora vamos embora, 20:29. O Ezequiel tá participando, vamos abrir espaço aí pro Ezequiel falar. Fala conosco, Ezequiel. Alô, Ezequiel,
1: mano. Opa, sois muchacho louco, o titio tá louco, ei, todo mundo tá ficando louco. Valeu, Cláudio, boa noite.
0: Boa noite, meu amigo Zico, o Ezequiel aí de Balé. Márcio Centenarski, alô, Márcio, boa noite.
2: Fala, Cláudio Cordeiro, boa noite. Pegando o programa pelo rabinho. Ah. Finalizando, Márcio Centenarski, São José dos Pinhais.
0: Sim.
2: Mas já estivemos escutando aí. Só mandei a mensagem aí que estamos ao vivo e a cores aqui na Cura Malhada. Um abraço. Né, no jeito, senhor Bugio do Toque Nativo.
0: Um abraço, meu amigo Márcio Centenarski. E, então vamos embora, né? Tocar aí a música e vambora. Amanhã tem mais das 20:30. Um grande abraço, uma boa noite, bom sono, bons sonhos. Bom dia de trabalho para amanhã. A gente se encontra à noite. Tchau, gente! Adeus.

0: Volta amanhã. Até lá.
1: Boa noite, 21:40 agora.
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0: Max, Bruno e Enzo.
1: Agora são 21h46. Boa noite, você.
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0: Olá, boa noite a você. Agora 22 horas na sua estação.
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3: Jardim Amaral por aqui, mais um Conexão Sertaneja. Hoje é quarta-feira, quarta super gostosa, chegando por aqui a partir de agora com muita música boa, muita música sertaneja pra gente curtir juntinhos aqui no nosso Conexão. Bora começar a nossa quartão, turma, chega mais que o Conexão Sertaneja tá no ar.
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1: Daqui a pouco a gente volta, hein, com muito mais moda sertaneja aqui no nosso Conexão.
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2: Confira na certa, 22:18.
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3: Já voltei por aqui sempre rápido, seu amigo Jorginho Amaral. Continua todo vapor aqui no Conexão Sertaneja.

0: Márcia, Zé e Cabo e Thiago.
1: Valeu, Zé Novaes.
0: Bom demais.
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3: É só música boa no Conexão Sertaneja. Daqui a pouquinho a gente volta trazendo muito mais pra você.
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4: Boa noite, agora são 22:34.
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3: Já voltei eu mesmo, ó, seu amigão Jorginho Amaral, né? Que gostoso, viu, estar aqui com você novamente. Muito obrigado de verdade pela sua companhia, pela sua audiência, onde quer que você esteja. Um grande abraço, tá? Tem muito mais sucesso, muito mais música pra você aqui no Conexão Sertaneja.
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1: Gente, não saia daí que daqui a pouquinho tem muito mais pra você aqui no Conexão.
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2: Olá, boa noite, 22:52.
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1: Já voltei por aqui sempre rápido, seu amigo Jorginho Amaral. Continua todo vapor aqui no Conexão Sertaneja.

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1: Daqui a pouquinho voltem com muito mais aqui no Conexão Sertaneja. Não saia daí, é rapidinho, turma.
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2: Boa noite, 23:09 agora.
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1: Já de volta, Conexão Sertaneja e as melhores músicas, tem mais sucesso.

0: Jorge Matheus, satisfação. Jorge Matheus.
1: Marcos Bellucci, que prazer, cara, tá aqui com vocês.
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1: Ah, daqui a pouco tem mais, hein, gente? Não saia daí que o Conexão volta já.
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2: Boa noite, 23:25 na sua estação.
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6: E aí, tá curtindo, tá gostando? Bora continuar com o nosso Conexão? Vem mais música por aí, vem! Então bora cantar!

0: Amigos, é com muito carinho que nós queremos agradecer a presença das famílias da juventude, um zoom bem forte do
1: Milionário
0: e do Zé Rico.
1: Obrigado.
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1: Terminando por aqui mais um Conexão Sertaneja. Beijo, abraço e até amanhã. Tchau, turma.
2: Agora 23:46.
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1: Meia-noite e 6 minutos.
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0: 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Meia-noite e 29 minutos.
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1: Meia-noite e 50 minutos.
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3: 3 da madruga, a gente

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1: 1 hora e 13 minutos.
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1: 1:32.
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1: Uma hora e 56 minutos.
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1: 2:15.
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1: 2:37.
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1: 2:56.
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5: Opa, já estamos na quarta-feira, meio de semana, tudo bem com você? Aqui está tudo maravilhoso. É claro que a gente fica muito feliz porque conta com a sua audiência. Você que é o melhor ouvinte do mundo. Eu sou o Ronan Oliveira e vou te acompanhar em mais um Super Hits. Só sucesso!

0: aqui os intervalos são sempre muito rápidos, então não saia daí, é rapidinho e a gente volta com muito mais música. Até já. 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
1: Hits. 10 horas e 9 minutos.
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0: Deu tempo de tomar aquela aguinha? Muito bem, já estamos de volta com a nossa programação e eu sei que você vai adorar mais essa parte, com grandes sucessos aqui na sua rádio.

0: Pessoal, vou dar uma paradinha na programação, vamos ouvir as mensagens dos nossos parceiros, mas é super rápido e eu já volto com muito mais música. Já já estamos de volta, não saia daí.
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2: Hits. 10:20.
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3: Opa, já estamos na quarta-feira, meio de semana, tudo bem com você? Aqui está tudo maravilhoso. É claro que a gente fica muito feliz porque conta com a sua audiência. Você que é o melhor ouvinte do mundo. Eu sou o Ronan Oliveira e vou te acompanhar em mais um Super Hits. Só sucesso!

0: Aqui os intervalos são sempre muito rápidos, então não saia daí, é rapidinho e a gente volta com muito mais música. Até já.
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2: 10:34.
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0: Deu tempo de tomar aquela aguinha? Muito bem, já estamos de volta com a nossa programação e eu sei que você vai adorar mais essa parte, com grandes sucessos aqui na sua rádio.

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0: Pessoal, vou dar uma paradinha na programação, vamos ouvir as mensagens dos nossos parceiros, mas é super rápido e eu já volto com muito mais música. Já já estamos de volta, não saia daí.
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2: 3 horas e 45 minutos.
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0: Legal, tivemos as mensagens dos nossos parceiros de programação e já estamos de volta com muito mais música.
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0: A gente vai dar uma paradinha rápida em nossa programação, mas não saia daí. Daqui a pouquinho voltamos com muito mais pra você. 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
1: Hit. 6:56.
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0: 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Oi, eu falei que era rapidinho, já estamos de volta e agora tem mais sucesso na melhor programação do seu rádio. Escuta essa aí. 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
3: 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Era uma vez um super fantástico mundo dos Auge Boys.
4: Calma, cara, que eu vou contar.
3: Não, deixa eu contar, por favor. Não, peraí. Deixa que eu vou contar essa história, ó. Vê.

0: tá na hora do intervalo, mas é sempre muito rápido. É o tempo de você tomar uma aguinha, um cafezinho e a gente já volta com muito mais música e na melhor programação, é claro, né? Não saia daí, eu já volto. 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
1: hit. 4:09.
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3: Legal, tivemos as mensagens dos nossos parceiros de programação e já estamos de volta com muito mais música.

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0: Pessoal, vou dar uma paradinha na programação, vamos ouvir as mensagens dos nossos parceiros, mas é super rápido e eu já volto com muito mais música. Já já estamos de volta, não saia daí.
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2: 4:22.
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0: Deu tempo de tomar aquela aguinha? Muito bem, já estamos de volta com a nossa programação e eu sei que você vai adorar mais essa parte, com grandes sucessos aqui na sua rádio.
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0: Aqui os intervalos são sempre muito rápidos, então não saia daí, é rapidinho e a gente volta com muito mais música. Até já.
1: 4:34.
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0: Deu tempo de tomar aquela aguinha? Muito bem, já estamos de volta com a nossa programação e eu sei que você vai adorar mais essa parte, com grandes sucessos aqui na sua rádio.

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0: Ferrugem, Chão de Pilares.
1: Pessoal, vou dar uma paradinha na programação, vamos ouvir as mensagens dos nossos parceiros, mas é super rápido e eu já volto com muito mais música. Já já estamos de volta, não saia daí. 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
2: Hits. 4:45.
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1: Legal, tivemos as mensagens dos nossos parceiros de programação e já estamos de volta com muito mais música.

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4: Olha, eu não gosto de despedidas, mas não tem outro jeito, né? O começo é gostoso, mas o final é realmente dá uma peninha, né? Vamos fazer o seguinte? Muito obrigado pela companhia, pela audiência, pelo carinho e pelas energias boas. Até a próxima vez. Tchau.
5: 4:58.
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1: 4:59.
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1: 4:59.
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0: 5:02.
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1: 5:45.
2: Olá, meu amigo, minha amiga, pedimos licença para chegar mais uma vez na sua casa, aí no seu trabalho, né? Onde você estiver, trazendo para você e para sua família, para todo mundo, né? Mais uma nova edição do programa O Homem e a Terra, Serviço de Comunicação do ITR Paraná, que é o Instituto de Desenvolvimento Rural do Paraná e a Par Emater. Aqui na produção e apresentação estou eu, Amarildo Alba, conversando com você nesta quinta-feira de lua nova, 18 de junho de 2026, dia do químico, dia da imigração japonesa, dia da gastronomia sustentável e dia do orgulho autista. Data ainda do aniversário de Pato Bragado e Entre Rios do Oeste, que foram criados no mesmo ano, né? O ano de 1990, completando agora, portanto, 36 anos, né, de emancipação política. Bom, e nesse próximo domingo, 21 de junho, temos 3 caminhadas, né, na natureza acontecendo aqui no nosso estado. Em Rio Negro, o Circuito Lajado dos Vieiras, que sai às 8 horas, né, da manhã, lá desta comunidade, né, Lajado dos Vieiras, em frente à escola da comunidade. Em São José dos Pinhais, a caminhada Circuito Rota das Colônias, saindo às 8 da manhã da comunidade Campina do Taquaral. E em Timagi, o Circuito Puxa Nervos, né, com largada também às 8 da manhã do Salto Puxa Nervos, lá do município. Tá certo? Então, mais informação sobre os 3 eventos, claro, você consegue no nosso site, o site do IDR Paraná, lá no espaço dedicado ao projeto Turismo Rural. Parece que vamos ter, né? Está confirmado aí o fenômeno El Niño, né? Que vai afetar as condições do clima aqui no nosso estado nesses próximos meses, né? Previsão aí de bastante chuva acima da média, o que pode aumentar o risco de erosão nas lavouras, né? Então, exigindo do produtor medidas para prevenir, claro, esse prejuízo. Então, mesmo você que plantou o milho safrinha, né? Nem colheu ainda, vai colher aí na sequência, nessas próximas semanas, pode, viu? E deve, claro, fazer alguma coisa, né, para prevenir aí eventuais problemas por causa das chuvas mais fortes, conforme explica agora pra gente o agrônomo extensionista Celso Daniel Cerato, ele que trabalha lá no ITR Paraná de Maringá. Vamos ouvir.
3: Qual a estratégia? Manter o solo o máximo de tempo possível coberto e vegetado. Então, o que, que é que encaixa, que germina bem nessa época de ano em sobressemeadura ou semeada? Nós temos que usar materiais precoces, vigorosos. Nesse sentido, nós temos o IDR em especial, tem a aveia IPR Esmeralda, que é fantástica. Era uma aveia muito vigorosa, bastante precoce, produz bom volume e era um material adequado para um plantio mais atrasado. Aquelas áreas de silagem ou de milho de 70, existe ainda milho de 90, é tranquilo, é possível fazer a sobressemeadura 40 dias, 45 dias antes da colheita, 30 dias, né? Excelente, porque já vai germinando. Quando colhe o milho, mesmo que a máquina de colheita amasse, a aveia tendo umidade, ela vai rebrotar. Então, nas áreas de milho mais fechado, de plantada com 50, 45, que existem as situações, né? 45 predomina, de centímetros entre linha, é possível fazer o semeio daí, nesse caso, a esperar 30 dias antes da colheita prevista. Porque aquela aveia que cai sobre o solo, ela tem capacidade para germinar sem interril, sabe? Havendo ali os 30 mínimos de chuva no meio do milho, ela vai acabar germinando e se estabelecendo. Só que nesses casos de fazer a sobressemeadura em cima da palhada de milho, quando a gente faz isso com drone, o drone ajuda a jogar a semente para baixo, o vórtice.

0: vórtice que faz lá de vento, né? Aquela pressão das hélices do drone ajuda a jogar. Então hoje nós temos essa facilidade. O drone é equipamento, apesar da vez de uma dose elevada, mas é equipamento bastante útil. Tem barateado o custo operacional por conta do aumento da oferta do serviço com drone, LCMEI. Então, nesse caso, a gente poderia pensar em doses aí de 80 a 90 quilos hectare, sabe? Em drone, né? Porque ele ajuda a empurrar a veia para baixo. Isso adiantaria a emergência, a germinação, a emergência e o estabelecimento da lavoura de aveia. Uma outra estratégia, Majuto, que é passível, é fazer o plantio com a semeadeira após a colheita, né? Se essa colheita é feita agora em julho, meados do dia 15, eu posso usar centeio, triticale, mix de aveias, mix de centeio, triticale, aveia com nabo. Eu posso inventar o que quiser nessa área aí de misturar as espécies para aumentar a complexidade biológica. Isso dá sempre resultado. Mesmo que esse mix possa ser manejado num plantio precoce de soja na sequência, daí a 60 dias. Se a massa não estiver muito grande, é possível plantar no verde, havendo chuvas regulares. Plantar soja no verde, plantar milho no verde. Agora, quando a massa vegetal é muito grande, aí é bom ter uma antecedência de manejo. Você antecipa o manejo. Herbicida uns 15 dias, pega uma, duas chuvas lá. É possível fazer adubação nitrogenada na palhada. Eu sei que o adubo tá caro e tal, mas 10 quilos de N por hectare aí via sulfato de amônio. Se você adubar o mix lá e depois fazer a dessecação em seguida, ele incorporar esse nitrogênio, ele vai decompor mais rápido e vai evitar eventuais problemas na soja. Segurar o crescimento inicial da soja por ter uma massa enorme apodrecendo lá e que demanda nitrogênio no sistema. Então é possível fazer isso. Outra estratégia, né? Até 8 pontos por hectare de nitrogênio no adubo da soja é possível. Então isso ajuda também. Agora, a tendência desse ano é de ser chuvoso, inclusive no plantio da soja. E é provável que nós não tenhamos nenhum problema nesse sentido com o plantio mais encostado na soja, né?
1: Você ouviu aí o extensionista, né? O agrônomo Celso Daniel Cerato, que deu algumas dicas para você, né? Que vai colher o milho safrinha, dicas para você na sequência, né? Depois dessa colheita, fazer o cultivo de plantas para cobertura do solo, né? Nesse período de entre safra. É a medida que pode prevenir a erosão e ainda criar condições aí mais favoráveis, né? Para implantação das culturas de verão, né? As culturas aí da soja, cultura do milho e feijão, lá pelo mês de setembro, outubro, novembro.
2: Produtor Rural, é hora de eliminar o milho tiguera de sua propriedade. Erradique as plantas de milho guaxo durante a entressafra e evite a proliferação da cigarrinha do milho no Paraná. Este inseto sobrevive no milho, o que permite a permanência dos enfezamentos no campo de uma safra para outra, causando grandes prejuízos à produção. Esta campanha é uma iniciativa do Grupo de Trabalho de Enfrentamento do Complexo de Enfezamento do Milho no Paraná.

agora vamos ver como está o mercado, né, das principais hortaliças colhidas nesta época do ano aqui no nosso estado, acessando o relatório com pesquisa de preços que a Ceasa divulgou nesta última terça-feira, dia 16 de junho. Passaremos para você os valores médios praticados, então, nesta mesma terça-feira, nas unidades regionais da própria Ceasa, né, na Ceasa de Foz e na Ceasa de Londrina. Vamos lá. Começamos aqui pela Ceasa de Foz, Foz do Iguaçu, onde o pepino salada foi vendido por R$104 a caixa com 20 quilos, o tomate cereja 5 a bandeja com 200 gramas, a mandioca de mesa, mandioca de primeira, né, o aipim, 60 a caixa com 20 quilos, 3 o quilo, e a batata doce roxa, R$80 a caixa com 20 quilos. Isso então, como eu disse, na Ceasa de Foz do Iguaçu. A Ceasa de Londrina, a abobrinha branca com mercado fraco, hein? Foi vendida por R$25 a caixa com 20 quilos, tomate saladete, né? Com preço variando entre R$75 e R$150 a caixa com 20 quilos, dependendo aí da qualidade, né? Tomate melhor vale um pouco mais, tomate com classificação pior um pouquinho menos. Nabo branco, R$50 o maço com 3 quilos, e o pimentão verde, mas bem classificado, né? R$60 a caixa com 12 quilos, R$5 o quilo.

0: agora eu conto para você que na quarta-feira da próxima semana, dia 24, nosso instituto, né, o IDR Paraná, realiza lá na Estação de Pesquisa da Lapa o 12º Seminário Estadual de Fruticultura de Clima Temperado, né? Então, pela manhã, vamos ter palestras teóricas e à tarde atividades práticas, né, no meio das plantações de frutas lá da vitrine tecnológica. Então, você que ficou interessado no evento, pode saber mais e até fazer a sua inscrição falando aí com o técnico do nosso instituto que trabalha no seu município. Era esse o recado que a gente tinha para hoje. Vamos ficando por aqui, desejando a todos vocês uma ótima quinta-feira e até amanhã, tá certo? Quando estaremos aqui de volta, nesta mesma emissora, neste mesmo horário, né? Conversando com você, trazendo para você, aí para sua família também, mais uma nova edição do programa O Homem e a Terra. Forte abraço para todo mundo, fiquem com Deus e até lá.
1: Horas e 55 minutos.

pastor, nada me falta. Ele me faz deitar em verdes pastagens. Às águas do repouso me conduz. Ele me reanima. Pelos bons caminhos me conduz, para a honra do seu nome. Mesmo se eu andar por um vale de sombra e de morte, não receio mal algum, pois estás comigo. Teu bastão e teu cajado me dão segurança. Diante de mim, fazes servir uma mesa em face dos meus adversários. Perfumas a minha cabeça com óleo. Minha taça é inebriante. Sim, felicidade e fidelidade me acompanham todos os dias da minha vida, e retornarei à casa do Senhor para longos dias.

Em nome do Pai, do Filho e do Espírito Santo. E com licença, patrão celestial, vou chegando despacito, enquanto servo amargo de minhas confidências.

Eu bem sei que qualquer guasca, bem pilchado, de faca, rebenque e esporas, não se afirma nos arrais da vida, se não se estriba na proteção do céu. Ouve, patrão celeste, a oração que te faço. Ao romper da madrugada e ao descambar do sol, tomara que todo mundo seja como irmão. Ajuda a perdoar as afrontas e não fazer aos outros o que eu não quero para mim. Perdoa, meu Senhor, porque rengueando pelas canhadas da fraqueza humana, de quando em vez, quase sem querer, eu me solto por ter afora. Eita, putrilho chucro, renegado e caborteiro. Mas eu te garanto, meu Senhor, quero ser bom e direito. Ajuda-me, Virgem Maria, primeira prenda do céu. Socorre-me, São Pedro, capataz da estância gaúcha. Mas para fim de conversa, vou te dizer, meu Deus, mas somente para ti, que tua vontade leve a minha de cabresto para todo ou sempre e até a querência do céu.

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2: Eita nós, bom dia, bom dia, bom dia. Porque vamos, rapaziada, estamos chegando aqui abrindo as nossas porteiras de mais um programaço. E no ar aqui o Alma de Campo, juntamente com vocês do outro lado do rádio, fazendo a festa, levando o melhor da música gaúcha e campeira. Nesta quinta-feira já, hein? 18 de junho de 2026, manhã fria na cidade de Rio Azul. Nesse momento estamos a 5 graus na cidade de Rio Azul. Frio, uma barbaridade, né? E claro, vamos aquecendo o coração aqui com o melhor da música gaúcha, rapaziada. 999-199752. Aumenta o volume aí. Hoje é dia de São Gregório. Hoje é dia de alegria, rapaziada. Vamos atracar! Meus amigos agricultores, fumicultores, a todos os trabalhadores e trabalhadoras do campo e da cidade, aquele abraço. A você que está na sintonia, onde quer que você esteja, levando o som da Talento FM no seu coração, no seu veículo. O pessoal que está trafegando aí pelas BRs da nossa região, nossos amigos caminhoneiros, o pessoal com seu veículo, com seu carro, com seu bruto, o pessoal dos postos de gasolina, os frentistas, os vigilantes.

grudado nas leitarias por aí afora, né? Brilhando com as mimosas, os nossos amigos padeiros, aquele abraço do Tatendo Chapelão pra vocês. Prepara o chimarrão, prepara o cafezinho, que a partir de agora o tranco é diferenciado e é muito

0: 6:13.
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3: Vamos aquecendo o peito com mate ré especial aqui, né? Erva mate madrugada, um abraço pro pessoal da Madrugada Alimentos aí, né? Erva mate madrugada de fundamento aí. Nossa senhora, que coisa boa, né? Vamos ver quem tá curtindo a programação aí, 999-199752. Meu amigo, meu irmão, Laércio Klazer. Alô, Laércio, velho. Bom dia, parceiraço. Valeu pela

poncho molhado, se possível. Claro que sim, vamos atracar, Bel. Deixa comigo, parceiro. Tem mais por aqui, a minha amiga Lúcia. Como é que tá você, minha querida? Bom dia, Lúcia. Tudo bem contigo? Valeu pela sintonia e pela audiência. O Cristiano Bassuma tá ligadaço por lá. Alô, Cristiano, velho. Tá puxando um mate, velho, especial por lá também, certeza, né? Valeu, meu compadre. Tem mais por aqui, o Claudinei. Bom dia, Claudinei. Como é que tá você? Um abração pra você e pra toda a tua família maravilhosa, hein, meu amigo, velho. Tudo de bom pra você. O João Paulo, tô ligado, malojão. Alô, João Paulo. Como é que tá, João Paulo? Bom dia. Valeu, valeu pela sintonia, pela audiência. Quem tá sempre curtindo a programação e tá cortando trecho pela BR e levando a Talento FM no seu bruto, seu caminhão, meu amigo Odair. Alô, Odair. Rumo ao nome da vitória, escutando este baita programa. Valeu, Odair. Aí que eu me refiro. Valeu, parceiraço, velho. Bom dia, bom dia, bom dia a todos vocês de toda a nossa região. E o pessoal que tá cortando trecho aí também, né? Forte abraço. Fé em Deus e pé na tábua, gurizada. 6:18 da manhã.

0: 6:33.
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7: Vamos que vamos, gurizada. Ele que é dele. Mande sua mensagem 999-199752. 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E a campanha do agasalho continua aqui na Talento FM em parceria ao Sesc, Senac e a RPC, a Rede Paranaense de Comunicação. Estamos aí na 18ª campanha do agasalho. Se você quiser fazer doação de roupas, cobertores, agasalhos, tá aqui a caixa da 18ª campanha do agasalho. Pode trazer sua doação e vai ser distribuída diretamente aí pra nossa região, né? Tá bom? Pode trazer aqui que vai ser bem distribuído, meus amigos, velho. É a campanha do agasalho, aquecer quem tá precisando aí, né? É bom, né? 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Vamos ver quem tá curtindo aí o programaço, velho. A minha amiga Anitta Xeremeta, como é que tá, minha querida? Bom dia, tudo bem contigo? Toque ciúme com o Criolo Batista, valeu, abençoada quinta-feira para todos nós. Claro que sim, eu já vou programar para você, viu, minha querida? Deixa comigo. A Elizabeth, alô, Elizabeth Nascimento, como é que tá, minha querida? Tudo bem contigo? Valeu pela audiência, pela companhia, pela sintonia. Meu amigo Vanderlei Lopes, alô Vanderlei Lopes, como é que tá, grande Vanderlei, parceiraço, gente boa, uma quantia, tá ligadaço na programação e valeu Vanderlei, valeu meu parceiro velho, obrigado pela audiência, povão do Lajado lá, Elizabeth, aquele abraço pra ti, valeu minha querida, quem mais por aqui, o Tavinho lá em São Mateus, esfriou, malujo, velho. Esfriou, rapaz do céu. Barbaridade, né? Esfriou bastante aí, né? Quem mais? Esse teu programa tá muito bom. Sabiá da Vila Feliz, alô, Sabiá, alô, Vila Feliz. Como é que tá, meu parceiro? Bom dia, bom dia. A Marta, bairro Lagoa Irati, ouve Talento FM, malojão, tamo te escutando aqui. Valeu, Marta, o pessoal do bairro Lagoa Irati, aquele abraço. 6:39.

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0: 7:10.
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1: Bom dia, Padre Matheus.
8: Em nome do Pai, do Filho e do Espírito Santo. Amém. O Senhor esteja convosco. Ele está no meio de nós. Proclamação do Evangelho de Jesus Cristo segundo Mateus. Glória a vós, Senhor. Capítulo 6, versículo 1 até 6, 16 até 18. Naquele tempo disse Jesus aos seus discípulos: Ficai atentos para não praticar a vossa justiça na frente dos homens, só para seres vistos por eles. Caso contrário, não recebereis a recompensa do vosso Pai, que está nos céus. Por isso, quando deres esmola, não toques a trombeta diante de ti, como fazem os hipócritas nas sinagogas e nas ruas, para serem elogiados pelos homens. Em verdade vos digo, eles já receberam a sua recompensa. Ao contrário, quando deres esmola, que a tua mão esquerda não saiba o que faz a tua mão direita, de modo que a tua esmola fique oculta. E o teu Pai, que vê o que está oculto, te dará a recompensa. Quando orares, não sejais como os hipócritas, que gostam de rezar em pé nas sinagogas e nas esquinas das praças, para serem vistos pelos homens. Em verdade vos digo, eles já receberam a sua recompensa. Ao contrário, quando tu orares, entra no teu quarto, fecha a porta e reza ao teu Pai que está oculto. E o teu Pai que vê o que está escondido te dará recompensa. Quando jejuardes, não fiqueis com o rosto triste como os hipócritas. Eles desfiguram o rosto para que os homens vejam que estão jejuando. Em verdade vos digo, eles já receberam a sua recompensa. Tu, porém, quando jejuares, perfuma a cabeça e lava o rosto, para que os homens não vejam que tu estás jejuando, mas somente teu Pai, que está oculto. E o teu Pai, que vê o que está escondido, te dará recompensa. Palavra da salvação. Glória a vós, Senhor. Caríssimos irmãos e irmãs em Cristo, a realidade do mundo atual, marcada pelo exibicionismo, torna-se cada vez mais evidente em várias dimensões da vida. Jesus ensina aos seus discípulos que a nossa prática da justiça deve preservar o que é essencial e não se transformar em mero exibicionismo para aparecer e conquistar visibilidade. Esse ensinamento nos leva a viver a coerência em relação ao amor verdadeiro, que serve ao próximo e não à autorreferencialidade. Isto é, tudo aquilo que gira em torno do próprio ego, alimentando o desejo oculto de ser reconhecido e aplaudido. Quantas vezes ouvimos alguém dizer: gostou do que eu fiz? O que achou do meu trabalho? Ou ainda, você não sabe como foi difícil realizar isso. Muitas vezes por trás dessas palavras existe a necessidade de aprovação e reconhecimento. Nos meios de comunicação e nas redes sociais, tudo o que publicamos pode trazer, no fundo do coração, uma intenção, uma carência oculta, o desejo de sermos curtidos, elogiados ou recebemos comentários positivos. Por isso Jesus nos alerta: ficai atentos para não praticar a vossa justiça diante dos homens só para serdes vistos por eles. Caso contrário, não recebereis a recompensa do vosso Pai, que está nos céus. A justiça não deve ser praticada para receber elogios ou reconhecimento, mas para servir a Deus. Ser visto e reconhecido pelos outros faz parte da natureza humana, pois vivemos em relação com as pessoas e nossas ações inevitavelmente são percebidas por elas. Contudo, Jesus ensina que a prática da justiça deve nascer de uma intenção reta e de uma consciência pura, brotando do coração e não do desejo de ser admirado, elogiado ou recompensado pelos outros. No Evangelho, Jesus apresenta três práticas fundamentais da espiritualidade judaica: a esmola, a oração e o jejum. Aos cristãos, ele pede que evitem a hipocrisia e falsidade. Somos chamados a agir com verdadeira verdade e sinceridade. A vida hipócrita, comparada por Jesus às atitudes dos fariseus, engana a si mesma e aos outros. Ela depende das aparências e da exterioridade, mas por dentro permanece vazia. Uma vida baseada apenas na aparência facilmente se decepciona e desanima, pois orgulho, arrogância e hipocrisia acabam fracassando e podem até gerar violência e agressividade. Dar esmola, praticar a caridade, rezar e cultivar a piedade, jejuar e fazer penitência, não devem ser atitudes realizadas para chamar a atenção dos outros. Não se trata de fazer por fazer, mas de agir com plena consciência, gratuidade, alegria e liberdade interior. Deus não recompensa atos, por melhores que sejam, quando são praticados apenas para dar visibilidade a quem os realiza. As obras que agradam ao Senhor são aquelas feitas com humildade, discrição e amor sincero. Os atos reconhecidos por Deus são aqueles realizados no silêncio, sem propaganda e sem busca de prestígio. Muitas vezes, quem mais divulga suas próprias ações é quem menos vive a gratuidade. É no silêncio do coração que brotam as grandes obras. E é no recolhimento da alma que encontramos as melhores respostas de Deus. Que o Senhor nos conceda a graça de praticar o bem com humildade, buscando somente a sua vontade e não os aplausos humanos. Assim nossa recompensa estará naquele que vê o que está oculto e conhece a sinceridade de cada coração. Oremos. Ó Deus, força daqueles que em vós esperam, sede favorável ao nosso apelo. E como nada podemos fazer em nossa fraqueza, dai-nos sempre o socorro da vossa graça, para que possamos querer e agir conforme a vossa vontade, seguindo os vossos mandamentos. Por nosso Senhor Jesus Cristo, vosso Filho, que é Deus, e convosco vive e reina, na unidade do Espírito Santo, por todos os séculos dos séculos.

0: 7:26.
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2: Só alegria por aqui, é, e com você do outro lado do rádio, melhor ainda. 999-199752 é o WhatsApp. Manda seu recado, pede sua música, pede seu sucesso. Aqui a gente toca os sucessos do passado, do presente, os lançamentos. E sempre com você, nos ajudando na programação e na Talento FM, que é bem melhor e mais gostosa de se ouvir. Vem pra cá você também. Vamos batendo o chapelão pra toda a rapaziada do campo e da cidade. Onde quer que você esteja, desde já agradecendo a você que sempre tá todos os dias com a gente aqui na Talento FM. Tamo junto, se liga aí, aumenta.

0: 7:37.
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7: Bem, meus amigos, só me resta agradecer mais uma manhã junto com vocês. Estaremos aqui novamente, se assim nos permitir, o patrão velho lá de cima. Que Deus abençoe, ilumine, derrame bênção e glória, saúde e paz. O resto a gente corre atrás. Vou deixar minha saideira.

0: 7:45.
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0: 7:47.
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0: Manhã nublada, céu totalmente fechado em Rio Azul neste momento. Uma excelente quinta a você hoje, dia 18 de junho. Vamos à primeira edição do Talento Notícias desta quinta. Pois é, gente, tempo nublado em Rio Azul, o céu totalmente encoberto por nuvens. De acordo com previsão atualizada pelo CIMEPAR, a tendência, gente, para hoje é que o tempo fique mais nublado, fique mais fechado, tá? Podemos ter períodos aí de sol entre nuvens, sol com muitas nuvens, mas a tendência é de um dia mais fechado, mais nublado, tá? Máxima hoje de 15 graus apenas, será um dia de temperatura amena, um dia gelado. A temperatura agora 4 graus. Para amanhã, sexta-feira, a previsão continua sendo de chuva. São esperados 12,3 milímetros para amanhã. Devemos começar a sexta-feira com mínima de 6 graus. A máxima não passa dos 19. No sábado, tem previsão também de pancadas com 5,8 milímetros. Temperatura mínima 10. A máxima, gente, no sábado não passa dos 12. Então temos aquela combinação, né, de chuva e frio, vai estar bastante frio então também no sábado. E você, tá fazendo o que para tentar espantar o friozinho? Mande sua mensagem, participe da programação através do 999199752. Tem gente que prefere o chimarrão, tem gente que já tá no cafezinho. Me conta, quem tá aí ao redor do fogão a lenha, comendo pinhãozinho, aproveitando, né, as delícias do nosso estado e aproveitando para se esquentar, né? Espantar o friozinho pra longe. Manda mensagem, participe, interaja aqui da programação. 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

0: Ainda hoje vamos ter a participação da secretária de Educação, Adriana Rimes, a secretária de Educação de Rio Azul, trazendo boas notícias da educação do município. Mas agora é hora da gente ir até Curitiba com Jomar Valença, em parceria com a Rede AERP. O Jomar que sempre traz os destaques, o que acontece no Paraná. Jomar, bom dia.
1: Alô, alô, muito bom dia, Thaís Vieira. Bom dia a toda a equipe, aos convidados do programa Talento Notícias, primeira edição. Quinta-feira, dia 18 de junho, nós estamos com 10 graus de temperatura em Curitiba nesse momento e a previsão é de 16 graus para a tarde de hoje. E a cidade de Toledo já organiza a segunda edição da Festa do Agricultor, marcada para o dia 25 de julho, no Centro de Eventos Ismael Esperafico. O evento integra a programação da Semana do Agricultor, celebrada em homenagem ao Dia do Agricultor em 28 de julho, e vai reunir comunidades do interior do município em torno da gastronomia típica rural. Os ingressos custam R$ 60,00 por pessoa, com tiragem inicial de 1.000 unidades e possibilidade de ampliação para 1.500 conforme a procura. Quatro escolas municipais de Francisco Beltrão, no sudoeste do Paraná, foram reconhecidas no Prêmio Alfabetiza Juntos Paraná, realizado em Curitiba. As unidades Professor Parigo de Souza, Juscelino Kubitschek, Professora Maria Helena Vandressen e Epitácio Pessoa receberam o selo Escola Diamante, concedido a instituições com os melhores resultados na alfabetização dos estudantes. O programa visa fortalecer a alfabetização nos anos iniciais do ensino fundamental. Além do reconhecimento, as escolas premiadas receberam kits tecnológicos para atividades pedagógicas. Com previsão de 16 graus para a tarde de hoje em Curitiba, Jomar Valença com as informações da Rede AERP.
0: Muito obrigada, Jomar. Uma excelente manhã, bom trabalho para você aí na capital paranaense. Jomar, e é justamente sobre isso que nós vamos falar agora. Gente, 5 das 8 escolas elegíveis aqui do município de Rio Azul, 5 receberam o selo Escola Diamante do Paraná por destaque, gente. Então, quem vai contar pra gente direitinho sobre isso, quais são essas escolas, é a secretária de Educação de Rio Azul, Adriana Remza. Ela fala sobre isso e também demais assuntos da nossa educação. Vamos ouvi-la.
2: Bom dia, Thaís. Bom dia a todos os radiovintes. Que alegria trazer para vocês mais notícias e notícias importantes sobre a educação de Rio Azul. E hoje, em especial, falar dessa grande vitória que as escolas de Rio Azul tiveram. 5 das 8 escolas elegíveis de Rio Azul, que têm ensino fundamental de 1º a 5º ano, ganharam o título de Diamante do Paraná. Então, com isso, essas 5 escolas ganharam 30 Chromebooks, que é a Escola Santo Antônio da Barra da Cachoeira, Antônio José Ribeiro do Taquari, Urquiz Cordeiro de Marumbi dos Elias, Getúlio Vargas de Rio Azul de Cima e a nossa escola da cidade, Wanda Essel. Então, essas 5 escolas hoje são as escolas ditas Diamantes do Paraná. Que maravilha, Thaís, que alegria. E hoje, dizendo para vocês a alegria que tivemos de estar lá em Curitiba e saber que, em porcentagem, 81% das nossas escolas hoje são ditas escolas diamantes do Paraná. Tivemos cidades grandes, por exemplo, Ponta Grossa teve apenas uma escola elegível. Então, hoje, uma escola que ganhou como diamante do Paraná. Então, fazendo um comparativo para os pais, para toda a população entender a grandiosidade que hoje é a educação da nossa cidade, das nossas escolas. Então, quero dar o parabéns para as nossas diretoras, nossas equipes, nossos alunos, as APMFs, porque a educação, ela é composta por toda a sociedade. Então, se todo mundo trabalha junto, cuida junto das crianças, nós temos o sucesso que é hoje as nossas escolas terem esse título e receber essa premiação tão importante, que são hoje 150 computadores novos com fone de ouvido para as crianças trabalhar né? Toda a parte de pesquisa, o Matifique, que é algo presente nas escolas, as crianças têm campeonato em relação a isso. Então, tudo que é mais que pode ser trabalhado e precisa de tecnologia e precisa de uma ferramenta como um computador, hoje as nossas crianças têm. E isso é uma alegria muito grande para nós e para mim, hoje que estou à frente da Secretaria de Educação. É, nós faremos, semana que vem, faremos algumas fotos de entrega nas escolas, porque cada escola ganhou 30 Chromebooks com 30 fones de ouvido. Então, esse é um investimento de mais de R$400 mil que nós não tiramos do bolso, nós não tiramos do valor do caixa da educação de Rio Azul. Nós ganhamos pelo mérito dos bons resultados que hoje a nossa educação eleva ao estado do Paraná. Então, mais uma vez, parabéns a todos, a todas as professoras, principalmente, que estão lá dia a dia, dentro de sala de aula com as nossas crianças. E falando de coisas boas, nós estaremos recebendo na próxima semana o programa Bons Olhos. O que que é esse programa? Todas as crianças matriculadas de 6 a 17 anos, elas vão estar passando por triagem com oftalmos, que vem aqui em Rio Azul, na cidade. O que que você, pai, mãe, precisa fazer? Assinar o termo permitindo que essas crianças passem por essa triagem. Nós teremos durante toda a semana essa triagem, tanto as escolas municipais quanto as escolas estaduais, os alunos estarão passando por essa triagem. Nós já estaremos entregando esse cronograma da vinda das escolas. E essas crianças, após elas passarem por essa triagem, daqui a mais ou menos um mês, toda essa equipe volta para consultar as crianças que têm necessidade de passar por uma consulta. Então, essas crianças voltarão e nesse dia elas já vão escolher o óculos que virá e já nós teremos essa questão oftalmológica resolvida para todos os nossos alunos de 6 a 17 anos. Então, que beleza, né? Nós tratarmos as nossas crianças. Então, se for por problema visual, hoje nenhuma das nossas crianças vai estar passando por dificuldade na escola. Eu mesma era uma criança que só soube que tinha problema visual com 15 anos. Então, hoje as nossas crianças de 6 anos já têm a possibilidade de se tem algum problema, ser identificado, ser tratado, não só questões de grau. Tem muitas doenças relacionadas também ao olho que podem ser identificadas e tratadas a tempo para nenhuma criança, Deus o livre, perder a visão ou coisa parecida. Então, pai, mãe, vai chegar o termo na casa de vocês, vocês assinem, porque é algo muito bom que está hoje solucionando um problema que o teu filho pode ter lá no futuro na visão, hoje já pode ser identificado e tratado. Então, seria hoje, Thaís, esses os meus recados, essa alegria de estar à frente dessa base que pode fazer tanta coisa boa pelos nossos pequenos, tanta coisa boa pelos que mais precisam, que são as nossas crianças, que é o futuro da nossa cidade, o futuro do nosso país. Então, muito obrigada, um bom dia a todos e que Deus abençoe a todos.
0: Muito obrigada. Então, você ouviu a participação da Secretária de Educação de Rio Azul, Adriana Reims. A secretária, obrigada pela sua participação. A gente então dá os parabéns, né, a todas as escolas. Lembrando, gente, foram 5 escolas de Rio Azul que receberam então o prêmio Escola Diamante do Paraná. A gente dá os parabéns então, né, a todas essas escolas, aos professores, as equipes pedagógicas, aos alunos, enfim, a todo mundo, toda a comunidade escolar que está envolvida, né, nesse prêmio, nesse sucesso, na conquista, né, desse prêmio, gente. Então, parabéns a todos. 8:01 agora. Tem participação do ouvinte. Falei agora há pouco, né, que tem muita gente aproveita para ficar ao redor do fogão a lenha, com a família, tomando um chimarrão, comendo um pinhãozinho, como tentativa de espantar o friozinho, né? Se aquecer. Já recebi foto aqui do nosso ouvinte Dário, mandou foto do fogão a lenha. A gente sabe o que que tem em cima do fogão a lenha? A dupla inseparável do paranaense, que é o chimarrão e o pinhão. Dário, abraço para você, obrigada pela sua sintonia. tá? Aproveitando aí o pinhãozinho, o chimarrão, não pode faltar cedinho, né? Delícia, abraço, Dário. Olha, atenção para as vagas de emprego que estão disponíveis.

0: Trabalhador de Rio Azul, lembrando que fica na rua Coronel Hortêncio Martins de Melo, número 301, no centro, ali em frente ao Martins Supermercados Matriz, tá? Você pode levar o seu currículo presencialmente ou enviar através dos seguintes canais que eu vou falar agora. WhatsApp, que é o 42-3132-6892, ou através do e-mail agriozul@trabalho.pr.gov.br. Repito, agriozul@trabalho.pr.gov.br. Então, de repente, você não tem tempo, não consegue ir pessoalmente até a agência do trabalhador, pode enviar através desses canais, o WhatsApp ou através do e-mail. Lembrando, atenção, candidato, é importante conter foto, telefone de contato e os seus dados pessoais. Também não esqueça, muito importante, informe a vaga pretendida. Isso mesmo, o candidato precisa informar a vaga pretendida no currículo. Gente, às vezes é um detalhe que muita gente acaba esquecendo, tá? Então é importante conter todos esses dados, esses detalhes no seu currículo. Está acontecendo a 18ª campanha do Agasalho Sesc Senac RPC 2026. E a Rádio Talento é um ponto de coleta aqui em Rio Azul. Você pode trazer roupas, cobertores, agasalhos, né, gente? Peças sempre em bom estado. Então, doe roupas, cobertores e agasalhos. Na recepção aqui da emissora, você encontra uma caixa bem grande. É só chegar ali e depositar a sua doação. Onde há calor, há mais vida.
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4: 7 minutos.
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0: Estamos recebendo aqui a participação do deputado federal do Paraná, o Felipe Francischini, ele que é advogado, também já foi deputado estadual entre 2015 e 2019. Estamos recebendo a participação dele aqui conosco. Deputado Felipe, bem-vindo, bom dia.
1: Bom dia, Thaís, bom dia a todos os ouvintes da Rádio 97. É um grande prazer estar com vocês aqui hoje, principalmente na nossa cidade de Rio Azul.
0: Maravilha. Deputado, então, me conta qual que é o motivo da sua visita a Rio Azul.
1: Hoje eu vim visitar a nossa presidente da Câmara, que é a vereadora Jussara, uma vereadora que eu acompanho há muito tempo o trabalho dela, uma pessoa atuante, uma pessoa muito simples e que recebe muito bem todas as pessoas. Foi a vereadora mais votada nas últimas eleições, mas muito graças ao seu trabalho realmente em prol da comunidade. E junto com ela a gente tem conquistado uma série de recursos aqui para o nosso município. Eu lembro que eu tenho uma história mais antiga com o Rio Azul. Nós encaminhamos na época lá do coronavírus, que foi a época mais triste talvez da humanidade, na área da saúde, daquela pandemia. Nós indicamos R$500 mil para cobrir todos esses gastos da pandemia aqui no município. Foi um recurso que foi pago e caiu aqui na hora certa. Depois a gente mandou aquela estrada, que é a do Rio Azul de Cima, que foi mais ou menos 1,8 km ali, e que agora talvez dê uma continuidade. Foi uma emenda nossa também. E agora, mais recentemente, a pedido da nossa vereadora Jussara, nós encaminhamos uma van para a área do esporte, que é uma área que precisa de muitos avanços aqui na cidade. A gente vê muitos atletas aqui que tem muito potencial. Então essa van está sendo logo licitada e vai chegar para uso dos atletas, principalmente para poderem se deslocar para outros municípios em festividades esportivas, em campeonatos. Também indicamos, e já está sendo comprado pela Secretaria de Estado da Segurança Pública, uma viatura descaracterizada, que vai ser encaminhada para a Polícia Civil, que é Rebouças, é a nossa comarca, mas atende a Rio Azul, mais uma viatura para ajudar nesse combate à criminalidade. E também a Jussara me fez um pedido que eu estarei indicando já nas próximas semanas, por meio da minha emenda parlamentar em Brasília, que é para a gente trazer R$500 mil para fazer a reforma de uma praça aqui do município, para a gente poder incentivar o esporte. Rio Azul é uma das poucas cidades do Paraná que não possui uma pista de caminhada, que não possui um local adequado para as famílias irem no final de semana para descansar, para fazer um esporte. Agora que a gente vê que essa geração saúde está aí, o pessoal gosta de caminhar, de fazer as suas corridas, 5, 10 quilômetros. Então tenho certeza que vai ser uma emenda bastante importante e a pedida aqui da nossa vereadora a gente vai estar colocando aí nas próximas semanas.
0: Legal, bacana. É uma demanda, né, que a população pede bastante, deputado. É a sua primeira vez aqui na emissora?
1: Aqui na emissora é a primeira vez. Acredito que talvez em alguns eventos já tenha sido entrevistado, mas não diretamente aqui na emissora.
0: Legal, então seja bem-vindo aqui pela primeira vez aos estúdios da Talento FM. Deputado, então, para os nossos ouvintes conhecer um pouquinho mais sobre o senhor, sobre o seu perfil, gostaria que comentasse um pouquinho sobre as bandeiras que o senhor defende, no que o senhor acredita. Comente um pouquinho mais também sobre como que o senhor iniciou na política, a sua trajetória política até aqui.
1: Na verdade, eu comecei na política bastante cedo, com apenas 21 anos de idade. Eu concorri a deputado estadual em 2014, mas eu confesso que eu nem esperava ganhar aquela eleição. Eu achava que eu faria uma boa votação e que daí me credenciaria para ser vereador lá em Curitiba. E acabou que eu ganhei a eleição, a gente fez um trabalho muito grande no Paraná. E logo que eu entrei na Assembleia, eu entrei muito novo, muito desacreditado, porque a média de idade lá na Assembleia é 50, 55 anos. Eu entrei com 22, que eu acabei tomando posse do mandato. Então eu tive que fazer muitas coisas para poder mostrar serviço. E acabou que naquele mandato eu fui o deputado estadual na história da Assembleia que mais aprovou leis, não é apresentar projetos, é aprovar leis em várias áreas, meio ambiente, segurança pública, educação. E logo já na minha segunda eleição, em vez de uma reeleição que seria talvez mais fácil na Assembleia, eu concorri para deputado federal, fui eleito com uma grande votação, com mais de 240 mil votos. Daí em 2022 fui para a reeleição também como deputado federal e alcançamos a margem de 170 mil votos. Então eu agradeço tudo que eu tenho ao povo do Paraná, que acompanha o nosso trabalho. A gente sabe que a gente não é unânime em lugar nenhum. Eu sou um deputado de direita, que desde 2014, numa época que nem existia Bolsonaro, nem existia direita no país, a esquerda dominava tudo. A gente já elencava essas bandeiras em prol da família, da liberdade econômica, em prol realmente de diminuição de tributos, de impostos. Então a gente tem essa linha desde que entramos há 12 anos atrás, apesar de eu ter bastante, tá bastante novo ainda com 34 anos, mas a gente já entrou faz 12 anos aí na política.
0: Inclusive, deputado, o senhor tem uma postura, declara oposição ao atual governo federal, e olhando para o cenário econômico, político, quais que são as principais críticas que o senhor faz à condição do país hoje e a quais passos que o senhor acredita que o nosso país está caminhando? Para que direção?
1: O principal problema hoje é o populismo. Eles vendem tudo para ganhar a eleição. Então a gente teve aquela proposta aprovada no mês passado, que foi a da fim da escala 6x1. É um projeto que teve muita fake news. Eles falaram que a gente tinha votado contra, era tudo mentira. Eu votei a favor ao fim, a essa proposta, porque eu acredito que hoje o principal problema do Brasil na área do trabalho é a produtividade. O Brasil tem uma das produtividades mais baixas do mundo. Isso não é culpa do trabalhador, porque o brasileiro é tão trabalhador quanto um europeu, quanto uma pessoa dos Estados Unidos. Sim. Mas aqui a legislação trabalhista faz com que o trabalhador fique sobrecarregado. 6 dias na semana realmente é pesado, tem que ter um dia mais de descanso para poder ficar com a sua família. Mas a minha crítica é de por que aprovar esse projeto há 2 meses da eleição e não há 20 anos atrás, quando eles entraram no poder, tiveram esses 20 anos para elencar esse projeto. Então foi uma discussão que foi muito rápida, não teve um devido debate, não tem a compensação para os empresários. E quando eu falo empresário, não é o cara que tem 2.000 funcionários, mas é o cara que tem uma padaria com 3 funcionários, é o cara que tem uma pizzaria, tem 2 garçons lá. E que essas pessoas pequenas, que têm pequenos comércios, vão ser muito penalizadas. Então, apesar de eu ter votado a favor, porque é bom para o trabalhador, a gente está cobrando agora que o governo federal apresente também uma medida para compensar esses pequenos empreendedores no Brasil. Porque não adianta nada aprovar o fim da escala 6x1, se daqui a pouco vai reduzir o número de empregos, vai ter demissões em massa, ou se vai ter redução salarial, porque hoje a pessoa lá ganha R$3.000, daqui a pouco vai contratar 2 de 1.800, 1.900, então vai acabar que todo mundo vai perder no fim das contas. Então, a crítica que eu tenho hoje ao governo, a gente sabe que tem algumas medidas que são tomadas boas, nem todo mundo é tão mal e nem todo mundo é tão bom. Mas apesar de eu ser oposição, algumas propostas eu acabo aprovando, mas a minha crítica é essa, que parece que eles não pensam no longo prazo do Brasil. Nós, pegando da década de 80 para cá, a gente vê China, Índia e vários outros países que avançaram 7% ao ano, e o Brasil tem um crescimento pífio de cerca de 1,5% ao ano. Então era para nós sermos mais potência do que nós somos. Era para a gente ter uma economia muito melhor, para a gente não ter mais favelas e pobreza no Brasil. Então esse pensamento de curto prazo, sempre para ganhar eleição, prejudica a gente pensando daqui 30 anos.
0: Para você que está ligando o seu rádio agora, estamos recebendo o deputado federal do Paraná, o deputado Felipe Francischini, participando aqui com a gente da programação, e está com a gente também a presidente da Casa de Leis da Câmara de Vereadores aqui de Rio Azul, a vereadora Jussara Martins, também está aqui com a gente, quer dar um oi para os nossos ouvintes. Vereadora Jussara, por gentileza.
2: Olá, Thaís, bom dia a toda a população rioazulense. Hoje estamos aqui acompanhado pelo nosso deputado, um dos nossos escolhidos para representar o nosso município. Deputado, muito bem-vindo ao nosso município. Quero agradecer por essa van do esporte que eu estou batendo e pedindo para o prefeito, né, para que faça essa compra. Esse valor de 247 mil, ela já está liberado já há mais de 6 meses. Então, muito em breve chegará aí também essa van. Porque hoje, deputado, nós não temos de fato um transporte para o esporte. Então, essa van que o senhor mandou para nós é de grande valia. Pode ter certeza que vai nos ajudar muito. E também uma viatura, né, que o deputado está encaminhando para nós. Como que optamos? Optamos para essa viatura ser destinada à delegacia de Rebouças. Vai ficar sobre os cuidados do delegado que está cuidando da nossa comarca aqui agora, o doutor Itamar. Então essa viatura será destinada para ele, que ele faz o cuidado da cidade de Rebouças e Rio Azul. Então algo também que vem muito a somar para nós. E aproveitando, né, já reforcei aquele pedido para o deputado, que é um valor de 500 mil para nós darmos início em um espaço para que a nossa população, deputado, possa praticar um esporte, cuidar da saúde, porque em Rio Azul, infelizmente, nós não temos um parque, nós não temos uma pista de caminhada, nós não temos uma ciclovia, não temos nada disso. Então, deputado, deixo aqui, né, o nosso pedido, reforçando que será muito bem-vindo para a nossa população, o dinheiro vai ser bem aplicado e o senhor vai estar trazendo para a nossa população saúde. Porque esporte é saúde. Então, Thaís, eu quero agradecer o espaço, você por estar aqui nos entrevistando, e agradecer também ao André Maloja, né, que está com as portas da rádio sempre para receber os nossos parlamentares, porque eu sempre digo, nós como políticos somos a voz da população, mas a rádio, ela é a nossa voz, né? Então, para nós é muito importante esse espaço, né, deputado?
1: Exatamente.
2: Para que nós possamos trazer o nosso trabalho, tirar as dúvidas da população. Então, mais uma vez, André, muito obrigado pelo teu carinho, pela tua atenção de sempre. A minha gratidão. E aproveito para desejar a toda a população um ótimo dia e dizer que eu estou sempre à disposição de todos, de quem de mim precisar. Um ótimo dia a todos.
0: Deixa eu aproveitar a sua presença, vereadora Jussara. No dia 30 de junho acontecerá na Câmara Municipal uma palestra com o delegado de polícia, o Itamar Casabranca, com a tenente Camila Rosa, falando sobre como identificar e prevenir golpes, né? Que é, infelizmente, uma situação muito frequente. Toda a nossa região, os golpes que acontecem diariamente, temos várias modalidades de golpes, né? E uma palestra com muita informação legal, né? Será no dia 30 de junho?
2: Sim, Thaís. O doutor Itamar, ele assumiu agora a nossa comarca, deputado, e ele está fazendo um trabalho extraordinário, como os demais já fizeram na nossa comarca. E ele gratuitamente me procurou e está vindo dar uma palestra para trazer esclarecimentos para a nossa população, como não cair em golpes. Que frequentemente os nossos rioazulenses estão caindo em golpes, né? Pessoas que vêm para enganar, né? A nossa população. Então, eu já aproveito o espaço, Thaís, e convido toda a população para vir à Câmara Municipal e acompanhar essa palestra, que será uma grande palestra com informações por um grande profissional, né? Um delegado que inclusive cuida da nossa cidade e cuida muito bem. Eu vou estar divulgando em todas as minhas redes sociais, vou voltar aqui na rádio, Thaís, mais próximo para fazer esse convite e reforçar. Então, realmente temos uma palestra aí dia 30 e já deixo o convite aqui a toda a população que possa vir participar, porque é conhecimento.
0: Muito bem. Então, agradeço a sua presença, vereadora Jussara, também ao deputado Felipe Francischini. Deputado, se tiver mais algum recado à população, fique à vontade.
1: Não, apenas agradecer a vocês, agradecer ao André também por essa oportunidade, agradecer a nossa vereadora Jussara, que tem sido a nossa voz aqui na cidade, e também a pessoa que nos traz todos os problemas que a gente tem, também que está colaborando para resolver em termos de investimentos. Ela tem também uma parceria muito grande com o senador Sérgio Moro, que tem colocado emendas aqui no município e na região a pedido dela. Então, para mim, é uma alegria estar aqui na nossa cidade. A gente sabe que tem muita coisa para fazer, mas também temos que agradecer pelas boas parcerias que temos aqui, como é o caso da minha amiga, nossa presidente da Câmara, que é a Jussara. Obrigado, Thaís, e obrigado a todos os ouvintes da Rádio 97.
0: Faço um intervalo e eu volto já já.
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3: 8:21.
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3: 8:24.
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2: Olá, estamos começando mais um episódio do podcast que quer saber. Política se discute. Eu sou Norberto Notari e essa é uma produção da RWCast, a central de podcasts do Grupo Rádio Web. Esse é um espaço para lembrar que política não fica restrita às casas legislativas, ao poder executivo ou ao campo acadêmico. Ela faz parte da vida de todos nós. Aparece nos almoços de família, nas rodas de conversa e nas nossas redes sociais, além do nosso dia a dia, que a gente vê em todo lugar. E é justamente sobre isso que a gente conversa aqui, com responsabilidade e sem gritaria. Se você gosta do podcast, avalie com 5 estrelinhas lá no Spotify e compartilhe com amigos e familiares. Assim, essa discussão chega mais longe. E hoje, começando a segunda parte do Política se Discute, estamos todos em ritmo de Copa do Mundo. Eu não poderia deixar ter convidados mais especiais do que Thiago Berraich e Geraldo Nunes, dois grandes entendedores, jornalistas, escritores, conhecedores da história do futebol e das Copas. Aliás, dois professores de jornalismo, pelo menos para mim, que eu entrei estagiário, eles já eram pessoas consagradas na profissão lá na época da Rádio Eldorado. Geraldo, recentemente nós conversamos fora do ar sobre alguns problemas relacionados à política dentro do São Paulo Futebol Clube. E aí entramos no assunto da CBF e tudo mais, que faz tempo que, desde o Ricardo Teixeira, que a gente agora tá assistindo aí o Samir, né? Mas alguns presidentes que a política, né? As escolhas ou não duravam ou saíam de forma estranha. O que que acontece dentro da política esportiva, né? Tanto dos clubes como das seleções, no caso da CBF principalmente, que não passa assim, ainda aquela confiança como gestora e que rege o futebol brasileiro.
3: Olha, Norberto, eu vou tentar responder de uma maneira bem rápida, porque o assunto é muito amplo, mas a Confederação Brasileira de Futebol, ela acumula ao longo dos anos uma severa crise de credibilidade por causa dessas décadas e décadas de envolvimento dos dirigentes em escândalos de corrupção. Além desse problema da corrupção no futebol, o calendário esportivo no Brasil, ele é muito desorganizado. Culpa em parte das federações estaduais e dos próprios clubes de futebol, que vivem também envolvidos em crise. Você citou aí o São Paulo Futebol Clube, é apenas um exemplo. Agora, recentemente, o Corinthians expulsou 3 ex-presidentes, mas tudo isso é por política interna dentro dos clubes, que envolve também corrupção. E, da mesma forma, as federações estaduais, elas que elegem o presidente da CBF, e depois de eleito, ele acaba priorizando o poder das federações para um lado ou para o outro. Por exemplo, o Samir Schaus, ele é o atual presidente da CBF, mas ele é de Roraima. Ele foi eleito em maio de 2025, mas ele é de Roraima. Roraima não é um estado forte do futebol. Aí, o que que acontece? Ele se elegeu porque ele teve apoio de outras federações, tipo Rio, São Paulo, Minas, Rio Grande do Sul. Foi eleito para substituir o presidente anterior, o Edinaldo Rodrigues, que teve também uma gestão marcada por disputas judiciais, denúncias de corrupção, que resultaram no afastamento dele, e ele entrou no lugar do Caboclo, que saiu também sob acusação de assédio moral e sexual a uma funcionária. Então, percebam a situação, a falta de transparência dentro dessas federações, da própria CBF, dos clubes. Este é o fator principal, ao meu ver, que leva aos maus resultados da seleção brasileira ao longo dos últimos anos. Só joga na seleção aquele atleta que se afasta desse ambiente. Então, nós temos na maioria jogadores que estão na Europa, e isso acaba fazendo com que se perca o interesse pela seleção por parte dos torcedores que estão aqui no Brasil. Esses são alguns assuntos. Eu passo a bola para você, Norberto, porque com certeza o Thiago tem mais a acrescentar sobre esse assunto.
2: Thiago, recentemente a gente falou muito sobre, né, o passado, né? A gente tem visto assim também, tanto nas Copas de 94, de 2002, a gente viu também essa interferência. Talvez, claro, acho que a que mais me vem à memória é de 2014, que foi no Brasil, né? Que foi teve um problema com as construções dos estádios, aquela polêmica toda, né? Eu queria que você falasse para nós.
4: Olha, ô Norberto, eu queria citar para você aqui, a gente diz, né, que essa história das questões políticas e futebol não é uma história nova, né? Em 2002, veja só, 2002, a última conquista da seleção brasileira. A seleção vai para 24 anos e 5 Copas na fila, né? Em 2002, e eu tô com essa história fresca na cabeça, né? Porque meu livro de 2002 está para sair aí. Eu não sei se você se lembra, quando o Brasil perde a final da Copa de 98, o Congresso Nacional instala duas CPIs, a CPI da Nike e a CPI do futebol, para investigar justamente as falcatruas no futebol. E eu lembro que tem um livro, inclusive eu tenho aqui na minha biblioteca, do Silvio Torres e do Aldo Rebelo, que eles esquadriam o trabalho que essas CPIs fizeram, justamente investigando repasses irregulares da CBF para as federações. Então, aquele momento, entre 98 e 2002, é um momento muito complicado politicamente, né? A gente falava agora há pouco sobre a história do Médici e o Dario. Guardadas as devidas proporções, nesse período acontece uma coisa parecida, porque o presidente, então o presidente Fernando Henrique Cardoso, cobra publicamente a convocação do Romário para a Copa de 2002, né? E aí isso provocou uma crise muito grande, porque os jogadores não gostaram, o Filipão não gostou dessa interferência do presidente. Inclusive, o Fernando Henrique Cardoso nessa época editou uma medida provisória, a medida de moralização do futebol. E aí a cúpula da CBF, o Ricardo Teixeira era o presidente da CBF ainda, o Ricardo Teixeira não gostou dessa interferência presidencial no futebol. E aí, quando os jogadores conquistaram o Penta lá na Ásia, tinha todo o ritual, né, de passar por Brasília. Eles ameaçaram não passar por Brasília. Eles ameaçaram boicotar o governo brasileiro por causa de toda essa questão política. O Rivaldo, que é um jogador muito discreto, né? Ele ficou muito chateado com algumas declarações do Fernando Henrique na época, dizendo que o pior de tudo seria se o Brasil nem se classificasse para a Copa do Mundo, né? Então são exemplos razoavelmente não tão recentes, que mostram essa interferência política, esse atrito político com o futebol, né? Em 94, eu me lembro que depois da conquista, tivemos aquele episódio chamado de a muamba do Tetra, né? Que pessoas do próprio governo tentaram fazer com que os jogadores não pagassem os impostos, né? Ajudaram a não pagar os impostos, mas depois tudo foi acertado, né? E só para fechar, você fala de 2014. 2014 foi um momento muito conturbado. Até o Geraldo falou, né, dessa identificação do torcedor com a seleção brasileira. Acho que a coisa já não vem bem desde 2010, mais ou menos, né? O Brasil perde a Copa de 2006, né? Tinha uma expectativa muito grande daquela história do quadrado mágico, né? Do Brasil poder conquistar o Hexa naquela época. O Brasil perde a Copa. Aí de 2006 para 2010 vem um abismo de jogadores, né? A gente não tem mais jogadores como tinha antigamente. Aí nós temos as manifestações de 2013, toda a questão política envolvendo a Copa, aqueles movimentos lá não vai ter Copa, os gastos para construções de estádios, as obras que não saíram, como esse monotrilho que ligaria ainda o Morumbi ao aeroporto de Congonhas, né, que só foi inaugurado recentemente. Isso se o Morumbi fosse o estádio de abertura da Copa do Mundo, que nem foi, né? Gastaram mais fazendo o estádio do Corinthians, né? Então, toda essa ebulição política que começa nessa época vai afastando cada vez mais a torcida da seleção brasileira, né? Aí você tem o sequestro da camisa da seleção por um grupo político e até desaguar no que a gente viveu agora com a convocação do Neymar, né? um lado político comemorando, o outro não, as redes sociais inundadas com opiniões, né? Então a gente vive um momento muito complicado, né? Todo mundo tem voz, eu acho que isso é positivo, mas tudo fica muito politizado, né? Tudo se politiza nesse momento e o futebol não é diferente, né? O futebol não escapa dessa politização.
2: Aliás, acho até que você menciona no teu livro de 94 que o Brasil que entra, né, em 94, você começa a se preparar ali, foi bem próximo ali do impeachment do Collor, do fim da primeira eleição, né, democrática para presidente depois de tantos anos, né, Thiago?
4: Aí, e tem uma questão muito importante, que o Plano Real entra em vigor em 1º de julho de 94, no meio da Copa do Mundo, né? A Copa de 94 vai de 17 de junho a 17 de julho. Então, o Plano Real entra em vigor no dia 1º de julho, e eu me lembro, eu até cito isso no livro, o Galvão Bueno, no meio dos jogos, dando um 0800 para as pessoas ligarem para tirar dúvidas sobre o Plano Real. E aí, quando o Brasil ganha a Copa do Mundo, eu lembro de um discurso do Luciano do Valle na transmissão da Bandeirantes, né? Bom, o Brasil agora é tetracampeão, finalmente o Brasil sai da fila depois de 24 anos. O Brasil que agora começa a viver uma era de uma moeda forte, né? De uma moeda que pode acabar com a inflação, o Brasil que pode ser grande também fora dos campos esportivos, né? Então tá tudo misturado, gente, é uma mistura muito grande, né? Você mistura futebol, Copa do Mundo, e em 94 a gente não tinha redes sociais, nem em 2002, né? Bom lembrar, mas em 94 a gente nem tinha redes sociais. Aliás, hoje saiu até uma matéria interessante, né? Comparando muito as seleções de 94, a própria seleção de 2002, foram duas seleções que se fecharam, né? A comissão técnica de 94 não deixava os jornais impressos entrarem na concentração, para que os jogadores não soubessem o que estava acontecendo, ficassem alheios às críticas, porque aquela seleção foi muito criticada, né? Então, tudo é política, meu caro Norberto.
2: E Geraldo, você vê ali, né, uma Copas, as primeiras três Copas, né, com Pelé, com Garrincha, com grandes nomes, né, eu falei aqui dois que são os melhores, né, mas grandes nomes, o próprio Capita, olha, mas ali Gerson, enfim, depois do 94 com Romário, né, com Romário sendo o grande destaque, mas era um time bem completo, né? Com Mazinho, com Bebeto, com Tafarel, com Branco. Depois, 2002, com Ronaldo, com Rivaldo, com Ronaldinho Gaúcho, com Kaká, que estava no banco, novinho de tudo. Depois, 2006, a gente lembra que o Quadrado Mágico não convenceu, mas era uma expectativa muito grande pelos nomes, porque o Brasil tinha uma safra muito grande. Depois foi decaindo, né? E o que você acha que isso aconteceu? Você acha que faltou investimento no esporte, investimento social? Por que hoje o Brasil não tem mais essa safra de grande jogador? Você tem agora, em 2026, um Neymar em fim de carreira, um Vinícius Júnior que brilha muito no clube, mas na seleção se apaga um pouco. Um conjunto de meio de campo até razoável, uma defesa boa, Gabriel Magalhães, Marquinhos, bons nomes, mas por que decaiu disso que a gente viu ser pentacampeão para agora?
3: Olha, Norberto, essa sua pergunta é muito complexa, daria um programa inteiro para nós discutirmos esse assunto. Eu procurarei ser breve, mas eu vou te contar uma coisa. Aquele Brasil de 58, 62, 70, século 20, era um Brasil muito diferente desse, porque o tempo passa. Como já dizia Fiore Gigliotti, o tempo passa, a torcida brasileira. Em 1958, obviamente, eu estava nascendo, não me lembro, mas era mais ou menos o mesmo cenário. Havia muito espaço para se jogar futebol. Eu me lembro que eu tinha 5, 6 anos de idade e eu morava numa rua que ficava em frente a uma chácara, para você ter uma ideia. E era uma chácara onde o proprietário da chácara plantava flores. Então, rosas, lírios, enfim, adálias, várias flores. E descendo a rua, tinha uma pontinha, você cruzava um riozinho e do outro lado tinha um campinho de futebol. E todos os domingos havia jogos naquele campinho. E, olha, era assim, uma torcida sabe, decisão de Copa do Mundo. O pessoal do bairro ia assistir o jogo com um interesse tremendo. Era uma competição ali envolvendo os clubes da região, clubes de várzea, era algo maravilhoso. E da várzea saíam muitos jogadores. O Zé Maria, que foi reserva do Carlos Alberto na Copa de 70, é um exemplo. Ele veio da várzea. Mas é assim, encontravam-se jogadores nessas várzeas, nas várzeas paulistanas, do Rio de Janeiro, em todas as cidades, havia muito espaço para se jogar futebol. As capitais foram crescendo, as cidades foram se desenvolvendo, esses espaços diminuíram, foram sendo ocupados por edifícios, por mais residências, enfim. Eu falei da Copa de 70, que as pessoas olhavam nos telhados das casas para saber quem tinha televisão. Hoje quase não há mais residências, são edifícios na capital paulista, por exemplo. Então, essa já é uma explicação pela diminuição da quantidade de craques. Para você ter uma ideia, em 1970 ficaram de fora jogadores como Dirceu Lopes. Esse jogador, ele era do Cruzeiro, mas muito bom jogador. Ademir da Guia, muito bom, não foi para a Copa. Toninho Guerreiro, centroavante, jogou no Santos, jogou no São Paulo, mas um jogador de primeira linha. Se jogadores como esses estivessem em atividade no dia de hoje, certamente estariam em clubes europeus e fariam parte do elenco da Copa do Mundo, mas tudo mudou. Então, hoje, um menininho que gosta de futebol, ele é levado pelo pai a uma escolinha e ali ele é ensinado pelo professor, ele já sai disciplinado para o jogo. Nunca mais teremos um jogador como o Garrincha, por exemplo, que tinha pernas tortas. Como é que você vai admitir um jogador de pernas tortas? Por quê? Porque o Garrincha veio lá da várzea, da rua, e o Nilton Santos contava o seguinte, que o dia que apareceu o Garrincha para treinar do Botafogo, ele era o lateral esquerdo titular do Botafogo. E ele viu o Garrincha, ele falou, mas esse cara aí com essas pernas tortas, esse cara não joga nada. A primeira bola que deram pro Garrincha, ele passou por baixo das pernas do Nilton Santos. Ele falou, aí ele mudou de ideia. Esse jogador é fantástico. Isso não vai acontecer nunca mais, porque nas escolinhas já se começa ali, até o preconceito, né, atrapalha um pouco, mas enfim, são questões desse tipo, a situação é outra. Então, quem saiu perdendo foi o futebol brasileiro. Eu acredito muito na emancipação das seleções africanas, porque nesses países ainda há o futebol raiz, vamos dizer assim, para ser praticado.
2: Ô Thiago, o Geraldo falou logo no começo aí que e voltou a falar que Copa de 70 foi a Copa da vida dele, né? E a sua?
4: Olha, eu queria muito falar que a Copa 70 também é a Copa da minha vida, mas infelizmente eu não era nascido, né? Eu nasci 6 anos depois da Copa do Mundo de 1970, mas eu, por causa desse meu trabalho de pesquisa, quando eu comecei lá com meus 13 anos, reuni, sei lá, vídeos de futebol, revistas, livros, né? Eu virei um obcecado por essa seleção de 1970 e por muito também que meu pai conta até hoje, né? Meu pai tem 85 anos, meu pai nasceu em 1940, desde que eu era muito pequeno, ele conta as histórias lá do Maracanazo e da Copa de 70, né? Mas a Copa da minha vida, né? Eu acho que é a Copa de 94, porque é a primeira vez que eu e 70 milhões de brasileiros vimos o Brasil ser campeão pela primeira vez. Tudo aquilo é muito marcante, né? E eu já tinha, na época, 17 para 18 anos, eu já sabia que eu queria ser jornalista, eu estava terminando o colégio, né? Estava no terceiro colegial na época, e para mim tudo aquilo é muito marcante, né? E a Copa vai, como eu disse para vocês, de 17 de julho, de junho a 17 de julho, né? Então, da metade para frente da Copa eu já estava de férias, né? Então eu ficava em casa gravando os jogos, vendo os programas esportivos até a madrugada, né? Mal sabia eu que eu já estava na cabeça reunindo informações para um dia lançar o meu livro também da Copa do Mundo de 94, né? Então aquela Copa é uma Copa emblemática para mim. Claro que a final poderia ter sido resolvida nos 90 minutos, né? Porque aquilo, como o Galvão Bueno diz, foi teste para cardíaco, né? E a imagem do Baggio chutando um pênalti para fora, para terminar a Copa do Mundo e assistindo pela Globo, né, com a música do Ayrton Senna, o tema da vitória, né, tudo aquilo é muito emblemático, né, tudo aquilo é muito memorável, né. E eu, quando o Brasil perdeu a Copa de 90, eu falava com meu pai assim: poxa, pai, você já viu 3 Copas do Mundo, Brasil campeão do mundo, será que eu nunca vou ver o Brasil campeão do mundo? Né? Porque a derrota de 90 foi muito frustrante, né? A seleção tinha bons jogadores, né? Já tinha alguns jogadores que seriam campeões em 94, mas foi uma seleção que fez uma Copa patética, uma Copa horrorosa, né? A seleção de 90 fica em 11º lugar depois do tricampeonato, e a seleção que teve a pior participação em Copas do ponto de vista de colocação, né? E só para fechar, o Brasil tem 2 eras de ouro na história das Copas do Mundo, né? De 58 a 70, o Brasil ganha 3 Copas em 4, e de 94 a 2002, que o Brasil ganha 2 Copas em 3, sendo que chega na final dessas 3 Copas do Mundo, né? Então você até pergunta pro Geraldo, né? Será que nós não temos mais jogadores? E eu fico pensando nisso todos os dias, mas por que que não temos mais um Ronaldo? Por que não temos mais um Romário? Não vou nem dizer porque não temos mais um Pelé, porque o Pelé a gente não tem mais há décadas, né? Mas por que que nós não temos jogadores capazes de resolver na base do improviso?

0: Valdomiro, na ponta de um, Valdomiro era do Internacional. Um jogador esforçado, coisa e tal, mas não era craque. Mas de todo modo, para o Jairzinho jogar no meio, ele colocou o Valdomiro. E aí a seleção de 74 fracassou. Mas era uma grande seleção. Chegou à semifinal. Se o Pelé tivesse ido em 74, e ele não foi, dizem, e por briga também com o Zagallo, porque começou a haver discordâncias entre eles, sempre foram amigos, mas houve discordâncias, e enfim, o Pelé não foi. Mas se o Pelé tivesse ido, nós teríamos vencido a Holanda, porque a Holanda, no primeiro tempo daquele jogo, a Holanda ficou com medo do Brasil. Ela se resguardou. Aí no segundo tempo, o técnico viu que o Brasil não ia. E, ó, vão para frente que vocês vão ganhar. E ganharam, 2-0. Os dois gols no segundo tempo. Então, aí quando a seleção voltou, 74, o povo queria trucidar o Zagallo pelos erros que ele cometeu, que ele não teve a visão de como era o futebol europeu. Ele não pesquisou. Ele era técnico do Flamengo. Como é que ele ia pesquisar? Então, isso pesou muito sobre o Zagallo. E depois ele retornou, mas já numa outra fase, e aí, mais maduro também, obviamente, ele. Aí houve esses resultados e esses elogios todos merecidos que vocês fizeram a ele.
1: Bom, eu conversei com o Thiago Berrage. Thiago Berrage tem um, ele chama de pentalogia. Tem a trilogia, ele tem a pentalogia, né? O livro de 58, livro de 62, livro de 70, livro de 94, agora tem de 2002. E dá para comprar aquele box, né? Para colecionador, né, Thiago?
2: Sim, a gente está para lançar o livro, né? E espero que durante a Copa do Mundo a gente já tenha já distribuído para livrarias e tudo mais, além dos livros em separado, né? Se a pessoa entrar na Amazon, acho que a Amazon é o melhor lugar para se pesquisar, né? As pessoas vão poder comprar um box também. Quem não tem nenhum, pode comprar um box com 5 livros já. E quem tem os outros livros, eles vão vender também a caixinha avulsa para as pessoas montarem os 5 livros, né? Então é uma pentalogia. Agora, se o Brasil ganhar a Copa de 2026, aí não tem jeito. Aí eu vou ter que fazer o quê? Uma hexalogia? É isso, Norberto?
1: Eu como palmeirense, eu tive que até contar o N, a campeonato, Deca. Então, assim, eu acabei aprendendo, aprendi com o Mauro Betti, inclusive.
3: Ah, aprendi com o Mauro Betti.
1: Obrigado, viu, Thiago, pela tua participação aqui.
3: Obrigado
1: Foi um
3: você.
1: prazer te
3: Obrigado você.
1: receber. Foi muito legal, é um aprendizado. Eu gosto muito de Copa do Mundo, não sou um conhecedor como vocês dois, mas eu gosto muito de aprender, de ter o conhecimento. Tem os livros do Thiago, inclusive, estou esperando o de 2002.
2: Não, e só um adendo, eu gosto muito pouco do Geraldo Nunes, e muito pouco, né? Muito pouco.
1: Nós temos uma grande história juntos lá no Eldorado, que lamentavelmente não está no ar neste momento, mas temos grandes recordações. Foi uma grande casa e uma grande escola de jornalismo para muita gente. Geraldo, obrigado. Geraldo também tem aqui, ó, tá aqui na minha mesa, Aventuras de um Repórter Aéreo. É um baita livro, porque eu, inclusive, eu tenho o prazer de ser citado, porque eu apresentei um programa junto com o Geraldo Nunes, né? Então eu vi meu nome dentro do livro, fiquei muito orgulhoso. Obrigado, viu, Geraldo, pela tua participação, obrigado pela mais essa entrevista, mais essa conversa que a gente está junto aqui.
0: Olha, Norberto, muito obrigado pelo convite de participar do seu programa, ainda mais tendo a companhia do Thiago Berrage, um grande colega de trabalho, um grande amigo, e conversamos até hoje. Trabalhamos em parceria, colocando no ar pelo Spotify as antigas edições do São Paulo de Todos os Tempos. Então, para mim, foi ótimo participar desse bate-papo. Muito obrigado e até uma próxima oportunidade.
1: E para você, política se discute? Lembre de avaliar o podcast lá no Spotify e de contar para os amigos.
4: Pois é, gente. E a seleção brasileira enfrenta o Haiti amanhã, sexta-feira, e só nos resta, né? Torcer, ficar na torcida. Um abraço, obrigada pela sua companhia, um abraço para os nossos ouvintes que estão trabalhando de pedreiro e ouvindo o programa. É o Oziel e também o Ricardo Robasqueves, lá de Marumbi, Dos Elias. Abraço para vocês, gente. Bom trabalho por aí. Daqui a pouquinho a gente se encontra no Interligados. Até já.
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7: 9 horas e 1 minuto.

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Você é feliz? A discussão entre os irmãos se fazia acalorada. Ela, com 9 anos, não conseguia entender e nem tinha a paciência necessária para as peraltices do irmão mais novo, então com 5 anos. A cada aproximação dele, fosse para convidar para brincar no seu universo ou para dividir uma nova descoberta que fazia, encontrava na irmã o azedume e a indisposição. Ela se acreditava a dona da razão e o irmão muito infantil. Para ele, no entanto, ela era a referência, a sua heroína. Porém, frente a tanta má vontade e mau humor, ele chegou ao seu próprio limite. Foi nessa hora que, colocando as pequenas mãos na cintura, fitou a irmã seriamente e lhe lançou a pergunta: Luísa, você é feliz? Sem entender bem o porquê da pergunta, respondeu-lhe quase que por obrigação: Sou feliz sim, por quê? A resposta ríspida na sua sagacidade infantil argumentou o irmão: Então, por que você está sempre brigando comigo? Quem é feliz não briga com as pessoas. E com essa conclusão sábia do pequeno, encerrou-se a discussão entre os dois. E sabe, querido ouvinte, a conclusão do pequeno menino nos traz boas reflexões a respeito da felicidade. Muitas vezes esquecemos do quanto podemos ser felizes, do quanto temos de felicidade. Isso porque muitos de nós acreditamos que felicidade é um lugar aonde se pode chegar. É um objetivo a ser alcançado, é uma meta a ser conquistada. Não poucos imaginamos que a felicidade está na posse do dinheiro, esquecendo-nos de tantos milionários infelizes, afundando-se em processos depressivos. Outros têm a certeza de que a felicidade acompanha a fama, o reconhecimento social, o sucesso, não percebendo que não poucos artistas e frequentadores de capas de revistas e colunas sociais buscam fugas das mais variadas para esquecer-se de si e de sua própria vida. E por outro lado, encontramos a felicidade em muitos que já têm a saúde do corpo comprometida, os recursos financeiros limitados, as marcas das tristezas, dos reveses sofridos. Isso nos diz que não será a dor que nos fará infelizes, nem a falta de saúde, tampouco a limitação financeira do nosso orçamento. Ser feliz é a opção de quem caminha pelas estradas da vida, ciente de que ela é rica em aprendizados. E dores, reveses, limitações são ferramentas para que as lições ganhem consistência em nós. Percebendo isso, nos daremos conta de que a generosidade de Deus a nos ofertar tudo o que está ao nosso redor é o principal motivo para sermos sempre muito felizes. E assim como o pequeno menininho de apenas 5 aninhos perguntou à sua irmã mais velha de 9, que sempre andava com toda a razão, que se achava a dona da razão e sempre estava naquele azedume, assim como ele perguntou a ela, eu te pergunto também: você é feliz? E aí, o que você me diria? Reflita, se questione, entenda. E para você, uma ótima manhã.

Bora, né, gente? Sei, o tempo tá nublado, o dia tá preguiçoso hoje, né? Frio! Mas bora lá, bora ser feliz. E aí, você é feliz ou não? O que que você acha? O que que você iria responder pra mim, hein? Me conta. Nosso momento pra pensar, pra refletir. Todo dia um tema diferente na mensagem do dia. 9:12 da manhã, quinta-feira nublada em Rio Azul, viu, gente? É, quinta-feira nublada, quinta-feira fechado, céu totalmente encoberto na cidade neste momento. Tô aqui espiando pela janela, gente. Tá fechado, viu? O tempo tá fechado e de acordo com o CIMEPAR, a tendência continua assim ao longo de todo o dia, viu? Podemos ter períodos aí de sol entre nuvens, sol com muitas nuvens, mas a maior parte do tempo é céu nublado mesmo, completamente encoberto. Para amanhã já tem previsão de chuva, gente. É frio e chuva, aquela combinação que não é todo mundo que gosta, não, hein? Temperatura neste momento em 6 graus, mas bora aquecer, sabe com o quê? Hoje é dia do quê, hein? Você que é ouvinte de todos os dias sabe. Toda quinta nós matamos a saudade e viajamos lá pro passado com o TBT Musical. E a gente já vai entrando no clima, tá? Enquanto você vai participando aqui no WhatsApp, indicando qual a música do passado que você gostaria de relembrar, a gente já vai abrindo com o Grupo ABBA, gente. Bora, bora dançar, vai arredando os móveis aí e bora ser feliz.

0: Dancing Queen pra você matar a saudade, pra gente já entrar no clima de TBT, porque hoje é dia de relembrar Grupo ABBA. Pois é, gente, essa música, ela foi lançada lá no ano de 1976 e até hoje a gente ama de paixão cantá-la, dançá-la, que vibe gostosa, né? Então essa foi só pra começar o programa hoje, pra dar o pontapé inicial no TBT. E você quer relembrar, matar a saudade de qual, hein? É só mandar aqui no 999199752 e viajar lá pro passado. Sabe aquela música que marcou uma época, um momento especial da sua vida, que você sente saudade, seu coração aperta, traz aquela sensação de nostalgia? Pois é. Ó, Elizabeth já fez a escolha dela. Um abraço pra você, ótima quinta, Elizabeth. Ela pediu a música Roupa de Lua de Mel com Jean e Giovanni. Pois é, gente. Então agora, vamos lá pro ano de 1990. Vamos relembrar um dos grandes clássicos da carreira de uma das maiores duplas da história do sertanejo, Jean e Giovanni, interpretando Roupa de Lua de Mel.
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Lançada em 2007, a música Credencial, lançada por Rick Renner lá em maio de 2007, foi mais uma que você curtiu, Matou a Saudade, aqui no TBT, de toda quinta-feira.

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Um abração pra dona Joana da Silva da Vila Diva. Ela que indicou, gente, a música Credencial com Rick Renner, que nós ouvimos no bloco anterior. Dona Joana, beijo. Olha, o nosso ouvinte, o Tonico Schneider, lá de Rio Azul dos Soares, ele respondeu a pergunta que eu fiz no início do programa. Eu perguntei, e aí, você é feliz ou não, né? Na mensagem do dia, a gente falou sobre essa questão de felicidade. Eu perguntei, você aí, você é feliz? E o Tonico respondeu assim, ó, eu sou feliz de ter Deus todos os dias e ter amigos, amizades. Isso aí, um abraço pra você, Tonico. Abração. E ele indicou também, gente, pro TBT de hoje a música Tá Faltando Amor. Já já você curte, querido. Abração pra família Karpinski na sintonia. Oi, gente. Pediram música para o filho Leonardo Miguel, que está fazendo um mês, gente, um mêsinho hoje, que fofura. É o pedido dos pais, o Moisés, a Daiane, também dos irmãos o Nicolas e o Gustavo. Toda a família Karpinski na sintonia, gente, que fofura. A gente deseja saúde, muita saúde pro pequeno Leonardo Miguel, gente, fazendo um mêsinho de vida. Ai, que fofucho. Abraço também para Sueli Gureski. Oi, Sueli. A Sueli desejou um ótimo dia. Obrigada, Sueli, para você também. Excelente quinta-feira. Abração também para nossa ouvinte. A Laura tá aqui na sintonia. Laura, beijo. Obrigada pela sintonia. Também tem indicação aqui. Tem participação do ouvinte. Participação da nossa ouvinte, a Margarete. Oi, Margarete. Ela disse assim, ela respondeu também a pergunta. Ela disse assim, ó, eu sou muito feliz com Deus no coração. Obrigada pela sua sintonia, pela sua participação, interação aqui no WhatsApp, Margarete. E bora lá, gente, tá chegando mais música, mais sucesso. Nós vamos agora com a música Tá Faltando Amor, um dos grandes clássicos de João Paulo e Daniel, que foi lançada, gente, em janeiro de 1993. E aí, bora matar a saudade de mais uma no TVT Musical?

0: foi a vez de relembrarmos uma brasileira, Paralamas do Sucesso. E peraí que tem mais um sucesso agora na sequência pra gente relembrar, sabe qual que é? Esse aqui, ó.
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0: Ponto final.
2: Valeu, Thaís, obrigado pelo espaço e ótimo final de semana, até sábado.
0: Obrigada, Davi, pra vocês também, ótimo trabalho. Só, tem mais sucesso pro TBT Musical aqui, tem indicação do ouvinte. Hoje mais cedo, os nossos ouvintes que estão lá trabalhando, são pedreiros, estão na sintonia lá na obra, o Oziel e o Ricardo Robasqueves de Morumbi dos Elias, eles indicaram, gente, qualquer música do Amado Batista. Abração para vocês mais uma vez. Abraço para Cris Castilho do Terra Nova, ela tá sempre na sintonia também. É um prazer tê-la com a gente, viu, Cris? Vamos relembrar agora Amado Batista, secretária.
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2: Agora nós vamos fechar o TBT desta quinta com a indicação da Cris Castilho do Terra Nova. Ela indicou, gente, a música Mel da Sua Boca, do grupo Copacabana Beat, que foi lançado originalmente lá no final de 1994, como single, e estourou nas rádios e programas de TV em 1995, fazendo parte do primeiro álbum de estúdio do grupo, viu? Essa faixa é um dos maiores clássicos do funk melody nacional dos anos 90. E a gente então vai matar a saudade agora. Obrigada pela sua companhia. Na sequência tem Padre Reginaldo Manzotti. Eu volto às 11 com o nosso momento dos pedidos e orações. Beijo, até mais. E na quinta-feira que vem tem mais TBT pra você matar a saudade.

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0: Queridos irmãos e irmãs, hoje sexta-feira, Jesus da Santa, Jesus misericordioso, e vamos pedir misericórdia divina que brota do seio do Pai. Eu espero em vós, misericórdia divina, fonte de milagres e prodígios. Eu confio em vós. Hoje nós começamos a novena do Sagrado Coração de Jesus, primeiro dia. O dia já foi, mas nós reservamos todo o mês de junho ao Sagrado Coração de Jesus. E hoje nós começamos o primeiro dia. Quero saudar a todos a partir da Rádio Evangelizar, de onde tudo começa, as rádios irmãs, cujos nomes cito neste momento.
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0: Saúdo a você pela TV Evangelizar, sinal digital em todo o país, em várias cidades, canal aberto, pelo YouTube Padre Manzotti e pelos aplicativos da Associação Evangelizar é Preciso e todas as plataformas digitais. Quero fazer uma correção. Hoje, quinta eucarística. Graças e louvores se deem a todo momento ao Santíssimo e Diviníssimo Sacramento. Hoje, quinta eucarística. Diga comigo, graças e louvores se deem a todo momento ao Santíssimo e Diviníssimo Sacramento. Filhos amados, vamos juntos nesse espírito de amor e fé, em nome do Pai, do Filho e do Espírito Santo. Amém. Senhor Jesus Eucarístico, eu creio e professo a tua presença real na Eucaristia. Creio e professo corpo, sangue, alma, divindade. E o Evangelho nos diz: naquele tempo disse Jesus a seus discípulos: quando orardes, não useis muitas palavras, como fazem os pagãos. Eles pensam que serão ouvidos pela força das muitas palavras. Não sejais como eles, pois vosso Pai sabe o que precisais, muito antes que vós o peçais. Vós deveis rezar assim: Pai nosso, que estais nos céus, santificado seja o teu nome, venha o teu reino. Seja feita a tua vontade, assim na terra como nos céus. O pão nosso de cada dia dá-nos hoje. Perdoa as nossas ofensas, assim como nós perdoamos a quem tem ofendido. E não nos deixeis cair em tentação, mas livra-nos do mal. E Jesus continua: de fato, se vós perdoardes aos homens as faltas que eles cometeram, vosso Pai que está nos céus também vos perdoará. Mas se vós não perdoardes aos homens, vosso Pai também não perdoará as faltas que vós cometestes. Quando orardes, Jesus está falando sobre a oração. E ele ensina a orar. Ele ensina a rezar. E começa dizendo: Pai, Pai, Pai nosso, que estais nos céus, santificado seja o vosso nome.
2: Que estais no céu,
0: venha o teu reino,
2: santificado
0: seja feita a tua vontade, assim na terra como nos céus. O pão nosso de cada dia nos dá hoje. Perdoa as nossas ofensas, perdoa, Pai. E nós nos propomos a perdoar quem nos ofendeu. Perdoa as nossas falhas e também nós perdoaremos. Pai nosso, que estás no céu, não nos deixeis cair em tentação. Sabemos que a tentação vem, mas não nos deixe cair. Livra-nos do mal, afaste o mal, afugente o mal. Senhor, Pai, Pai nosso de todos, sem exceção,
2: perdoai nossas ofensas,
0: que o teu reino venha a nós e que nós nos empenhemos a antecipar o teu reino e que a tua vontade se manifeste acima de todos os homens. O grande mal, Senhor, é quando se esquecem da tua vontade. O grande mal é quando não nos perdoamos e não perdoamos a quem nos ofende. Pai nosso, o grande mal que está em nós é exatamente nos deixarmos levar pela tentação. Sermos tentados é contingência humana, faz parte da nossa humanidade. Pai nosso, não nos deixe cair na tentação. E Jesus continua desdobrando o Pai Nosso, como acontece na missa. Na missa nós falamos, livrai-nos do mal. No Evangelho diz, de fato, se não perdoardes os homens as faltas que cometem, vosso Pai do céu não vos perdoará. Pai nosso, fique com esta palavra agora. É assim que o Senhor nos ensina a rezar e a entrar em contato com Deus. Ele é nosso Pai. Pai nosso. Eu vou para o intervalo e volto nesta quinta eucarística e o primeiro dia da novena do Sagrado Coração de Jesus. Volte comigo.
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4: 10:10.
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0: Filhos e filhas, escute esse testemunho que foi deixado no 41-3221-6060. Escute.
1: Sou Fátima, São Gonçalo, Rio de Janeiro. Eu assisto pelo canal 586 da Sky,
0: pois
1: YouTube
0: não.
1: E Rádio Catedral. Sou associada e já fui os dois evangelizar aqui no Maracanãzinho. Amiga,
0: que maravilha.
1: Fui sabendo.
0: Que bom.
1: Foi maravilhoso. Estou lendo o livro Inabalável. Gostando muito também da leitura, do ensinamento. Vem testemunhar uma graça referente aos nós de São José. Nessa época, o sogro da minha filha estava muito mal na UTI do hospital, com leptospirose grave. E o médico já não dava nem mais esperança de vida. Ele estava amarelo, talvez tivesse que tirar um dos rins. E eu fiz as orações, e no 20º dia, ele saiu da UTI. E foi para a enfermaria e, na graça de Deus, na ajuda de São José, ele teve alta. Então eu venho testemunhar.
0: Amém.
1: Da graça alcançada, graça testemunhada. Toca o sino, sacristão.
0: Louvado seja Deus, Fátima. Que bom que você esteve nos dois evangelizar, é preciso, Rio de Janeiro, que aconteceu no Maracanãzinho. Fico feliz que tenha gostado e os frutos tenham sido espirituais e abundantes na sua vida. Louva a Deus nosso Senhor por esta graça de São José, que veio através da novena e do cordão de São José. Meu abraço, Fátima de São Gonçalo. Ela acompanha pela Sky, canal 596. E também pela Rádio Catedral. Minha saudação ao cônego Mar Raposo e ao arcebispo de Niterói, ao bispo de Niterói, Dom José Francisco Rezende Dias. Maria Isabel, que a paz de Jesus esteja com você.
2: Bom dia, padre. Sua bênção.
0: Bom dia, filha. Deus abençoe. Se fala de onde?
2: Eu falo de Campo Grande, no Mato Grosso do Sul.
0: Minha saudação a Campo Grande. Como é que você me acompanha aí?
2: Eu acompanho pelo canal 50, do Evangelizar.
0: Meu abraço, canal aberto 50.1. Diga lá, Maria Isabel.
2: Padre, eu quero começar com os meus testemunhos.
0: Por favor.
2: E na novena de São José, pedi para ele providenciar emprego para minhas duas filhas, Laísa e Jéssica, e elas estão trabalhando hoje.
0: Sim. Então, primeira graça, e depois?
2: Depois, padre, eu estou assim meio triste pela situação na minha família.
0: O que está acontecendo?
2: Desunida, um pouco afastada de Deus. E eu tenho uma filha, padre, que ela se encontra presa, ela está no semiaberto hoje. E a gente cuida dos meus netos, eu e meu esposo, minhas filhas que ajudam, a outra avó. E o pai deles também se encontra preso, né?
0: Puxa vida.
2: E eles vieram ficar comigo, um com 6 anos, outros com 7 anos, o Rafael Juan e o Valdemir Neto.
0: Tá.
2: Só que, padre, a minha filha, ela tem um grande problema, ela tem o vício do álcool. E o álcool que destruiu a vida dela,
0: certo,
2: entende?
0: Entendo.
2: E eu peço hoje, padre, sua ajuda na oração, para que ela, toda vez que ela tá perto de sair do semiaberto, ela cai na tentação do álcool, aí se prolonga mais.
0: Entendi.
2: Entendeu? Para ela sair de lá. E meu esposo, ele se encontra triste por isso, porque ele já tá na situação de idade, teve problema de saúde, e ele acha que ele não tem mais obrigação com os netos, um tem 12 e outro tem 13 já. Ele já batalhou muito, sabe?
0: Entendi. Então ele fica um pouco impaciente, é isso?
2: Isso, ele fica meio triste, porque na hora que ela tá para sair, acontece isso de novo.
0: Entendi.
2: Ai, padre, eu quero falar da minha mãe. A minha mãe, a Luísa, ela tem 95 anos,
0: opa,
2: mora comigo.
0: Certo.
2: E ela que me evangelizou, nós somos associadas.
0: Louvado seja Deus, então dê um grande abraço à dona Luísa por mim. Tá.
2: Sim,
0: certo?
2: Padre, muito obrigada.
0: Maria Isabel, então, pelo primeiro testemunho, graça recebida, graça testemunhada.
2: Toca o sino, sacristão!
0: Isso. E tenha certeza, hoje eu celebro missa em horários alternativos, às 4 da tarde, às 5:30. Levarei a sua intenção, também vou colocar para que todos rezemos nas 24 horas de oração.
2: Padre, pode rezar comigo um pouquinho pelas minhas filhas Emily, Thaisa,
0: tá
2: meus
0: bom.
2: Gerros, meu esposo Valdemir, por
0: eu,
2: favor, padre.
0: Posso, eu na verdade não ia pedir o nome para não expor as pessoas, mas você já acabou falando. Então vamos rezar juntos. Reza comigo, Jesus.
2: Jesus. Pelas tuas santas chagas.
0: Peço um milagre na minha família.
2: Peço um milagre na minha família.
0: Peço, Senhor. Pela minha filha.
2: Pela minha filha.
0: Pelo meu genro. Liberte-os do vício.
2: Livre a minha filha dos vícios, Senhor.
0: E tira, Senhor. As más companhias. Que a minha filha. Possa ser libertada. Senhor Deus, nós te pedimos, seja do alcoolismo e de qualquer outro vício, que ela assuma responsabilidade como mãe, pelas crianças que ficam esperando e por todos os males que isso está causando na família da dona Maria Isabel. Jesus, derrama uma gota do seu preciosíssimo sangue e afaste para longe todo este mal. Como o teu ensinamento hoje nos diz, repita comigo, livrai-nos do mal.
2: Livrai-nos do mal.
0: E não nos deixeis cair em tentação. Amém.
2: Amém, Padre.
0: Que Deus abençoe Maria Isabel. Deus a fortaleça.
2: Também,
0: um grande abraço. Campo Grande, Mato Grosso do Sul. TV Evangelizar 50.1. Arcebispo Dom Dimas Caras Barbosa. Da Arquidiocese de Campo Grande, escute esse testemunho, dá tempo.
3: Oi, Padre Reginaldo.
0: Oi.
3: Meu nome é Giovanni, de Brasília.
0: Pois não.
3: Meus esposos são associados. Padre Reginaldo, quero contar para o senhor uma graça muito grande que eu recebi. Após anos e anos, fazendo novena para meu filho, mau emprego. Eu não arrumava. Foi na novena de São José.
0: Opa.
3: Mas perdida. No final da novena, no dia 1º de maio, eu pedi para Deus, não deixe começar o mês de maio se meu filho está trabalhando. Padre Reginaldo, eu estava brava com São José. Falei,
0: opa.
3: São José, eu estou pedindo para o senhor me ajudou indo, me ajuda, São José. Quando meu filho chegou no quarto, mãe, estou empregado, começo a trabalhar na segunda-feira.
0: Amém.
3: No dia 4, ele começou a trabalhar.
0: Tá vendo?
3: Eu agradeço o senhor e São José. Obrigado, meu São José, obrigado, seu expedito, obrigado, até peço socorro. Leia meu testemunho, padre.
0: Tá certo, tá aí, filha. Soltamos para todo mundo escutar. Eu volto comentando e volto com a leitura orante. Volte comigo.
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0: E nós ouvimos o testemunho de Giovanni, de Brasília, Distrito Federal, pela Rádio Nova Aliança FM, diretor Carlos Alberto da Silva, cardeal arcebispo Dom Paulo César Costa, de Brasília. Visitei a Rádio Nova Aliança, fui muito bem recebido, muito obrigado pelo carinho com que me acolheram. 16 anos de parceria, Deus seja louvado. Filhos amados, hoje, como eu disse, quinta-feira, missas em horários alternativos, às 16 e às 17h30. Sejam bem-vindos. Domingo, eu estarei no Jubileu de Ouro da Diocese de Limeira. Domingo. A programação lá é intensa, que começa às 13 horas. Às 15 horas, haverá a missa em ação de graças dos 50 anos, presidida pelo arcebispo de Sorocaba, Dom José Roberto Fortes Palau. Eu conduzo o momento de show musical às 17h30. Depois, ou melhor, ainda dentro do show de evangelização, teremos a coroação da imagem de Nossa Senhora das Dores e depois queimas de fogos e encerramento. Você vai poder acompanhar ao vivo pela TV Evangelizar, pelo YouTube Padre Manzotti, isto no domingo. E agora, escute o que as pessoas têm dito sobre a leitura orante, já nos preparando.
1: Aqui é uma ouvinte do seu programa que mora em Estância, Sergipe. Deixa eu dizer pro senhor, hoje no dia 28, o livro de Jó foi tudo para o meu marido. Porque ele é aquela pessoa que é igualzinho o amigo de Jó. Tudo, quem sabe, é ele.
0: Entendi.
1: Mas eu vou dizer pro senhor uma coisa. Com o senhor, com as suas palavras, o seu conselho, eu aprendi a viver, aprendi a me defender e aprendi a ser um Jó da vida.
0: Amém.
1: Com as respostas certas, na hora certa.
0: Amém.
1: Quem ouviu o programa do senhor hoje vai entender o que eu estou dizendo, porque eu sou meia ruim para interpretar texto, mas Padre Manzotti, foi tudo para ele, que ele disse que o Jó tinha pecado, que ele disse que o Jó tinha riqueza. Mas é o contrário, Padre Manzotti. O que ele faz com as pessoas, ele transferia para mim.
0: Sim.
1: Mas hoje, graças a Deus, eu estou liberta.
0: Que bom.
1: E graças ao Senhor. Toco sim no sacristão, uma filha de Deus de Estância, Sergipe.
0: Tá aí. Uma compreensão da leitura orante de Jó. E nós estamos agora em Corinto. 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A tempestade vai passar. Meu abraço, filha de Deus de Instância, Sergipe, Dom José Genivaldo Garcia, da Diocese de Instância. Bíblia aberta, cartilha de oração.
2: Fala comigo, Jesus, fala comigo.
0: 1 Coríntios, capítulo 1. Versículo 2, perdão, versículo 26 seguintes. 1 Coríntios, capítulo 1, 26 seguintes. Agora, meus irmãos, lembrem do que vocês eram quando Deus os chamou. Do ponto de vista humano, poucos de vocês eram sábios ou poderosos ou de famílias importantes. É importante esse aspecto de Paulo, ele dizendo: olhem para vocês, quando Deus os chamou, do ponto de vista humano, e isso é verdade, quem é que mais serve a igreja, ama a igreja e busca Deus? São os poderosos? Não. São os ricos? Não. Paulo tem essa constatação. Não eram sábios, poderosos ou de famílias importantes. E por que Deus fez isso? Versículo 27. Para envergonhar os sábios, Deus escolheu aquilo que o mundo acha que é loucura. Para envergonhar os poderosos, ele escolheu o que o mundo acha fraco. Para destruir o que o mundo pensa que é importante, Deus escolheu aquilo que o mundo despreza, acha humilde e diz que não tem valor. Isso quer dizer que ninguém pode ficar orgulhoso, pois sabe que está sendo visto por Deus. Você conseguiu compreender o raciocínio de Paulo? Que Deus escolhe os fracos para confundir os fortes, para envergonhar os sábios, escolheu aqueles que o mundo acha loucura. Para envergonhar os poderosos, escolheu os fracos. Deus escolheu aquilo que o mundo despreza. Porém, versículo 30. Deus uniu vocês com Cristo. Jesus se fez com que Cristo, fez com que Cristo seja nossa sabedoria. E é por meio de Cristo que somos aceitos por Deus. É por meio de Cristo que nos tornamos o povo de Deus. É por meio de Cristo que somos salvos. Portanto, continua Paulo a nos orientar. Como as Escrituras Sagradas dizem, quem quiser se orgulhar, que se orgulhe daquilo que o Senhor faz. Então Paulo desmonta a comunidade já no início da carta, nós estamos no capítulo 1. Ele sabe que lá está uma briga de poder, qualquer semelhança com as nossas comunidades hoje. Quem manda mais, quem obedece, quem é o queridinho do padre, quem é o queridinho do bispo, quem é mais importante, qual pastoral é mais importante que outra, quem aparece mais, quem aparece menos. É isso que acontece. Ah, você acha que eu não sei? Mas também no trabalho. E Paulo desmonta já no início da carta dizendo: vocês não eram de famílias importantes. Entre vocês não era assim. Porque agora estão se dando razões para serem soberbos, orgulhosos? Se há que se orgulhar é pelo que Deus fez e faz na tua vida, na minha vida, na nossa vida. Se há o que se orgulhar, para pensar na tua vida. o que você foi, o que você é. Se há que se orgulhar, é pelo que Deus fez e faz na nossa vida de forma gratuita. Nós somos fruto da graça de Deus. Repita isso: eu sou um fruto da graça de Deus. Não há motivos para orgulhar-me em mim mesmo, mas somente em Deus. Eu volto já.
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3: 10:40. 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
4: Orante, onde Paulo nos faz ver que se há motivo para louvarmos o Senhor, é o que ele fez, o que ele faz em nossa vida. Olharmos por onde passamos e onde chegamos, se não foi pela graça de Deus, está lá. Lembro também sobre a catequese, como exercitar a oração como diálogo com Deus. Às vezes nós patinamos muito na oração, falta-nos exercitar, praticar a oração. Daí vem a catequese, que também está no YouTube Padre Manzotti. Sinira, que a paz de Jesus esteja com você, Sinira.
5: Amém. Bom dia, padre.
4: Bom dia, Deus abençoe. De onde você fala?
5: Amém. Da cidade de Coronel Macedo, estado de São Paulo.
4: Coronel Macedo, estado de São Paulo. Pois não, como que você me acompanha?
5: Eu tô acompanhando pelo YouTube.
4: Diga lá, minha filha.
5: Padre, eu liguei para pedir oração. Eu tô na recuperação de uma cirurgia que eu fiz, uma esterectomia.
4: Tá.
5: E também para pedir oração, porque o INS negou o meu pedido, né, de auxílio doença. E eu preciso muito desse auxílio até eu poder voltar a trabalhar. Também peço oração para o meu marido, que é alcoólatra.
4: Meu Deus.
5: E ele bebe demais. Só que é muito trabalhador, padre. Mas a bebida às vezes acaba com ele, sabe? Daí a gente vai tentar dar conselho, ele não aceita.
4: Entendi.
5: E eu sigo. Cada novena eu faço, eu peço. E é um prazer ter falado com o senhor. Também
4: tá bom.
5: Peço oração pra minha filha, que tá desempregada. Ela é estagiária da prefeitura, o contrato dela venceu. E ela precisa muito de um emprego nesse momento.
4: Como é o nome da sua filha?
5: Pauliene.
4: Pauliene. Você se importa de dizer o nome do seu marido?
5: Não.
4: Diga lá.
5: Antônio.
4: Antônio.
5: É.
4: Então nós vamos colocar no coração de Jesus nessas 24 horas, hoje, quinta eucarística, a Pauliene, o Antônio, você, tanto pela sua recuperação na cirurgia, como você disse também, o auxílio doença, pedir por intercessão de São José.
5: O padre, eu posso deixar uns amigos em oração?
4: Por favor.
5: O nome da minha amiga é Roseli.
4: Tá.
5: Do esposo dela é Agenilo.
4: Tá.
5: E também pelo filho dela, padre. Ele se formou em enfermagem e ele precisa muito de um emprego. O nome dele é Maico.
4: Os nomes estão aqui, rezaremos na intenção. Meu grande abraço, Sinira, de Coronel Macedo, São Paulo, que acompanha pelo YouTube, lá a diocese de Itapeva, Dom Eduardo Malaspina. Filhos amados, nós estamos na 18ª parcela, a última, do Livro Ouro. E eu convido você, entre livrouro.com.br, entre, escolha o valor, escreve o nome da família e deixe. Nós estamos na última etapa. Tanto por esta etapa, nos ajude mais ainda, porque ficaram algumas pendências das parcelas anteriores, mas nós vamos manter a campanha até a 18ª parcela. 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Quantas missas, quantas adorações, quantos terços receberemos por termos sido os benfeitores na aquisição do terreno da terra prometida em Piraquara. Não deixe para depois. Hoje, faça parte e deixe seu nome no livro ouro. Amém. Zeni, que a paz de Jesus esteja com você, Zeni. Zeli.
6: Oi. Bom dia.
4: Bom dia. De onde você fala?
6: Sou a Bento, de Itapema, Santa Catarina.
4: Meu abraço a Itapema, Zeli. E como que você me acompanha ali em Itapema?
6: Então, é a segunda vez que eu estou acompanhando, porque na verdade foi minha mãe que me indicou. Ela está grudadinha agora, ela mora no Paraná também.
4: Tá.
6: E ela me aconselhou muito que eu entrasse em contato com o padre.
4: Sim.
6: Porque a gente está vivendo num momento muito tenebroso da vida.
4: O que está acontecendo?
6: Então, ano passado, em abril, o meu filho sofreu um acidente, ele tinha 25 anos e ele veio a óbito.
4: Sim.
6: E a gente não está conseguindo, sabe, assim, aceitar, se conformar, sabe? Está muito difícil. Por tudo está difícil. Eu já tive ele numa idade avançada, ele viveu esses 25 anos conosco. Muito bem educado, muito bem estruturado, e era uma pessoa de Deus, muito devota a Deus, estava louvando, estava pregando a palavra de Deus, era uma pessoa assim de Deus mesmo, sabe? Estava mudando a nossa vida também. Então, de repente, acontece esse acidente.
4: Entendi.
6: A gente não consegue, sabe? Eu não consigo, minha família não consegue, o pai dele, o irmão dele, que teve que fazer todo aquele trâmite, sabe? A gente tá traumatizado, revoltado, não consegue entender, não consigo aceitar. A nossa vida virou assim, de perna pro ar, sabe? Tá difícil, padre, tá muito difícil. A gente precisa de oração, a gente tenta, eu tento rezar, eu tento voltar a Deus. Porque nós somos uma família muito, muito religiosa.
4: Sim.
6: Minha mãe, todos nós, sabe? Então, chega uma hora assim que a gente não consegue entender por que Deus fez isso com a gente.
4: E filha...
6: Por que ele levou o nosso filho?
4: Filha, uma coisa eu lhe digo. Deus não é culpado disto. Eu vou repetir. Deus não é o culpado. Ele sofre com você. ele sente com você e ele não queria a morte do seu filho.
6: O que que aconteceu então, pai, que ele não queria? É isso que eu não consigo entender.
4: Filha,
6: por quê?
4: Porque nós temos o livre-arbítrio. Você vai falar, mas meu filho não é culpado. Sim, só que na nossa vida, o uso da nossa liberdade, coisas que às vezes vão além de nós mesmos, não somos culpados, mas acontece. Num acidente, não é só um lado, uma distração. Então, é fácil a gente culpar a Deus, mas existem muitas causas naturais que levam a isso. Agora, se tem algo que você tem que estar dentro de você, primeiro, Deus está do seu lado. E segundo, que ele já está na Páscoa junto de Deus. Zeli, você pode me dizer o nome dele? O sacristão já está chamando no intervalo.
6: João Gabriel e Assis Oliveira. João Gabriel.
4: Que Deus seja teu conforto, filha. Que o Senhor seja o teu conforto. Eu volto já.
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10: Sou Ângela Maria Ferreira Pedra, de Raposo, Minas Gerais, ouvinte do seu programa há mais de 10 anos. Fui diagnosticada com tumor no rim esquerdo. Após os exames de imagens, dentre outros, o médico analisou e disse: é câncer, vamos ter que retirar o rim. Na hora senti um baque, mas no mesmo instante me apeguei com Jesus das Santas Chagas e falei para ele: o Senhor vai ser o médico e os demais anjos na minha cirurgia. A partir daí, tudo foi preparado para a realização da mesma. Fiz a cirurgia. Não foi nada fácil. Após a cirurgia, Jesus da Santa Chaga sempre esteve ao meu lado, dia após dia. Fui me recuperando. 6 meses depois, veio o processo de quimioterapia. Consegui vencer. Hoje, só faço acompanhamento de 6 em 6 meses. Em agradecimento a Jesus da Santa Chagas, ao completar 70 anos, fiz o mimo. Inclusive estou enviando um. O mimo para distribuir às pessoas que sempre estavam junto de mim. Peço oração por mim, pelos meus filhos, Thaís, Mário, Sara e pelos meus vizinhos. Padre, esqueci de dizer, sou associada da obra. Estou enviando essa toalhinha que todos ganharam. Toca a corneta, sacristão. Toca o sino, sacristão. Ângela Maria Ferreira Pedra, de Raposos, Minas Gerais. Graça recebida, graça testemunhada. Obrigado, Ângela, pela toalhinha que me mandou, por me fazer parte deste teu momento. E vamos juntos à novena do Sagrado Coração de Jesus.
11: Se você está cansado,
10: primeiro dia, ó Jesus, no seu Sagrado Coração eu confio minhas intenções nesta novena. Qual a sua intenção?

Sagrado Coração de Jesus, encontro consolação quando aflito, proteção quando perseguido, força quando oprimido de tristeza. No teu coração encontro luz quando envolto nas trevas. Sagrado Coração de Jesus, eu tenho confiança em vós. Doce Coração de Jesus, sede o meu amor. Doce Coração de Maria, sede a minha salvação. Amado seja por toda parte o Sagrado Coração de Jesus. Sagrado Coração de Jesus, venha a nós o vosso reino. Sagrado Coração de Jesus, eu tenho confiança em vós. E nesta novena, hoje, primeiro dia, faço o meu pedido. Sagrado Coração de Jesus, eu tenho confiança em vós. Sagrado Coração de Jesus, eu creio no vosso amor para comigo. Sagrado no coração de Jesus, coloco o nosso coração, sentimentos, amor, paz, perdão, obediência ao Eterno Pai. Jesus manso e humilde de coração, fazei o meu coração semelhante ao vosso. O Senhor esteja convosco, Ele está no meio de nós. Abençoai, Senhor, a água, a roupa dos enfermos, as fotos de família. Abençoai aqueles que estão mais necessitados. Tantas pessoas hoje, a Maria Isabel, a Luísa, a Sinira, a Zeli, cada um em sua necessidade, mas na tua necessidade. Em nome do Pai, do Filho, do Espírito Santo, amém. Manda seus anjos, Senhor, na minha casa. Manda seus anjos no meu trabalho. YouTube, Padre Manzotti, manda teus anjos. Evangelizar é preciso.

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1: 11 horas.
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Olá, bom dia. Vamos a mais um momento dos pedidos de orações. Pedindo para que Deus e Nossa Senhora Aparecida abençoe Terezinha dos Santos pela recuperação de sua saúde, a pedido de Leandra. Pedindo oração, que Jesus da Santa Chagas faça um milagre urgente na vida da prima Terezinha Santos, que hoje fará a cirurgia do coração. Pedindo para que Deus e Nossa Senhora Aparecida, para que ocorra tudo bem, a pedido de Lídia Santos e Ednilson.

pedindo oração para Ana Zilda Belinho Silva, para que Deus cure, que volte logo para casa. Também para todos os doentes da cidade e do mundo. E para Mãe Luzia, a pedido de Solange. Orações pela alma de José Porfírio de Lima, a pedido de Nilce. Gratidão a Deus e a Nossa Senhora por tudo que está dando certo em nossas vidas. E que Deus sempre nos abençoe, proteja, livrando de todo mal, a pedido de uma filha de Deus.

Pedindo ao Sagrado Coração de Jesus e a Jesus das Santas Chagas uma gota do seu sangue precioso na minha amiga Terezinha Santos, que passará por cirurgia. Que Jesus faça um milagre, é o pedido da amiga Marlê. Oração pela saúde dos filhos Sandra, Simone, Sandro, Samuel, os genros Giovanni e Vinícius, os netos Yasmin, Giovana, Yuri, Gael, o esposo Sebastião, os cunhados Antônio e Analice, João e Gislaine, Jucinei e Janaína, Lourdes e André, Ana Carolina e Ayrton. Que Jesus das Santas Chagas abençoe sempre, a pedido de Marisete.

pedindo oração para meu filho André Pajeski, que hoje está fazendo aniversário, para que Deus abençoe, dando muita saúde e bênçãos, a pedido da mãe Irene Pajeski e também das suas sobrinhas Kellen Beatriz e Natiele, de Rio Azul dos Soares. Orações pela saúde de Selma, que Deus derrame bênçãos sobre ela, dê a cura, a pedido do esposo Claudinei e da filha Deisiane. Pedindo a proteção de Deus pelas lavouras, para que nenhum mal as atinja. Pedindo a Deus e a Santo Antônio muitas bênçãos sobre minha vida amorosa. Livre-me de todo mal, tire minhas dúvidas, cuida do meu coração e que eu possa realizar meus sonhos e ser muito feliz. É o pedido de uma filha de Deus. Orações para mim, para meu esposo, filhas, filho, genros, netas, neto, que Deus e Nossa Senhora proteja a minha família, a pedido de uma mãe. Oração pelo descanso eterno de Hernani Volski, que faleceu ontem. Pedindo a Jesus das Santas Chagas cura e libertação da bebida alcoólica do filho, que se afaste das más companhias e volte à igreja, a pedido da mãe. Pedindo oração para mim, para meu esposo Jair de Freitas, para que Deus ilumine nossos caminhos, livre de todo mal, a pedido de Livânia Chagas. Oração para minha amiga Terezinha Santos, que Nossa Senhora Aparecida abençoe na cirurgia, a pedido de Inês. Orações para todos da família, também pela alma de Altevir Miguel, pedindo um bom lugar e o descanso eterno, a pedido de Elizabeth. Pedindo a Deus o descanso eterno a todos os entes queridos da família, a pedido de uma filha de Deus. Pedindo oração pelo aniversário da neta Heloísa Duma, que está de aniversário hoje. Que Deus abençoe, ao pedido da avó Inês e Alfredo. Onze horas e 7 minutos agora, este foi mais um momento dos pedidos de orações. E olha, comunicamos a todos os nossos ouvintes que dentro de instantes a emissora ficará fora do ar por alguns minutos para manutenção e melhorias em nosso sinal. Voltaremos em breve com a nossa programação.

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6: 11 horas e 15 minutos.

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1: 11 horas e 18 minutos.

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0: 11:31.
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0: 11:47.
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0: Meio-dia e um minuto.
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4: Quinta-feira, 18 de junho. Muito boa tarde a você, bom dia para quem ainda está fazendo a sua refeição, está reunido com a família, almoçando. Está começando agora a segunda edição do Talento Notícias. Pois é, gente, olha, tempo de... Temos neste momento sol entre nuvens, aquele sol preguiçoso aparecendo, hora aparecendo, hora se escondendo, de acordo com o CIMEPAR. A gente segue assim ao longo da tarde, viu? Períodos de sol aí com muitas nuvens, aí períodos de céu totalmente nublado, encoberto. A máxima hoje não passa dos 15 graus, neste momento a temperatura em 13 graus. Para amanhã, sexta-feira, será um dia frio e com chuva, segundo o que diz o CIMEPAR. Gente, amanhã são esperados 12,3 milímetros, pancadas de chuva que devem ocorrer ali mais para o fim da tarde. E aí, durante o dia, o cenário é o seguinte: devemos ter sol entre nuvens, períodos de céu totalmente nublado, e aí mais lá para o fim da tarde, essa chuva, 12,3 milímetros, máxima de 19 graus para amanhã, gente, então mínima de 6, máxima de 19. No sábado tem previsão de pancadas também com 5,8 milímetros, inclusive no sábado mínima de 10 e a máxima não deve passar dos 12 graus, devemos ter um sábado bem gelado também. Bom dia para você que está na sintonia. Mande a sua mensagem, participe da programação e conte o que você está fazendo neste momento. De qual município está nos ouvindo, qual cidade? Bom dia aos nossos ouvintes de Malé, de Rebouças, de Irati, São Mateus do Sul. Quem está? Inácio Martins, Paulo Frontin. Mande a sua mensagem, participe aqui com a gente. Nós vamos agora a Curitiba com o Jomar Valença, em parceria com a Rede AERP. O Jomar que sempre traz os destaques, o que acontece no Paraná. Jomar, boa tarde.
5: Alô, alô, boa tarde para você, Thaís Vieira. Boa tarde aos convidados do programa Talento Notícias, segunda edição, a toda a equipe e a você que está em Rio Azul pela 97.9. Uma boa tarde. Hoje é quinta-feira, 18 de junho. A cidade de Castro, nos Campos Gerais, promove neste fim de semana mais uma edição do Rodeio Crioulo, com 3 dias de programação voltada às tradições gaúchas. O evento reúne provas campeiras, apresentações culturais, bailes e competições que devem atrair participantes de diversas regiões do Paraná. Além das atrações, a organização vai distribuir mais de R$ 50 mil reais em premiações. A programação acontece no Parque de Exposições Dario Macedo e é aberta ao público, fortalecendo a cultura tradicionalista e movimentando o turismo local. Uma nova frente fria deve avançar pelo sul do Brasil a partir desta sexta-feira, dia 19, e promete derrubar ainda mais as temperaturas no Paraná. Segundo a Metsul, o período mais rigoroso deve ocorrer entre os dias 23 e 25 de junho, quando os estados do sul podem registrar as menores marcas do ano até agora. Antes do frio mais intenso, o tempo muda com chuva. De acordo com o Cimepar, áreas de instabilidade devem atingir primeiro o noroeste, oeste e sudoeste do Paraná. O INMET também prevê chuva significativa entre os dias 18 e 20 de junho, especialmente no sudoeste paranaense. Com previsão de 16 graus para a tarde de hoje em Curitiba, Jomar Valença com as informações da Rede AERP. A todos uma ótima quinta-feira.
4: Muito obrigada, Jomar. Pois é, Jomar, frio, hein? Friozinho. E aí a gente vai arranjando maneiras, né, de se aquecer, mandar o frio para longe. Sempre recebo aqui as fotos dos ouvintes, a interação do ouvinte aqui mandando foto do fogão a lenha, do pinhãozinho, do chimarrão e do café, que são companheiros, nossos aliados durante o frio. Olha, gente, a dedicação de alunos, professores e equipes pedagógicas de Rio Azul rendeu frutos de destaque na educação pública. 5 instituições de ensino do município conquistaram o selo de Escola Diamante do Paraná. Como reconhecimento direto por esse avanço e pelos ótimos resultados apresentados, o município foi premiado com 150 novos Chromebooks equipados com fones de ouvido individuais. A premiação foi dividida entre as 5 escolas que atingiram, né, o topo das metas educacionais estipuladas pelo governo do estado. Cada uma delas receberá um lote de 30 computadores que serão, né, integrados às salas de aula. As 5 escolas premiadas que garantiram os novos equipamentos são a Escola Santo Antônio, da Barra da Cachoeira, a Escola Antônio José Ribeiro, do Taquari, a Escola Urquiz Cordeiro, do Marumbi dos Elias, a Escola Getúlio Vargas, de Rio Azul de Cima, e a Escola Wanda Essel, que fica aqui na cidade de Rio Azul. Nós conversamos com a secretária de Educação de Rio Azul, Adriana Rimza, que comentou, então, né, sobre essa conquista, essas 5 escolas de Rio Azul que ganharam o prêmio Escola Destaque, né, o prêmio Escola Diamante do Paraná. Ela também comenta sobre o programa Bons Olhos, gente. O programa Bons Olhos deve chegar na próxima semana. A partir da próxima semana, os estudantes de Rio Azul terão a oportunidade de passar por avaliações oftalmológicas gratuitas. O município foi contemplado na segunda fase do programa Bons Olhos Paraná, uma política pública do governo do estado que visa identificar precocemente problemas de visão, prevenir a cegueira infantil e combater as dificuldades de aprendizado e a evasão escolar. O programa vai atender alunos na faixa etária dos 6 aos 17 anos, abrangendo os ensinos fundamental e médio de todas as escolas municipais e estaduais da cidade. Esse atendimento inicial consiste em uma triagem detalhada que será realizada por profissionais especializados aqui em Rio Azul, para que os alunos, né, possam passar pelo atendimento. Os pais e responsáveis precisam assinar um termo de consentimento. Depois dessa triagem, as equipes voltam a Rio Azul, né, e fazem uma consulta, então, com essas crianças, né, que essas crianças, esses jovens que vão, né, precisar tem a necessidade de fazer a utilização, por exemplo, de óculos. Eles passam por uma consulta detalhada e aí, se for necessário, já fazem ali a escolha do óculos. Então, o programa é bem bacana, o programa Bons Olhos, Bons Olhos Paraná. E quem conta todos esses detalhes pra gente, quem comenta sobre isso, sobre o programa Bons Olhos e também sobre, né, as escolas que ganharam o prêmio Escola Diamante do Paraná, é a secretária de Educação de Rio Azul, Adriana Rimza.
6: Bom dia, Thaís, bom dia a todos os radiovintes Que alegria trazer para vocês mais notícias e notícias importantes sobre a educação de Rio Azul. E hoje em especial falar dessa grande vitória que as escolas de Rio Azul tiveram. 5 das 8 escolas elegíveis de Rio Azul que têm ensino fundamental de 1º a 5º ano ganharam o título de Diamante do Paraná. Então, com isso, essas 5 escolas ganharam 30 Chromebooks, que é a Escola Santo Antônio da Barra da Cachoeira, Antônio José Ribeiro do Taquari, Urquiz Cordeiro de Marumbi dos Elias, Getúlio Vargas de Rio Azul de Cima e a nossa escola da cidade, Wanda Essel. Então, essas 5 escolas hoje são as escolas ditas Diamantes do Paraná. Que maravilha, Thaís, que alegria. E hoje, dizendo para vocês a alegria que tivemos de estar lá em Curitiba e saber que, em porcentagem, 81% das nossas escolas hoje são ditas escolas diamantes do Paraná. Tivemos cidades grandes, por exemplo, Ponta Grossa teve apenas 1 escola elegível. Então, hoje, 1 escola que ganhou como diamante do Paraná. Então, fazendo um comparativo para os pais, para toda a população entender a grandiosidade que hoje é a educação da nossa cidade, das nossas escolas. Então, quero dar o parabéns para as nossas diretoras, nossas equipes, nossos alunos, as APMFs, porque a educação, ela é composta por toda a sociedade. Então, se todo mundo trabalha junto, cuida junto das crianças, nós temos o sucesso que é hoje as nossas escolas terem esse título e receber essa premiação tão importante, que são hoje 150 computadores novos com fone de ouvido para as crianças trabalhar, né? Toda a parte de pesquisa, o Matific, que é algo presente nas escolas, as crianças têm campeonato em relação a isso. Então, tudo que é mais que pode ser trabalhado e precisa de tecnologia e precisa de uma ferramenta como um computador, hoje as nossas crianças têm. E isso é uma alegria muito grande para nós e para mim, hoje que estou à frente da Secretaria de Educação. Nós faremos, semana que vem, faremos algumas fotos de entrega nas escolas, porque cada escola ganhou 30 Chromebooks com 30 fones de ouvido. Então, esse é um investimento de mais de R$400 mil que nós não tiramos do bolso, nós não tiramos do valor do caixa da educação de Rio Azul. Nós ganhamos pelo mérito dos bons resultados que hoje a nossa educação eleva ao estado do Paraná. Então, mais uma vez, parabéns a todos, a todas as professoras, principalmente, que estão lá dia a dia dentro de sala de aula com as nossas crianças. E falando de coisas boas, nós estaremos recebendo na próxima semana o programa Bons Olhos. O que é esse programa? Todas as crianças matriculadas de 6 a 17 anos, elas vão estar passando por triagem com oftalmos, que vem aqui em Rio Azul, na cidade. O que você, pai, mãe, precisa fazer? Assinar o termo permitindo que essas crianças passem por essa triagem. Nós teremos durante toda a semana essa triagem, tanto as escolas municipais quanto as escolas estaduais, os alunos estarão passando por essa triagem. Nós já estaremos entregando esse cronograma da vinda das escolas. E essas crianças, após elas passarem por essa triagem, daqui a mais ou menos um mês, toda essa equipe volta para consultar as crianças que têm necessidade de passar por uma consulta. Então, essas crianças voltarão e nesse dia elas já vão escolher o óculos que virá e já nós teremos essa questão oftalmológica resolvida para todos os nossos alunos de 6 a 17 anos. Então, que beleza, né? Nós tratarmos as nossas crianças. Então, se for por problema visual, hoje nenhuma das nossas crianças vai estar passando por dificuldade na escola. Eu mesma era uma criança que só soube que tinha problema visual com 15 anos. Então, hoje as nossas crianças de 6 anos já têm a possibilidade de se tem algum problema, ser identificado, ser tratado, não só questões de grau. Tem muitas doenças relacionadas também ao olho que podem ser identificadas e tratados a tempo para nenhuma criança, Deus livre, perder a visão ou coisa parecida. Então, pai, mãe, vai chegar o termo na casa de vocês, vocês assinem, porque é algo muito bom que está hoje solucionando um problema que o teu filho pode ter lá no futuro na visão, hoje já pode ser identificado e tratado. Então seria hoje, Thaís, esses os meus recados, essa alegria de estar à frente dessa base que pode fazer tanta coisa boa pelos nossos pequenos, tanta coisa boa pelos que mais precisam, que são as nossas crianças, que é o futuro da nossa cidade, o futuro do nosso país. Então muito obrigado, um bom dia a todos e que Deus abençoe a todos.
4: Então você conferiu a secretária de Educação de Rio Azul, Adriana Rimza, comentando sobre as 5 escolas de Rio Azul que receberam o prêmio Escola Diamante do Paraná e também comentando sobre o programa Bons Olhos Paraná, que deve chegar a Rio Azul na próxima semana. A gente é um programa voltado à realização de consultas oftalmológicas e entrega de óculos para crianças e adolescentes da rede pública de ensino, tá? Então, como orientação que a secretária deu, né? Você, pai, mãe responsável, precisa assinar um termo permitindo, né, que as crianças passem por essa triagem. Atenção para vagas de emprego disponíveis em Rio Azul. Tem oportunidade de emprego na loja Amanda Modas. Vagas abertas para vendedora. Atenção aos requisitos: boa comunicação, proatividade e iniciativa, organização e responsabilidade. Benefícios: oportunidade de crescimento. Tem vaga para caixa. Requisitos: boa comunicação e simpatia, proatividade e iniciativa, agilidade e comprometimento, organização e responsabilidade, experiência na função. Já os benefícios: oportunidade de crescimento e salário compatível com a função. Interessadas em enviar currículo para 42999155902. Repetindo então, para você interessado em enviar o seu currículo, 42999155902. Tem vagas também disponíveis através da Agência do Trabalhador de Rio Azul, vaga para ajudante de obras, atendente de balcão, auxiliar de linha de produção, auxiliar de produção, auxiliar de mecânico industrial, carpinteiro, mecânico industrial, mecânico profissional de automóveis, motorista de caminhão, operador de loja, operador de escavadeira, pedreiro, serviços gerais e marceneiro. Se você tem interesse, leve o seu currículo com foto, telefone de contato e todos os dados pessoais, não esquecendo também de colocar e informar a vaga pretendida por você, candidato. Passe pessoalmente na agência, que fica na rua Coronel Hortêncio Martins de Melo, 301, Centro, em frente ao Martins Supermercados Matriz, ou envie através do WhatsApp 42-3132-6892, ou ainda você pode encaminhar através do e-mail agriozul@trabalho.pr.gov.br. E atenção você que é associado do Sindicato dos Trabalhadores da Agricultura Familiar de Rio Azul, o sindicato está convocando os associados para uma Assembleia Geral Ordinária que acontecerá no dia 24 de junho, com início às 12 horas, em primeira convocação, com a presença de 2/3 dos associados em dia. Em segunda convocação, às 13 horas, com 1/3 dos associados em dia, e em terceira e última convocação, com qualquer número de associados em dia, às 14 horas, na sede do sindicato, na rua Expedicionário Antônio Cação, número 59, no centro de Rio Azul. A pauta da Assembleia será a prestação de contas referente ao ano de 2025, dotação orçamentária do ano de 2026 e assuntos gerais do seu interesse. Então, atenção, associado do Sindicato dos Trabalhadores da Agricultura Familiar de Rio Azul, acontecerá uma Assembleia Geral Ordinária no dia 24 de junho.
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4: Estamos recebendo aqui a participação do deputado federal do Paraná, o Felipe Francischini, ele que é advogado, também já foi deputado estadual entre 2015 e 2019. Estamos recebendo a participação dele aqui conosco. Deputado Felipe, bem-vindo. Bom dia.
16: Bom dia, Thaís. Bom dia a todos os ouvintes da Rádio 97. É um grande prazer estar com vocês aqui hoje, principalmente na nossa cidade de Rio Azul.
4: Maravilha. Deputado, então, me conta qual que é o motivo da sua visita a Rio Azul.
16: Hoje eu vim visitar a nossa presidente da Câmara, que é a vereadora Jussara, uma vereadora que eu acompanho há muito tempo o trabalho dela, uma pessoa atuante, uma pessoa muito simples e que recebe muito bem todas as pessoas. Foi a vereadora mais votada nas últimas eleições, mas muito graças ao seu trabalho realmente em prol da comunidade. E junto com ela a gente tem conquistado uma série de recursos aqui para o nosso município. Eu lembro que eu tenho uma história mais antiga com o Rio Azul. Nós encaminhamos na época lá do coronavírus, que foi a época mais triste talvez da humanidade, na área da saúde, daquela pandemia. Nós indicamos R$500 mil para cobrir todos esses gastos da pandemia aqui no município. Foi um recurso que foi pago e caiu aqui na hora certa. Depois a gente mandou aquela estrada, que é a do Rio Azul de Cima, que foi mais ou menos 1,8 km ali, e que agora talvez dê uma continuidade. Foi uma emenda nossa também. E agora, mais recentemente, a pedido da nossa vereadora Jussara, nós encaminhamos uma van para a área do esporte, que é uma área que precisa de muitos avanços aqui na cidade. A gente vê muitos atletas aqui que tem muito potencial. Então essa van está sendo logo licitada e vai chegar para uso dos atletas, principalmente para poderem se deslocar para outros municípios em festividades esportivas, em campeonatos. Também indicamos, e já está sendo comprado pela Secretaria de Estado da Segurança Pública, uma viatura descaracterizada, que vai ser encaminhada para a Polícia Civil, que é Rebouças, é a nossa comarca, mas atende a Rio Azul, mais uma viatura para ajudar nesse combate à criminalidade. E também a Jussara me fez um pedido que eu estarei indicando já nas próximas semanas, por meio da minha emenda parlamentar em Brasília, que é para a gente trazer R$500 mil para fazer a reforma de uma praça aqui do município, para a gente poder incentivar o esporte. Rio Azul é uma das poucas cidades do Paraná que não possui uma pista de caminhada, que não possui um local adequado para as famílias irem no final de semana para descansar, para fazer um esporte. Agora que a gente vê que essa geração saúde está aí, o pessoal gosta de caminhar, de fazer as suas corridas, 5, 10 quilômetros. Então tenho certeza que vai ser uma emenda bastante importante e a pedida aqui da nossa vereadora a gente vai estar colocando aí nas próximas semanas.
4: Legal, bacana. É uma demanda, né, que a população pede bastante, deputado. É a sua primeira vez aqui na emissora?
16: Aqui na emissora é a primeira vez. Acredito que em talvez alguns eventos já tenha sido entrevistado, mas não diretamente aqui na emissora.
4: Legal, então seja bem-vindo aqui pela primeira vez aos estúdios da Talento FM. Deputado, então, para os nossos ouvintes conhecer um pouquinho mais sobre o senhor, sobre o seu perfil, gostaria que comentasse um pouquinho sobre as bandeiras que o senhor defende, no que o senhor acredita. Comente um pouquinho mais também sobre como que o senhor iniciou na política, a sua trajetória política até aqui.
16: Bom, na verdade, eu comecei na política bastante cedo, com apenas 21 anos de idade. Eu concorri a deputado estadual em 2014, mas eu confesso que eu nem esperava ganhar aquela eleição. Eu achava que eu faria uma boa votação e que daí me credenciaria para ser vereador lá em Curitiba. E acabou que eu ganhei a eleição, a gente fez um trabalho muito grande no Paraná. E logo que eu entrei na Assembleia, eu entrei muito novo, muito desacreditado, porque a média de idade lá na Assembleia é 50, 55 anos. Eu entrei com 22, que eu acabei tomando posse do mandato. Então eu tive que fazer muitas coisas para poder mostrar serviço. E acabou que naquele mandato eu fui o deputado estadual na história da Assembleia que mais aprovou leis, não é apresentar projetos, é aprovar leis em várias áreas, meio ambiente, segurança pública, educação. E logo já na minha segunda eleição, em vez de uma reeleição que seria talvez mais fácil na Assembleia, eu concorri para deputado federal, fui eleito com uma grande votação, com mais de 240 mil votos. Daí em 2022 fui para a reeleição também como deputado federal e alcançamos a margem de 170 mil votos. Então eu agradeço tudo que eu tenho ao povo do Paraná, que acompanha o nosso trabalho. A gente sabe que a gente não é unânime em lugar nenhum. Eu sou um deputado de direita, que desde 2014, numa época que nem existia Bolsonaro, nem existia direita no país, a esquerda dominava tudo. A gente já elencava essas bandeiras em prol da família, da liberdade econômica, em prol realmente de diminuição de tributos, de impostos. Então a gente tem essa linha desde que entramos há 12 anos atrás, apesar de eu ter bastante, tá bastante novo ainda com 34 anos, mas a gente já entrou faz 12 anos aí na política.
4: Inclusive, deputado, o senhor tem uma postura de clara oposição ao atual governo federal e olhando para o cenário econômico, político, quais que são as principais críticas que o senhor faz à condição do país hoje e a quais passos que o senhor acredita que o nosso país está caminhando? Para que direção?
16: O principal problema hoje é o populismo. Eles vendem tudo para ganhar a eleição. Então a gente teve aquela proposta aprovada no mês passado, que foi a da fim da escala 6x1. É um projeto que teve muita fake news. Eles falaram que a gente tinha votado contra, era tudo mentira. Eu votei a favor a essa proposta, porque eu acredito que hoje o principal problema do Brasil na área do trabalho é a produtividade. O Brasil tem uma das produtividades mais baixas do mundo. Isso não é culpa do trabalhador, porque o brasileiro é tão trabalhador quanto um europeu, quanto uma pessoa dos Estados Unidos. Sim. Mas aqui a legislação trabalhista faz com que o trabalhador fique sobrecarregado, 6 dias na semana realmente é pesado, tem que ter um dia mais de descanso para poder ficar com a sua família, mas a minha crítica é de por que aprovar esse projeto há 2 meses da eleição e não há 20 anos atrás, quando eles entraram no poder, e tiveram esses 20 anos para elencar esse projeto. Então foi uma discussão que foi muito rápida, não teve um devido debate, não tem a compensação para os empresários, e quando eu falo empresário, não é o cara que tem 2.000 funcionários, mas é o cara que tem uma padaria com 3 funcionários, é o cara que tem uma pizzaria, tem 2 garçons lá, e que essas pessoas pequenas, que têm pequenos comércios, vão ser muito penalizadas. Então, apesar de eu ter votado a favor, porque é bom para o trabalhador, a gente está cobrando agora que o governo federal apresente também uma medida para compensar esses pequenos empreendedores no Brasil, porque não adianta nada aprovar o fim da escala 6x1, se daqui a pouco vai reduzir o número de empregos, vai ter demissões em massa, ou se vai ter redução salarial, porque hoje a pessoa lá ganha R$3.000, daqui a pouco vai contratar 2 de 1.800, 1.900, então vai acabar que todo mundo vai perder no fim das contas. Então a crítica que eu tenho hoje ao governo, a gente sabe que tem algumas medidas que são tomadas boas, nem todo mundo é tão mal e nem todo mundo é tão bom, mas apesar de eu ser oposição, algumas propostas eu acabo aprovando, mas a minha crítica é essa, que parece que eles não pensam no longo prazo do Brasil. Nós, pegando da década de 80 para cá, a gente vê China, Índia e vários outros países que avançaram 7% ao ano, e o Brasil tem um crescimento pífio de cerca de 1,5% ao ano. Então era para nós sermos mais potência do que nós somos. Era para a gente ter uma economia muito melhor, para a gente não ter mais favelas e pobreza no Brasil. Então esse pensamento de curto prazo, sempre para ganhar eleição, prejudica a gente pensando daqui 30 anos.
4: Para você que está ligando o seu rádio agora, estamos recebendo o deputado federal do Paraná, o deputado Felipe Francischini, participando aqui com a gente da programação, e está com a gente também a presidente da Casa de Leis da Câmara de Vereadores aqui de Rio Azul, a vereadora Jussara Martins, também está aqui com a gente, quer dar um oi para os nossos ouvintes. Vereadora Jussara, por gentileza.
15: Olá, Thaís, bom dia a toda a população rio-azulense. Hoje estamos aqui acompanhado pelo nosso deputado, um dos nossos escolhidos para representar o nosso município. Deputado, muito bem-vindo ao nosso município. Quero agradecer por essa vã do esporte que eu estou batendo e pedindo para o prefeito, né, para que faça essa compra. Esse valor de 247 mil, ela já está liberado já há mais de 6 meses. Então, muito em breve chegará aí também essa vã. Porque hoje, deputado, nós não temos, de fato, um transporte para o esporte. Então, essa van que o senhor mandou para nós é de grande valia. Pode ter certeza que vai nos ajudar muito. E também uma viatura, né, que o deputado está encaminhando para nós. Como que optamos? Optamos para essa viatura ser destinada à delegacia de Rebouças. Vai ficar sobre os cuidados do delegado que está com

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2: Esse é o Giro de Notícias. Eu sou Cassie Balog e você acompanha os destaques do momento. Estados Unidos e Irã assinaram um acordo de paz com 14 pontos divulgado nesta quarta-feira. O documento prevê o fim imediato da guerra no Oriente Médio, incluindo no Líbano, e o compromisso de ambos os países em respeitar a soberania um do outro. Em troca, os Estados Unidos suspenderão sanções, liberarão ativos iranianos congelados e se comprometem a liderar um pacote de reconstrução econômica de ao menos US$ 300 bilhões ao Irã. O Irã, por sua vez, reabrirá o Estreito de Hormuz e reafirma que não desenvolverá armas nucleares. Relatórios preliminares da Polícia Federal indicam que Daniel Vorcaro, dono do Banco Master, teria exigido um esquema especial de segurança e privacidade durante uma viagem a Lisboa em junho de 2024, na qual estavam presentes o senador Ciro Nogueira e o presidente da Câmara, Hugo Mota. Segundo os investigadores, Vorcaro solicitou a um funcionário que reservasse suítes no hotel Four Seasons para os três, onde seria realizado um evento com outros políticos. O presidente Lula criticou Trump, chamando de desaforada a sugestão do presidente estadunidense de impor novas tarifas ao Brasil em meio às negociações em curso entre os dois países. Questionado se havia conversado com o presidente Donald Trump durante a cúpula do G7, Lula afirmou que não solicitou a reunião justamente por conta do processo de negociação ainda em andamento. Trump disse hoje que conversou com Lula e chamou o Brasil de um país politicamente difícil. A defesa de Jair Bolsonaro admitiu ao STF que o ex-presidente pediu a um militar do Gabinete de Segurança Institucional da Presidência da República, o GSI, que consertasse uma arma registrada em seu nome. Segundo os advogados, a própria equipe de segurança havia deixado a arma inoperante intencionalmente, como medida preventiva diante das condições de saúde mental do político. O Giro de Notícias é uma produção da Agência Rádio Web. Texto e apresentação, Cassie Balog. Edição, Thiago Pedruzzi.
1: 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Lionel Messi começou a Copa do Mundo de 2026 escrevendo mais uma página gigante na história do futebol. Aos 38 anos, o craque argentino marcou 3 gols na estreia contra a Argélia, chegou a 16 em mundiais e igualou o alemão Miroslav Klose como o maior artilheiro da história da competição. Com mais um gol, Messi assume sozinho o topo da lista. O argentino campeão mundial em 2022 disputa aquele que deve ser o seu último mundial. E a Maratona de Curitiba de 2026 abriu inscrições para a prova marcada para o dia 15 de novembro, com percursos de 5, 10, 21 e 42 quilômetros. O público geral pode se inscrever pelo site oficial maratonadecuritiba.com.br. A organização vai manter o limite de 16 mil participantes. A edição desse ano terá uma novidade: o programa VIP da Maratona, com largada avançada, acesso a banheiro, guarda-volumes, coffee break, recovery pós-prova, gravação personalizada e medalha e retirada de kits exclusivos. A programação também inclui a Expo Maratona, de 12 a 14 de novembro, no Museu Oscar Niemeyer, reunindo marcas, ativações e atrações ligadas ao universo da corrida e do bem-estar. De Curitiba, Mauro Conte, com informações da Rede AERP.
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4: A segunda edição do Talento Notícias de hoje fica por aqui. Eu agradeço a sua companhia. Até mais.
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0: 13h01.
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3: Muito bem, 1:02, 1:02. Uma boa tarde pra você. Pra você que tava esperando o DJ chegar, vamos juntos a partir de agora com a melhor programação. Bora!
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0: Estamos chegando 18 de junho de 2026. Temperatura 15 graus. De madrugada foi puxado, hein? De madrugada tava gelado. Quem é solteiro aí pode pegar mais coberta essa noite, tá bom? Os casados fica de boa. Eu sou Adilson Rodrigues, o pai do Anthony, e a partir de agora a melhor programação. 4 horas de programa ao vivo pra você. Eu tô fazendo o que eu gosto, pra quem eu gosto e aonde eu gosto. Rádio Talento FM 97.9. Rádio é minha vida, rádio é minha paixão. E acredito que o meu filho Anthony vai ser locutor dessa rádio também. Um abraço aí para o meu patrão e agora meu compadre, o André Malojo, hein? Não teria outra pessoa especial para ser o nosso padrinho do nosso piazinho. E eu escolhi o André, nosso patrão. Obrigado, André, por ter aceitado o convite, André. Meu patrão e nosso compadre, padrinho do Anthony. Nove nove dezenove nove sete cinco dois, o zap da Talento, pessoal, tá liberado. Você pode pedir a sua música, você deve pedir a sua música e eu vou atender o seu pedido musical até às 5, bora! Tem áudio, deixa eu ver quem tá comigo, pessoas inteligentes que ouve a gente. Rio Azul e toda a região tá ligada na Talento.
1: Boa tarde, DJ. Aqui é a Adriana, da Vila Sumbaroski. Quero pedir a música com o Amado Batista, Aquele Olho, Os Olhos Verdes, e oferecer para todos que estão na escuta. E para vocês aí, para Lu. Muito obrigado. Boa tarde.
0: Falar em olhos verdes, o teu marido não tem olho verde, Adriana? Aquele dia encontrei vocês aqui perto do mercado, né, Adriana? Um abraço pra você, pro teu maridão, Deus abençoe toda a família aí. Tamo junto. Tranquilo que nem grilo, esperto no deserto, de boa na lagoa. Vamos pra frente, que foguete não tem ré. Quem ficou rico andando pra trás, só o Michael Jackson com aquela música Moonwalker.

0: 11:10.
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1: 13:13.
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2: Olha a hora, 1:16, boa tarde. Adilson, toque a música Duas Metades, Jorge Mateus, para o esposo Jair de Freitas, a pedido da esposa Livânia Chagas. Adilson, toque a música Não Quero Falar Com Ela, com o Amado Batista, Elizabeth. Valeu, valeu. Adilson, se puder, toque a música Brigar Com Deus, com o Padre Zezinho. A Joana da Silva, da Vila Diva, valeu. Adilson, toque a música Sentado Sobre o Arreio, com o Porca Véia, o Vilmar. Valeu, valeu. O povo tá ligado na Talento, o povo tá ligado! Ô DJ, os meus olhos são azuis, DJ.
3: Será? Eu nunca reparei.
2: Deixa eu olhar a tua foto de perfil pra me conferir aqui, pera aí.
3: Tá meio verde o negócio aqui.

Bora, bora, Bill! Mandar um salve lá para o Ariel, a Lucineia, o povo que tá ligado na Talento. Agradecer a Lucineia, ontem encontrei ela aí na cidade. Ela vai doar um bolo para domingo também, no nosso bingo beneficente. Obrigado, Luci! Deus abençoe você, minha irmã. Obrigado, povo que tá ajudando nós aí. Obrigado, obrigado. Bora que bora!

0: Hora certa, 1:30, 1:30 em Rio Azul. 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Adilson, toque a música Brigar com Deus com o Padre Zezinho. É a indicação da Joana. Valeu, Joana, tá todo mundo ligado aqui na Talento. Uma boa tarde, 1:35.
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2: 13:40.
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7: Muito bem, a hora certa, 1:40, boa tarde. Adilson, mande uma música pra mim, o Jailson Barro dos Santos, do Faxinal dos Elias. Estou de aniversário hoje, Adilson, 34 anos de idade. Parabéns, Jailson. Deus abençoe você, meu irmão. Um abraço lá para o Vilmar, pediu aí o Porca Véia, sentado sobre um arreio. Bora que bora, na Talento a música nunca para.

Mário DJ, peço para você rodar a música Igrejinha Azul, só para eu e Simão curtir. Eu nunca perco seu programa, não peço música, mas sempre estou na escuta. Tudo de bom para você.

0: A indicação da Márcia de Irati, Chico Rei Xodó. Ou melhor, Chico Amado e Xodó, né? Nome diferente. Chico Amado e Xodó, tem alguém no seu lugar. Já lembrei do Chico Rei, né? Chico Rei que partiu, ficou só o Paraná. Daqui a pouco tem umas canções do Paraná pra você ouvir aqui na Talento, bora!
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0: Lembrando, meu amigo, minha amiga, pontualmente 2 horas, hein? Tem um convite aqui a pedido do meu amigo José Natal, da Plantar Agrícola. A festa junina na Capela Santa Ana e São Joaquim, Faxinal dos Paulos e Vila Gembaroski. Dia 20 de junho agora, na Igreja Matriz Sagrado Coração de Jesus. Na sexta-feira, dia 19, vai ter bingo e venda de guloseimas. No sábado, dia 20, vai ter aí a venda de deliciosa feijoada para o almoço. 20h começa o festeirê com comidas típicas e muito música boa com o Rastro Fandangueiro. Não serão aceitos vendedores ambulantes nem som de terceiro. É agora sábado e também na sexta-feira, dia 19 e dia 20. É o recado aí do meu amigo José Natal da Plantar Agrícola. Ontem ele esteve aqui com a Maria. É uma festa junina em prol da Capela Santa Ana e São Joaquim, do Faxinal dos Paulo e Vila Gembaroski. 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Lembrando, meu amigo, lembrando, minha amiga, que domingo agora, hein? Domingo tem um bingo beneficente. O que que é isso, DJ? É uma família. Uma família que do dia pra noite teve a sua casa totalmente destruída pelo fogo. Algumas pessoas da casa também tiveram seus corpos queimados. Estão precisando de dinheiro para arrecadar ali, para fazer o tratamento. Aí eu convido você. Vamos juntos? Vamos juntos nesse bingo beneficente, vai ter leilão também. Vamos ajudar essa família? Toda ajuda faz a diferença. É domingo agora, dia 21, pessoal. Às 14h. Lá na Capela Cristo Rei. Esse evento é 100% beneficente. Pedimos a sua ajuda para reconstruir mais que uma casa. Devolver àquela família a dignidade, a saúde e a esperança. E eu faço um convite para você. A casa dessa família foi totalmente destruída por um incêndio, além de perder tudo. Alguns membros sofreram queimaduras, precisam de tratamento. Você que gosta da gente, você que gosta do nosso trabalho, você que é meu amigo, você que não me conhece também, vamos ajudar essa família? Que Deus pode dar em dobro para você. A gente não sabe o dia da manhã. Vamos ajudar o próximo. Doe, compartilhe, participe. Faça parte dessa corrente do bem. Quem quiser a arte para compartilhar, pode me chamar no zap da Talento. Eu mando a arte também do convite desse bingo. Coloca nos teus status lá. Quanto mais gente a gente chamar para nos ajudar domingo, pessoal. É domingo, chegou o dia. É o único dia que eu tô livre na minha agenda e eu vou trabalhar, vou ajudar eles. Não vou cobrar nada. Porque eu sei que Deus vai dar tudo em dobro pra gente. Vamos ajudar o próximo. Vamos dar nossas mãos para aquelas pessoas que estão precisando. Você que tá na tua casa aí, tem uma cama para dormir. Você que tá podendo abrir a sua geladeira, tirar o alimento. Essa família perdeu tudo. Sabe aquelas coisinhas que você gosta, que tem no teu quarto? Aquela coberta, aquele cobertor, acolchoado que você tinha, queimou tudo. Eles perderam tudo, pessoal. E a gente vai ajudar. A gente vai ajudar porque a Bíblia fala: amai ao próximo como a ti mesmo. E a gente vai ajudar essa família com certeza. Eu recebi bastante doação. Já foi encaminhado lá, ou já conversei com o esposo lá, com o Sérgio, né? E o que a gente puder ajudar essa família, a gente vai ajudar. Porque Deus sabe de todas as coisas. E nós temos que estar preparados para o que vai acontecer em nossas vidas. É domingo agora, hein? É domingo agora esse bingo beneficente. E você é o meu convidado especial.

0: 2:08, eu falo aqui da Solar Agrícola. 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E essa semana que não passa, hein? 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
2: 14:11. 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

2:13, 2:13. Pra você que tá ligado, boa tarde, um abraço aí para o Jailson Barros, que está completando hoje 34 anos, garoto. Adilson, toque bombacha preta só pra curtir, Adilson. É o Rodrigo. Tá lá o Nelson, meu primo Danilo, que pediu hoje todo aniversário, DJ, 23 anos. Ô, garoto, aí sim, meu irmão. Manda a localização pra nós e tomar uma gasosa aí, piazinho. Vem pra cá então, bombacha preta com marcação, que estará dia 28 na grandiosa festa ali na Palmeirinha.

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3: 14:27.
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1: 14:30.
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4: Olha a hora, 2:30, a Rosângela pediu o Reality, DJ Johnny. Aumenta o som, Rosângela, boa tarde.

Oi, DJ, boa tarde. Muito tranquilo. E agora essa música tá surgindo e mata a gente. Peço pro senhor dar a música com a Maria Paza. Fica comigo. E ofereço para todos os que estão na escuta o teu programa. E todo o programa teu homenageando o Jailson Barros também. Que Deus dê muitos e muitos anos de vida para ele. Pela simplicidade dele também. E a bondade que ele tem também. Eu conheço bem ele. Tudo de bom.

Olha a hora, 2h45. Passou por aqui o Traia Véia, convite de casamento. Tentei te esquecer, ela é demais. Xeloque do Tranco Fandangueiro. Maria Passa, fica comigo, DJ Johnny Reality. Pau na máquina, vamos pra frente, que foguete não tem ré. Só ficou rico andando pra trás o Michael Jackson. 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
1: 2h52, vem pra cá o Panda, Ícaro e Gilmar, Humberto e Ronaldo e a Mariana Fagundes, fim de noite. Já já tem também aqui Rio Negro e Solimões, tarde de chuva, a indicação da Isa. Já já tem aí também de Paulo e Paulino, nada mudou, lá para o pessoal que tá preparando a equipe da Agrofarra aqui de Malé. Tá lá o Piá do Gaúcho, tá a Piazada, todo mundo ouvindo a Talento. Valeu, Piazada, tamo junto, guri!

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2: 3 horas da tarde, mais 5 minutos. Essa é a Rádio Talento FM, as melhores músicas numa super programação. 18, hein? 18 de junho, temperatura 16 graus. 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
3: 15 horas e 9 minutos.
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1: Olha a hora, 3:11, tá chegando a indicação da Cleusa Kochimansky, Estrada da Vida com o milionário José Rico. Já já a indicação da Lídia, só por telefone. Manda um abraço também lá para a Lídia Rosário da Vila Veronês. Boa tarde. Continue na Talento, a música nunca para.

0: 11:18.
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1: 3:20 na Talento, Creedence. Já já tem o DJ Shadow, Six Days. Bora, Bill.

Brasil! 3:28 na sua FM favorita. DJ Shadow, Six Day, Creedence, Carver, Cinderay. Chegou até a enrolar a língua aqui. Amigo cliente que tá renovando os móveis da sua casa, 3:28 na Talento. 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
4: 15 horas e 35 minutos.
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6: 3:38. Adilson, toque a música Tranco Velho Fandangueiro com o Portal Gaúcho. Valeu, valeu. Adilson, toque aí, bala, bala, é o Tanaka. Valeu, Tanaka. Tamo junto, tamo junto. Um abraço aí para a Daiane, pediu aí o Portal Gaúcho. Aumenta o som, Daiane, aqui na Talento, a música não para.
7: Olha o Portal Gaúcho chegando aí, tocando uma marca especialmente aqueles que gostam.
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7: Mas bem fandangueiro, gurizada.

0: 11:48.
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6: Life's like 3:52, Avril Lavigne, boa tarde.

0: 4 horas da tarde. John Osborne com Ronnie Ross. Passou por aqui também Ravel Lavigne. Complicate. Para os metaleiros de plantão, já já tem Accept, Balls to the Wall, tem AC/DC, Thunders, Brook e também Rammstein. Randy, aqui na Talento, hein? Uma pancada de música, bebê. Segura aí, eu volto já.
1: Nobody calling on the phone. 16:02.
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6: Olha a hora, 4:04, nosso bloco de metal. Abraço lá para o Ivan da Chapeação Ribas, pediu aí o Accept, Balls the Rolls. Já já tem o ICDC e para fechar o bloco tem Rammstein. 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

fechando mais um bloco aqui com o Rammstein Angel. Passou por aqui em CDC, Thunderstruck, Accept, Bells to the Wall. Abraço aí para os metaleiros de plantão, hein? Temperatura 16 graus e caindo, hein? 4:16 em Rio Azul.

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1: 16:23. 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
4: Chuva lavou. 4:25, a indicação do Jaciel. Chitãozinho e Chororó, seu amor é minha estrada. Valeu, Jaciel Cules, a família Cules. Rio Azul de Cima, ouve a Talento. Boa

Zezé de Camargo, irmão da lua, amigo das estrelas. É a música mais tocada no momento em todo o Brasil. 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

4h35, tem uma excursão aqui para Aparecida do Norte, passando pela Canção Nova, Frei Galvão. 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Lembrando que domingo tem o nosso bingo beneficente para aquela família que teve a casa queimada. Algumas pessoas que estavam morando naquela casa tiveram também seus corpos queimados, vai ter que fazer um tratamento de pele. A gente vai arrecadar um dinheirinho aí para ajudar o pessoal. Tem bastante prêmio já pro bingo, pro leilão, e eu espero vocês para você vir ganhar prêmio com a gente, tanto no bingo ou da lance no leilão. Domingo, dia 21, agora às 14h, lá na Capela Cristo Rei. Esse evento é 100% beneficente. Bastante gente me chamou, muita gente fez doação também. Obrigado a todos que fizeram doação. O meu amigo Sérgio, o esposo lá da senhora que teve o corpo queimado da casa que queimou, o Sérgio mandou agradecer a todos que fizeram doações. Tem bastante coisa, pessoal, tanto pro bingo, para o leilão. Você que gosta de lance no leilão, você que gosta de jogar bingo, meus amigos da terceira idade estão sendo convocados também. Quero convidar vocês aí, todos meus amigos da terceira idade que gostam de jogar bingo. Se der tempo lá, a gente vai tocar umas músicas, vamos fazer uma tarde dançante também. Vou tocar umas valsas lá, vou tocar umas gaúchas, beleza? Compareçam lá, pessoal. É o bingo beneficente domingo agora, hein? 14h na Capela Cristo Rei. Esse evento é 100% beneficente. A gente se encontra lá. 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

0: 16:40.
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4: 16:43.
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14: Vamos para o último bloco do programa. 4:45. Ace of Base, Rap Nation. César Oliveira, Rogério Melo, enterro do Nego Giada. Wagner Roberto, melhor que ontem. Venga Boys, Like to Party. Sobe o

da linguiça, ouve Talento FM, a melhor linguiça da região. Mandar um abraço lá para Camila, Cirlei e o Luiz. Cheirinho de sexta-feira. O velho da lancha, ouve Talento FM.

0: direto do túnel do tempo, Ace of Base, Rap Nation. O Anthony lá em Malé ouve a Talento FM, ouve o papai. Tá ligado na Alexa lá, o Anthony escutando o papai. O Marcos Stanicheski no Butiazal ouve a Talento FM.
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0: Falou cachaça? E na Palmeirinha, será que estão me escutando lá ou tá tudo offline?

4:58, 4:58, uma boa tarde pra vocês. Temperatura 13 graus e tá caindo mais, hein? Já, já, olha, 13 graus e tá diminuindo. Deixa eu ver o que que tá marcando pra hoje à noite. Deixa eu ver aqui. Hoje à noite tá marcando a mínima 5. Amanhã a mínima 6, a máxima 19. Sabadão máxima 10, a mínima 15. Domingo a mínima 8, máxima 17. Pra semana que vem vai complicar, hein? A partir de terça-feira, a mínima 3, na terça, a máxima 13, na quarta, a mínima 1, a máxima 13, e na quinta, a mínima 1 e a máxima 14. A temperatura vai despencar aí a partir de terça-feira. Eu fico por aqui, eu quero que vocês fiquem com Deus, estou indo com Ele. Deus é maravilhoso, Deus é justo, Deus é fiel. Deus é bom o tempo todo Deus é bom. Eu sou Adilson Rodrigues, o pai do Anthony, volto na segunda-feira. Amanhã meu amigo Cláudio fica por aqui. Eu quero que vocês fiquem com Deus, Adenilson Passos está chegando para marcar o seu talento. Vou deixar minha última do Venga Voz. Fiquem com Deus e até segunda-feira, valeu, tchau, tchau.

0: 17:05.
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0: vem pra cá, né? Vem pra Talento FM. Olha só, 17 horas mais 20 minutos por aqui já. 5h20, uma excelente tarde pra você, meu compadre. Pra você, minha comadre. Pra você, meu amigo. Você, minha amiga.
1: Você que tá chegando.
0: Como é que tá aí? Tudo bem? Tudo certinho? Tá indo bem a tua quinta-feira? Quintamos, então. 18 já de junho. 2026. Forte abraço pra você que tá na sua casa. Pra você que tá aí no seu trabalho. Você que tá aí, ó, contando os minutos pra ir embora. Né, Lu? E tem de gente só olhando pro relógio, né? Mas quando tá friozinho, né? É, gente, o céu faz parte, né? 17h21 aqui, ó. Melhor da moda sertaneja, da moda gaúcha que tá chegando pra vocês a partir deste momento. Tava aí o Adilson Rodrigues. Agora o seu amigo Adilson Passo chegando por aqui pra te fazer companhia, tá bom? Manda lá tua mensagem. 999199752. E a primeirinha. Ela já tá chegando, não? É sucesso, que fez sucesso e olha, continua sendo sucesso. 17h22.
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tá lagaço, né? Amor de lápia. Você da minha vida. Ou ainda uma serrana, paixão proibida. Temos Santiago na Castela. Sucesso pra você. 17:37.

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2: 17 horas e 45 minutos.

0: Eu até brinco, fala o Maurício se come, né? Trocar esse teu sobrenome já com o Bodreal. Ou adicionar Maurício Karpinski se come. Maurício se come Karpinski. E mandar um abração especial pra ele também, pra criançada que estão lá, né? Eu, compadre velho, como diz, as cria, né, compadre velho? Um abraço pro Léo, um abraço pra Ilô. Estão aí, né? Estão voltando da escola. Situação. O compadre foi buscar eles na escola e tá aí, ó. Estão no carro vindo de Deus aqui, ó. Um abração pra vocês. Um abraço, Leozinho. O Leozinho tá fazendo positivo na foto ali, ó. A Elô dando um sorrisão lá atrás também, né? O compadre Maurício, o compadre. Que sedução é essa na foto, meu compadre, velho? Um abração pra vocês aí, ó. Pessoal na cidade de Rebouças, a minha terra querida. Satisfação, assim como meu compadre o Léo e a Elô, o pessoal estão ouvindo no carro aí, ó. Muita gente tá me dando carona aí no seu veículo, né? Pessoas que estão na cidade, meus amigos motoristas, pessoal do transporte escolar, levando a criançada pra lá e pra cá. E é bonito, né?
1: Deus, olha.
0: Vamos que vamos, gurizada. 17h49 por aqui. Hoje é quinta-feira, 18 de junho de 2026. Do ano se passaram 169 dias. Nós já estamos na 25ª semana. A lua de hoje é crescente. Dia da imigração japonesa, dia do químico. Um abraço a todos os químicos, não? Hoje também é o dia da gastronomia sustentável. Dia do combate do discurso ao ódio. É pra você que tem o discurso de ódio? É o dia do combate ao seu discurso hoje. 17h49. Abastecendo seu carro já ou não?
2: Gaúcho.
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1: Tá.
0: 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Deixa tudo certinho, tá bom? 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O rádio velho, no último volume, se pisa na porta da farmácia ali, rapaz, ó. Se pisa na porta da farmácia. Aí você volta até pra trás com o som, né? Apaixonado. 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Amém, sempre com o radião lá no talo, com o desagorizar lá. Um abraço pra vocês aí, tá bom? Boas-vindas. 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

0: 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Ó. Quase doladinha aqui da Rádio Talento FM. Ó. Alô, Irdo!
1: É, Zé!
0: Estive hoje conversando com o Irdo, não?
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0: Saudoso, Gildinho, né?
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1: Eu ser um gaiteiro.
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0: Vou dar um abraço lá pra... Bianca, tá me ouvindo lá no Saltinho, né, Bianca?
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0: Um abração pra você, um abraço pra toda a família Estamos que aí, ó.
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0: Com certeza, meu amigo Celso deve estar curtindo também, a Marisa. Um abração, um beijão pra você, Bianca. Obrigado pelo carinho da audiência. A esse povo querido lá do Saltinho.
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0: Boa tarde, Nilson. Aqui a música Tramelas. Aí, ó, pra nós, a Elizabeth diz ela que quintou. Quintou, então, né, Elizabeth?
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0: Abraço pra esse povão do Lajeado aí, ó.
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0: Daqui a pouco vai sair a tramela.
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0: Neste compasso, mas não sei o que.
2: Soledade.
0: Temo áudio, quem tá ligado? Oi, oi. Alô.
4: Boa tarde, Danilson. Tudo
0: boa
4: beleza?
0: Tarde.
4: Quero pedir a música... É,
0: qual?
4: Fundo da Grota, quero oferecer para meus amigos aí na Beira Linha, se dá um preço da Lila Sabiá.
0: Certo.
4: E para todo mundo que tá ouvindo aí em Rosal. E para nós que estamos na escuta, eu, Sebastião, Salete, Márcio, Wagner, somos de Blumenau, Santa Catarina. Valeu, meu grande amigo. Até.
0: Valeu, olha, se não tocar essa. Deus é livre, né? Daqui a pouquinho sai o Fundo da Grota. Dizem que se não tocar, rezam a lenda, né? Rezam a lenda que se não tocar essa, não adianta. Então tá bom, né?
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1: Opa, bom.
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0: mas... E olha, eu tô tão feliz hoje que eu tô quase bom, né?
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0: Tô quase 100% da voz já. É, compadre, 90% ali, ó.
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0: Custando.
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0: Tava quase bom, meu compadre, velho. Aí é bonito demais, ó.
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0: Boa tarde, Nilson Roda, a música Tô Bebendo Demais. Para o meu irmão André Pacheschi, que hoje está de aniversário. A irmã, diga, a sua irmã, né? Diga pra ele que o fogo já tá pronto pra assar a carne. A sua irmã, a Silmara. Escutou só? Dio, vamos pedir pra eles mandar o endereço pra gente comer essa carne depois, né? Diz que o fogo já tá pronto, então, olha.
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1: Manda localização.
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0: Você gosta carne?
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0: Bebei de uma coisa agora, viu?
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0: Deus livre, né?
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0: Olha, que Deus abençoe, então, grandemente, né? Muita saúde, muita paz, muita felicidade pra ele.
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0: Com certeza, né? Facir uma barbaridade do André Pajeski. Ô, André! Parabéns pra você, saúde, paz, felicidades, tudo, tudo, tudo de bom.
1: É! E a carne?
0: Olha, diz a tua irmã Silmara que o fogo já tá pronto, né? Diz que o Brasil já tá no jeito lá, né? É só fazer então a carne, né? Boa tarde, Nilson, mande a música Franguinho na Panela. Hoje vai ter pra janta franguinho, ó, quirerinha. Uma delícia. É, a Terezinha mandou aqui, né? Terezinha, caramba, hein, Terezinha? Não faz isso não, não manda foto desse tipo pra gente não. Essas horas aí, rapaz, falta 4 minutos pras 18, ó. As lombrigas chegam a se esfaquear no estômago, né? Um abraço, Terezinha. Obrigado pelo carinho e pela audiência. Bom apetite, né? Boa degustação aí desse franguinho, ó. Com quirerinha. Minhas é bom demais, né?
1: É o senhor.
0: A Bruna mandou, Denilson, toca uma bonita pra gente. Daqui a pouquinho sai uma bonita aí pra vocês, tá bom, Bruna?
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0: E o amor é lazarético de bonito, né? Deus é livre, né? Vamos fazer o seguinte? Vamos de moda. Indicação lá do Sebastião.
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0: panela pra vocês. Indicação aqui da Elizabeth. 18:07, volto já.
1: Rio São Passos.
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10: 18 horas e 12 minutos.
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7: Já são 6h37. De volta por aqui, não? Como é que tá indo a tua quinta-feira aí? Tudo certinho? Mas então fechou o pacote, não? 18h37, pode mandar sua mensagem. Já vou atender vocês com carinho, tá bom? Falar pra você que ligou o radião, olha, quero falar pra você da Coelho Equipamento. 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
7: Pois o sul é meu país. 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
7: 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Agora, que é um desses teléfonos? Você pode ligar, pode mandar mensagem, ó. Pode incomodar, viu? Fala que o Denilson mandou ligar. Abração, meu amigo César Bialuca.
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7: Que você tá, bicho, velho. Abração pra você e toda a família.
8: Né? Passou fronteira.
7: Passou fronteira.
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7: Bate ali, toque a música, não tá morto quem peleia.
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7: Amigo Rafael Schneider, como é que tá, Rafael?
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7: Um abração pra ti, pra toda a família.
8: Mas que baita troço.
7: Schneider, né, que tão ligado com a gente aqui, ó.
8: Mas que baita troço.
7: Vou achar que tá morto que nem peleia daqui a pouco, meu compadre, velho, ó.
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7: Manda a música pra mim, o Jailson Barros dos Santos. Fascinal dos Elias, estou fazendo aniversário hoje, olha só. Fazendo 34 anos de idade. É um bebê ainda, homem do céu.
1: Está jovem, muito, muito jovem.
7: Ô, Jailson, parabéns pra você, saúde, paz, felicidade, tudo, tudo de bom, meu compadre, velho. Grande, Jailson. 84 anos então, Jailson. Tá jovem pra caramba, né?
0: Essa bandeira vai...
7: Deus abençoe você e toda a sua família.
0: Carinhoso.
7: Obrigado pelo carinho da audiência, né? Eita! Vamos sapecar aqui as da sequência, vai tudo pra você, viu, Jailson? Deus lhe abençoe grandemente.
0: Vaneira pra menina carinha.
7: Continue sendo esse cara, gente boa, tá bom?
0: Quando a gente está lá.
7: Deixa eu dar uma olhadinha aqui, ó.
0: Vaneira.
7: Com certeza toda a família tá feliz e contente, não?
0: E fazem guinho quando a gente vai embora.
7: Essa vaneira da menina carinhosa.
0: E dá beijinho quando
7: a gente está lá fora. Essa... Boa tarde, Nilson. Aqui a música Menino Campeiro, é o Fábio.
0: Quando a gente vai.
7: Fábio lá do supermercado principal, né, Fábio?
0: Essa...
7: É que tá, bicho velho.
0: Lembrar assim, vai mexendo.
7: Um abração pra você, um abraço pra toda a equipe aí, ó.
0: Balanço rebolando.
7: Supermercado principal que tem contido. Com certeza estão sintonizados por lá, né?
0: É pra saber.
7: Alô, meu amigo Juliano.
0: Vai mexendo pra...
7: Alô, Ieda.
0: Nesse balanço rebolando, você para. E mexe, que mexe.
7: E bole, que bole.
0: E mexe, que mexe. E bole, que bole.
9: O que, o que, o que?
0: E mexe.
10: Quero ver rebolar.
7: Boa noite, Nilson, tudo bem? Toque lembranças do nosso amor.
10: Quero
7: ouvir, o teu programa é nota mil. Lídia Santos, Rio Azul, como é que tá, Lídia? Um abraço pra toda a sua família também, né? Obrigado pelo carinho e pela audiência. A Dini mandou de Nilson. Toca uma do Guilherme Santiago, daqui a pouquinho sai, tá bom, Dini? Obrigado pela audiência, né? Sempre, sempre ouvindo, sempre sintonizada. Quem mais tá mandando posa tchau para mim?
10: Essa.
7: Laura Domingues, tá ligada, Laura?
10: Rosa, que dá beijinho quando a gente sai.
7: E o azul de cima em peso ouvindo a gente, ó.
10: É pra menina carinhosa,
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0: Essa maneira.
7: Conta pra nós a previsão, Nilson. Aliás, eu vou contar já, porque senão de repente termina o programa. E eu não falei a previsão lá.
10: Outra maneira vem, chega pra cá, meu.
7: Chega pra cá, meu bem.
10: Dançar, pode até rebolar.
7: Olha, segundo informações atualizadas do site da Clima Tempo.
10: Vem pra mim.
7: Previsão que nós temos atualizado pra vocês, tá bom? O que vocês querem? Vocês querem que... que seja tempo bom amanhã ou que venha chuva?
10: E agora vamos rebolar.
7: Vocês têm 5 segundos pra decidir.
0: E
7: como se a gente mandasse no tempo, né? Olha, pra amanhã nós temos previsão de chuva, tá, gente?
10: Quero ver.
7: Quero ser um dia de sol com nuvens, períodos de céu nublado.
10: Ah.
7: E pode chover a qualquer momento, principalmente à noite, né?
10: Ah.
7: 4,6 milímetros estão previstos para essa sexta-feira. Uma máxima de 19 graus, a mínima de 7 graus. Vai estar friozinho de novo, né? É, tem amanhecido bem frio esses dias, rapaz.
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7: Então pra amanhã tá marcando 4,6 milímetros, tá bom?
10: Vamos balançar com tradição.
7: Aí no sabadão tá marcando 26 milímetros de chuva.
10: Que
7: uma máxima de 15 graus, mínima de 9. Tá um pouquinho mais quente já. Mas devemos ter um sábado com chuva forte. Durante todo o dia, a chuva deve diminuir a intensidade, mas não deve parar no finalzinho da tarde, não. Então, devemos ter um sábado bem chuvoso, não. Domingo, não há previsão de chuva. A máxima cai para 7. Aliás, a máxima fica em 17, a mínima cai para 7, não. Sol com nuvens durante todo o dia, períodos de sol. Bastante nevoeiro ao amanhecer, não. A previsão para domingo. E aí, segunda-feira, só pra esculhambar tudo de volta, pra você ter uma ideia, tá marcando 18 milímetros de chuva. Ainda segunda-feira, máxima de 16, a mínima de 9 graus na segunda. É brincadeira, né?
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7: Esse tipo não tem tipo, né, São Pedro? Se deu um jeito em cima nessas goteiras, porque...
10: Um
7: dia chove, outro não chove, como é que fica?
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0: Barbaridade, não...
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7: Aí da semana que vem, de terça em diante.
10: Não, hoje...
7: Por incrível que pareça, gente do céu, não.
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7: Vocês querem enxear da semana que vem ou não? Mas, se vocês querem, eu não sei, mas previsão tem, viu? Existe a possibilidade de gear pelo menos uns 3 dias semana que vem, viu? É, compadre veio. Terça! Que dia?
0: Terça! Terça-feira!
7: Terça-feira tá marcando 4 graus.
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7: Aí na quarta-feira, marcando 0 graus.
10: Pensar,
7: Aí na quinta, você acha que sobe ou desce? Tá marcando menos um. É mole? Devemos ter pelo menos 3 dias aí de geada, né? Se essas previsões se concretizarem. Que eu não acho muito difícil não, né?
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7: Ultimamente as previsões estão dando certinho. 6h46. Vamos fazer o seguinte? Vamos trazer música, vamos ver. Muita indicação por aqui, ó. Esse povo querido, rapaz do céu, né? Vou lhe contar. José Mauro Padilha tá ligado. Um abraço, José, pra você. Obrigado pelo carinho. Boa noite, tudo bom, meu amigo? Tudo jóia. E você, como é que tá? Soninha Costa, que também tá ouvindo a gente. Que olha que as bênçãos de Deus cheguem até você e o seu lar. Guiando aí, ó.
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7: Guiando e te iluminando e te protegendo a sua noite. Boa noite. Boa noite, Sônia.
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7: Elas, e ó, tamo quase congelando.
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7: Bom pra quem tem fogão a lenha, né?
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7: Aí senta do lado do fogão a lenha e esquece, ó. Além de esquentar a casa todinha, né? É bom demais, né? A Sônia falou assim, aqui tem.
9: 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Tomar no zóio de bão.
7: Eliseu Bobignac tá ligado comigo também. Boa noite pra você, Eliseu. Mandar um abraço pras meninas. A Linília Catarina, né? Oi, meninas! Um abração pra vocês, obrigado pelo carinho e pela audiência. Aliás, a Linília veio trazer aqui Paul Campo de Nilson hoje, né?
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7: Mas que tal? Esperar sair o sol amanhã, quero. Apesar que amanhã tá marcando chuva, né? Tinha que esperar sair o sol.

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Chiquitim Bordoneira aqui, Galderiada. Oh, meu Deus do céu, hein? 19 horas já. Um abração pra todo esse povo querido aqui, ó. Um abraço lá pro Luiz Fernando que tá curtindo. Ô, Luiz! Aí você tá, bicho velho. Um abração pra ti, um abraço pelo carinho, pela audiência. Amigos, é lá em Curitiba, ó, meu Deus do céu. Agora que você mandou mensagem, eu tô indo embora. Aliás, Curitiba, não posso esquecer de mandar uma operação na Pracélia também, né? É sempre vindo a gente pular lá. Gente, obrigado pelo carinho, pela audiência. Beijo enorme no coraçãozinho de vocês. Lembrando que eu volto amanhã, né? Se quiser, amanhã volta a partir das 17 com mais um Marcando Seu Talento, tá bom? Eu vou trazer o Mocelim pra fechar a programação aqui, ó. Menino Campeira de Cação lá do FAP, do pessoal aí da supermercado principal que tá ligado com a gente, né? Escuta a moda e Fábio velho. 19:01, vamos embora. Vem aí Voz do Brasil depois, claro, né? Claudinho Cordeiro. Até amanhã. Fui!

0: Conexão.
1: Do ano passado. Reportagem Natália Koslick.
2: O Ministério da Saúde está ampliando os cuidados domiciliares no Brasil.
3: Foram habilitadas novas equipes do programa Melhor em Casa, que vão apoiar a reabilitação de pacientes.
2: Hoje, mais de 1000 municípios já são beneficiados pelo programa em todo o país.
4: Depois de uma internação, o desafio nem sempre termina quando o paciente recebe alta. Para quem precisa de reabilitação e acompanhamento especializado, sair de casa pode ser difícil e muitas vezes inviável. É o caso do Carlos Henrique, que sofreu uma parada cardiorrespiratória e desde então precisa de cuidados contínuos. A esposa, Luciene Sibela, conta como o atendimento domiciliar fez diferença na rotina da sua família.
5: Eu acho que a primeira palavra que me vem é segurança. Segurança de saber que você não está só e que você está com profissionais que vai te apoiar. Você veja hoje, eles chegaram aqui e já resolveram muitas coisas, né? E isso para nós é uma segurança muito grande, saber que você pode contar.
4: Para ampliar esse cuidado e reduzir as dificuldades enfrentadas pelas famílias, o Sistema Único de Saúde está fortalecendo o atendimento domiciliar realizado pelo programa Melhor em Casa. Foram habilitadas novas equipes multiprofissionais especializadas para apoio à reabilitação, que vão atender 21 municípios com menos de 20 mil habitantes. São profissionais de diferentes áreas da saúde. O coordenador-geral de atenção domiciliar do Ministério da Saúde, Tarcísio Nema de Aquino, explica que tipo de cuidados serão oferecidos.
6: Então é fisioterapeuta, terapeuta ocupacional, fonoaudiólogo, cirurgião dentista, farmacêutico, psicólogo, assistente social, nutricionista. Então são profissionais que integram a equipe para levar a reabilitação, né, a recuperação do paciente, o cuidado de nível especializado dentro do domicílio.
4: O atendimento é destinado principalmente a pacientes que receberam alta hospitalar, mas ainda precisam de acompanhamento intensivo para recuperar movimentos, autonomia e independência. O cuidado também ajuda a evitar novas internações e garante a continuidade do tratamento perto da família, explica Eliana Peixoto, fonoaudióloga da equipe de atendimento em Brasília.
7: A gente faz esse atendimento dando qualidade de vida para o paciente, melhorando a condição de atendimento dentro da família, ajustando a vida daquela família com aquela nova realidade de paciente, né? Acamado, instruindo. A nossa atividade dentro do lar do paciente é uma atividade de educação continuada.
4: A expansão das equipes do Melhor em Casa contou com investimento anual de R$3.400.000. Hoje, mais de 1000 municípios já são beneficiados pelo programa em todo o país. Reportagem Pablo Mundim.
3: E como ouvimos aí na reportagem, o programa Melhor em Casa é fundamental para diminuir a hospitalização de pacientes em todo o país.
2: Mas o governo do Brasil identificou uma lacuna no cuidado continuado de uma parcela específica da população, os idosos.
3: Atualmente são 36 milhões de pessoas idosas, sendo 3 milhões com dificuldades de locomoção ou que tem restrição para sair de casa. Isso representa 10% da população idosa.
2: E para garantir um envelhecimento saudável, o Ministério da Saúde lançou hoje o Programa de Atenção Domiciliar à Pessoa Idosa, o PAD Brasil.
3: O investimento será de R$163.200.000 em 2026, com projeção de mais de R$329 milhões no próximo ano.
2: Na prática, o programa vai funcionar com equipes multiprofissionais, trabalhando em conjunto com as equipes de saúde da família.
3: O ministro da Saúde, Alexandre Padilha, detalhou como essas equipes vão atuar para dar suporte a pacientes e aos seus familiares.
8: Essas equipes vão lá, vão cuidar desse idoso que está acamado. Elas têm uma relação direta com os médicos, a família e comunidade, com os profissionais da atenção primária em saúde, mas passam a ter o papel específico de, todo dia, pegar o automóvel do programa, visitar o idoso acamado. Ou seja, com isso você consegue colocar mais um time para dar conta dessas visitas ao idoso acamado, que muitas vezes não sai de casa, não tem condições de sair de casa, muitas vezes o cuidador tem que ficar o tempo todo com ele lá. Então essas equipes vão fazer essas visitas, orientar melhor o cuidador, também cuidar do cuidador de uma certa forma.
2: Além do PAD Brasil, também foi lançada a Caderneta Brasileira da Pessoa Idosa.
3: O documento já está disponível em formato digital dentro da plataforma Meu SUS Digital, integrada à conta gov.br, e permite o acompanhamento dos dados de saúde do idoso.
2: Empresas Pesquisadores e startups da área de saúde agora contam com um novo guia para ajudar a transformar tecnologias em soluções disponíveis no SUS.
3: Os dispositivos médicos fazem parte da rotina dos serviços de saúde e incluem desde curativos e ataduras até próteses e tecnologias com inteligência artificial.
2: Atualmente, existem mais de 2 milhões de tipos diferentes desses dispositivos no mundo.
3: Segundo o Ministério da Saúde, o avanço tecnológico amplia as possibilidades de atendimento e contribui para melhorar a qualidade de vida dos pacientes.
2: A publicação reúne orientações sobre financiamento, pesquisa, desenvolvimento, regulação e incorporação dos dispositivos na rede pública de saúde.
3: O material está disponível gratuitamente para consulta em gov.br/saúde.
2: As ações de combate ao trabalho infantil alcançaram o melhor resultado da última década.
3: Mais de 4 mil crianças e adolescentes foram afastados dessa condição, especialmente as que estavam mais vulneráveis.
0: No Brasil, o trabalho infantil é proibido de forma geral para quem tem menos de 16 anos. Quem tem mais de 14 anos pode atuar, mas na condição de aprendiz. Para fazer cumprir a lei, os órgãos de fiscalização brasileiros têm trabalhado cada vez mais. Em 2025, 4.318 crianças e adolescentes foram afastados do trabalho infantil no Brasil. É o melhor desempenho dos últimos 10 anos, resultado das mais de 10 mil ações de fiscalização realizadas pelos auditores fiscais do trabalho. Os primeiros 4 meses de 2026 demonstram a continuidade desse trabalho, como explicou o coordenador de erradicação e fiscalização do trabalho infantil, Roberto Padilha.
9: Os dados parciais de 2026 apontam mais de 1.100 crianças e adolescentes afastadas do trabalho infantil, dados parciais até abril. Nesse mês de junho, estamos realizando um grande operativo nacional de combate ao trabalho infantil. Já estamos recebendo dados da fiscalização em diversos estados e com certeza teremos realmente um aumento nesses números de crianças e adolescentes retirados do trabalho infantil.
0: O foco é o combate aos casos mais graves. Esse trabalho é um esforço integrado do governo federal com redes de proteção social, conselhos tutelares e instituições parceiras. E as ações vão além de tirar as crianças e adolescentes de situações de trabalho. Elas garantem o direito básico dos menores de 18 anos de crescerem e se desenvolverem, livres de exploração ou violência. Michele Antunes, líder de projetos de uma fundação que luta pela defesa dos direitos da criança e do adolescente, explica a importância dessa medida.
10: A criança, ela precisa estar na escola, ela precisa estar brincando, ela precisa estar se desenvolvendo de uma forma muito saudável. Então, quando ela está dentro desse ambiente do trabalho infantil e sofrendo essa violação, consequentemente ela vai ter sim um desenvolvimento extremamente prejudicado e ela vai estar muito mais vulnerável a sofrer outros tipos de violação, outros tipos de violência, né?
0: Para denúncias de casos de trabalho infantil, o Ministério do Trabalho e Emprego disponibiliza um canal exclusivo, o sistema IP Trabalho Infantil, que pode ser acessado pelo endereço iptrabalhoinfantil.trabalho.gov.br. Reportagem Márcia Fernandes.
2: E é sempre bom lembrar, denúncias de casos de trabalho infantil também podem ser feitas pelo Disque 100, que é o canal de denúncias de violações de direitos humanos oficial do governo federal.
3: O presidente da República em exercício, Geraldo Alckmin, vetou integralmente o projeto que instituía o contrato do primeiro emprego.
2: Na prática, a proposta reduzia encargos trabalhistas e previdenciários para empregadores que contratassem jovens entre 18 e 29 anos sem experiência formal no mercado de trabalho.
3: De acordo com o veto publicado hoje no Diário Oficial da União, o projeto de lei era inconstitucional e contrariava o interesse público na formação educacional de jovens.
11: O presidente em exercício, Geraldo Alckmin, vetou integralmente o projeto de lei que criava o chamado contrato do primeiro emprego para jovens de 18 a 29 anos. A mensagem de veto foi publicada no Diário Oficial da União desta quinta-feira, 18 de junho. Segundo o governo federal, a proposta previa jornada de até 44 horas semanais, o que contraria a defesa da redução da carga horária de trabalho e dificultaria a conciliação entre emprego e estudos. O texto também concedia benefícios tributários e previdenciários aos empregadores, sem oferecer garantias adicionais aos jovens trabalhadores. Outro argumento apresentado é que a medida poderia desestimular a contratação por meio da Lei da Aprendizagem, considerada uma das principais portas de entrada para o mercado formal de trabalho. De acordo com o Ministério do Trabalho e Emprego, mais de 6 milhões de jovens já foram beneficiados pela modalidade nos últimos 26 anos. Em março deste ano, o país registrou mais de 700 mil contratos ativos de aprendizagem, o maior número da série histórica. Lucília Araújo para a Voz do Brasil.
2: Pois é, como nós acabamos de ouvir na reportagem de Lucília Araújo, a Lei de Aprendizagem Profissional é a principal porta de entrada para jovens sem experiência no mercado de trabalho e ela vem registrando crescimento.
3: Segundo dados do novo CAGED, só entre janeiro e abril deste ano foram quase 55 mil novas contratações.
2: O resultado foi impulsionado pela indústria e pelo fortalecimento de políticas de aprendizagem profissional, que respeita os horários escolares e os direitos dos adolescentes e jovens adultos.
12: O Brasil alcançou um recorde histórico: 726 mil jovens aprendizes com contratos ativos. Só nos quatro primeiros meses do ano foi registrado um saldo positivo de quase 55 mil novas contratações. A indústria liderou a geração de vagas, seguido pelos setores de serviços, comércio, construção civil e agropecuária. Os dados reforçam o crescimento da aprendizagem profissional como principal porta de entrada dos jovens no mercado de trabalho. A contratação é obrigatória para estabelecimentos de qualquer setor que tenham pelo menos 7 empregados em funções que demandem a formação profissional. Essas empresas devem preencher entre 5 a 15% do seu quadro de funcionários com jovens aprendizes. Podem participar quem tem entre 14 e 24 anos incompletos. De acordo com a Lei da Aprendizagem, o contrato tem caráter especial e duração máxima de 2 anos. O jovem aprendiz tem carteira de trabalho assinada e a garantia de direitos trabalhistas e previdenciários, além de proteções específicas. Cleide Lopes, para a Voz do Brasil.
3: Mais de 55 milhões de brasileiros já emitiram a carteira de identidade nacional.
2: O documento, que está substituindo gradualmente o RG, é mais moderno, seguro e completo.
3: E vale em todo o território nacional, com o CPF como número único de identificação.
13: No Brasil, mais de 1 milhão de carteiras de identidade nacional são emitidas por mês, segundo dados divulgados pelo Ministério da Justiça e Segurança Pública. O novo modelo está disponível desde 2022 e a emissão do documento pode ser agendada nos institutos de identificação dos estados e do Distrito Federal. O maranhense Alcemir Chaves de Araújo conseguiu marcar o atendimento com a ajuda da filha. Aos 74 anos, ele diz que quer trocar o documento para ter mais tranquilidade.
14: Aí a minha filha achou melhor tirar logo essa identidade nova, né? Porque a velha tava boa, né? Mas eu me apressei logo de embora logo, tirar logo isso. Aí eu acabei, eu fiquei logo livre de cabeça fria. Né?
13: Assim como o Alcemir, mais de 55 milhões de brasileiros já emitiram a carteira de identidade nacional em todo o Brasil. A troca é obrigatória, mas o modelo antigo vale até 2032. Para a coordenadora geral de modernização tecnológica do Ministério da Justiça e Segurança Pública, Beatriz Figueiredo, a grande vantagem da carteira de identidade nacional é a utilização do CPF como número único de identificação.
15: Ela traz de novo uma identidade mais integrada, mais segura e mais moderna, porque ela substitui, vai substituir gradualmente o antigo RG, ela sim, que usa um número único, que é o número do CPF, que vai ser válido em todo o Brasil. Então a gente acaba com aquela possibilidade de ter um número de RG diferente em cada estado, e isso vai unificar a identificação pelo CPF, né? Que a gente tem um CPF único. Então isso reduz a duplicidade e aumenta muito a segurança dos nossos dados.
13: A versão digital da carteira, integrada ao gov.br, permite incluir outros documentos e registros do cidadão, como o CNH, título de eleitor, dispensa militar, carteira de trabalho e cartão SUS. Para tirar o documento, é só acessar gov.br/identidade e agendar a expedição. É preciso apresentar a certidão de nascimento ou de casamento. A primeira via do documento é gratuita. Reportagem Gabriela Noronha.
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2: Previsões do Instituto Nacional de Meteorologia, o INMET, confirmam que este ano vai ocorrer o fenômeno El Niño.
3: Isso significa risco de seca na faixa norte das regiões norte e nordeste, enquanto favorece grandes volumes de chuva no sul do país.
2: Por isso, o Brasil já está se preparando para eventos extremos. É o que afirmou o ministro Valdez Góes da Integração e do Desenvolvimento Regional durante o programa Bom Dia Ministro, produzido pela empresa Brasil de Comunicação, nesta quinta-feira.
17: Nós estamos com uma sala de situação já montada pelo governo federal, já existem 20 ministérios mobilizados, a Defesa Civil Nacional, o SEMADEM, o IMET e o INPE fazem reuniões frequentes, inclusive com as defesas civis estaduais e municipais de norte a sul deste país, ou seja, toda uma experiência já acumulada e uma preparação e uma determinação do governo do presidente Lula de que a vigilância, o monitoramento e a mobilização e os planos de contingência e a relação e proximidade com os estados e municípios está em curso.
3: Valdez Góes afirmou que o El Niño deve chegar ao Brasil a partir de julho e a Defesa Civil Nacional e seus sistemas de alerta estão de prontidão.
2: Órgãos ambientais como o IBAMA e o ICMBio também vêm trabalhando na prevenção aos incêndios florestais com a contratação de profissionais e a orientação a fazendeiros sobre o não uso de fogo.
3: Mais de 3 milhões de reais investidos na aquisição de alimentos para impulsionar a agricultura familiar e o abastecimento no estado do Pará.
2: A iniciativa da Conab, em parceria com os Ministérios do Desenvolvimento Social e do Desenvolvimento Agrário, busca combater a insegurança alimentar e nutricional no âmbito do Programa de Aquisição de Alimentos, o PA.
3: O presidente da Conab, Silvio Porto, destaca o impacto dessas medidas na segurança alimentar da região.
18: São 96 milhões de reais que nós investimos na aquisição de alimentos dos mais diversos aqui do estado do Pará, valorizando a cultura, a produção e a alimentação regional. Nós estamos, dessa forma, conseguindo valorizar essa produção que vem de assentamentos, da agricultura familiar, de extrativistas e indígenas.
2: Com os investimentos, mais de 140 toneladas de alimentos produzidos no estado serão destinadas a cozinhas solidárias e redes socioassistenciais, combatendo diretamente a fome na região.
3: Outro destaque é a modernização da unidade armazenadora de Ananindeua, que recebeu melhorias na estrutura e teve a capacidade ampliada para mais de 17 mil toneladas, como detalha Silvio Porto.
18: Nós saímos de 3.500 toneladas para 21 mil toneladas. Essa unidade armazenadora, ela se torna um polo relevante do ponto de vista do abastecimento aqui para o Pará, mas também para a região da Amazônia.
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3: Fique agora com as notícias do Poder Judiciário e do Congresso Nacional. Boa noite.
2: Boa noite para você e até amanhã.
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20: STF decide que é inadmissível a validade de provas em processo envolvendo crime sexual quando ocorrer constrangimento da vítima durante audiência de instrução.
21: Crime da 113 Sul. STJ inicia sessão virtual para julgamento de recurso do Ministério Público.
20: O presidente do TSE afirma que discurso de ódio ameaça a democracia.
21: Boa noite, eu sou Marcela Luiza.
20: Eu sou Walter Lima.
21: Por unanimidade. unanimidade, o plenário do Supremo Tribunal Federal reconheceu a nulidade de provas produzidas em audiências sobre crimes sexuais quando a vítima é submetida a humilhações, constrangimentos e violações da dignidade.
1: O caso chegou ao Supremo em março do ano passado. O recurso foi apresentado pela defesa da vítima, que questionava a decisão do Superior Tribunal de Justiça, que rejeitou o pedido de nulidade da audiência de instrução.
21: O ponto central no STF foi sobre definir se uma prova produzida em ambiente de violação à dignidade da vítima pode ser considerada válida.
1: Com o reconhecimento da nulidade da audiência, o processo foi anulado e o caso deve retomar a fase de instrução na primeira instância.
21: STJ começa a sessão virtual de julgamento de recurso sobre o caso conhecido como crime da 113 Sul.
1: Esse crime se refere ao assassinato em 2009 do ex-ministro do TSE, José Guilherme Vilela, da esposa dele, Maria Carvalho Mendes Vilela, e da empregada da família, Francisca Nascimento da Silva. Repórter Fátima Uchoa.
5: O crime ocorreu no apartamento da família na quadra 113 Sul, em Brasília. Adriana Vilela, filha do casal, foi condenada por júri popular a 61 anos de prisão, acusada de ser a mandante dos assassinatos. Em 2025, a sexta turma do STJ anulou a condenação, acolhendo a alegação de cerceamento de defesa. O Ministério Público do DF recorreu desse entendimento e pediu agora que a condenação fosse restaurada e que a ré cumprisse imediatamente a pena. Mas vale ressaltar, na sessão virtual, os ministros da sexta turma não discutem a culpa ou a inocência de Adriana Vilela. O ministro relator Sebastião Reis Júnior votou para manter anulada a condenação. Se não houver pedidos de adiamento, a sessão virtual de julgamento deve permanecer aberta por 7 dias.
21: Presidente do Tribunal Superior Eleitoral afirma que discurso de ódio ameaça a democracia.
1: Ministro Cássio Nunes Marques reforça compromisso com eleições livres, inclusivas e seguras. Fábio Ruas.
22: A afirmação do ministro Cássio Nunes Marques foi durante a sessão plenária do TSE desta quinta-feira. Antes de iniciar os julgamentos, o presidente do TSE mencionou o Dia Internacional de Combate ao Discurso de Ódio, data instituída pela Assembleia Geral da ONU em 2021. Disse que a divergência de ideias é legítima e necessária, mas não pode ser confundida com ataques à honra, práticas discriminatórias ou tentativas de desumanizar adversários políticos.
21: Último dia da itinerância da Justiça do Trabalho na aldeia Manga, em Oiapoque.
1: Teve audiências judiciais e outros serviços de cidadania, tudo de graça. Rafael Silva.
23: A Justiça do Trabalho realizou 28 audiências judiciais presenciais, híbridas e virtuais na aldeia Manga nesse último dia de itinerância cidadania aqui com você. Indígenas de outras comunidades enfrentaram até 6 horas de barco para colocar um ponto final nesses processos trabalhistas, que envolvem questões como férias não pagas, saque de FGTS e recebimento de verbas rescisórias. Além disso, o polo de saúde da aldeia Manga ficou lotado ao oferecer atendimento médico, fisioterapêutico, psicológico e odontológico especializado. Neste sábado e domingo vai ser a vez de levar esses serviços à população da aldeia Espírito Santo, na mesma região. Para chegar lá, dessa vez, só de barco. O mutirão pretende fazer até 2.000 atendimentos.
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21: Uma boa noite.
1: E até amanhã.
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1: Eu sou Paula Groba.
2: E eu sou Humberto Pinheiro.
1: E estes são os destaques de hoje do Jornal do Senado, que começa agora.
2: PEC do Banco Central terá calendário de votação definido nos próximos dias.
1: Avança fiscalização mais rígida de pagamento mínimo por fretes rodoviários.
2: Senador defende escala 4x3 para profissionais da segurança e da saúde.
1: Boa noite.
2: Boa noite.
1: Avançou no Congresso a proposta que cria novas regras para garantir o pagamento do piso mínimo do frete rodoviário. O texto, que tem origem em uma medida provisória, foi aprovado pela comissão mista que analisa a MP.
2: A proposta seguiu para análise da Câmara dos Deputados. Repórter Marcela Cunha.
3: A proposta torna obrigatório o registro prévio das operações no Código Identificador da Operação de Transporte, o CIOT, com informações sobre carga, trajeto, valor e prazo de pagamento. O sistema deverá bloquear fretes abaixo do piso da Agência Nacional de Transportes Terrestres, que existe desde 2018, mas é frequentemente descumprido segundo os caminhoneiros. O senador Carlos Fávaro, do PSD de Mato Grosso, que presidiu os trabalhos da comissão mista que analisou a MP, afirmou que o texto busca equilibrar a valorização dos caminhoneiros e os custos do setor.
4: Tenho certeza que teremos, a partir então da conversão em lei dessa medida provisória, nós teremos um outro momento do transporte do Brasil, com segurança jurídica, com estabilidade financeira, com a satisfação dos transportadores e também das empresas que transportam.
3: O piso será reajustado quando os combustíveis variarem pelo menos 5%. Para o consumidor, o aumento dos preços não é automático, mas as empresas podem ter custos maiores e repassá-los aos produtos. O texto também cria piso salarial de R$5.000 para motoristas empregados em viagens longas e mantém a anulação de multas civis e administrativas por manifestações e bloqueios de 2022.
1: O senador Oriovisto Guimarães, do PSDB do Paraná, manifestou preocupação com a proposta de redução da jornada de trabalho da escala 6x1 para 5x2. O parlamentar afirmou que a mudança pode gerar impactos econômicos em setores que operam de forma contínua, como a agropecuária.
2: Oriovisto também argumentou que a medida poderia elevar custos de produção e influenciar os preços de produtos e serviços. O senador defendeu que o tema seja analisado com mais profundidade pelo Senado antes de uma deliberação.
5: Os países do Mercosul que passaram para essa escala fizeram transição em todos eles 8 anos. Nós queremos fazer em 1 mês ou 2. O que é de mais grave nisso tudo é que essa medida vai fazer com que a população mais humilde do nosso país trabalhe mais.
1: Já o senador Carlos Viana, do PSD de Minas Gerais, anunciou que vai apresentar uma emenda para garantir a escala 4x3 a profissionais da segurança pública e da saúde, como policiais, bombeiros, médicos e enfermeiros.
2: Segundo ele, a medida busca valorizar categorias que exercem atividades essenciais e de alta responsabilidade. Repórter Lana Dias.
6: O senador Carlos Viana, do PSD de Minas Gerais, anunciou que vai propor a escala 4x3 para profissionais da segurança pública e da saúde, em forma de emenda a uma das propostas de emenda à Constituição que trata da jornada de trabalho no país. Ele explicou que o objetivo é valorizar a atuação de trabalhadores como policiais, bombeiros, médicos e enfermeiros.
7: Eles há muito tempo pedem uma escala que seja mais humana, uma escala que seja mais suportável. Então é o momento, eu entendo, para que a gente possa valorizar as forças de segurança, principalmente valorizar o pessoal da saúde e dar a eles a possibilidade de discussão e chamar a atenção sobre essa escala que é muito pesada hoje em dia para a maior parte dessas categorias.
6: A princípio, a emenda seria apresentada à PEC, já aprovada na Câmara dos Deputados, que diminui a jornada para 40 horas semanais, com 2 dias de descanso. Mas Carlos Viana não descartou a possibilidade de incluir a sugestão na proposta da oposição, que permite acordos para jornada de trabalho flexível, baseada em horas, limitada a 44 horas semanais.
1: Por falta de entendimento sobre os vetos presidenciais, foi cancelada a sessão do Congresso que estava marcada para hoje. O anúncio foi feito pelo presidente do Senado, Davi Alcolumbre.
2: 90 vetos estavam na pauta. Mais detalhes com o repórter Márcio Maturana.
8: Foi cancelada a sessão do Congresso que estava marcada para esta quinta-feira, dia 18, com cerca de 90 vetos presidenciais, com 924 dispositivos e 11 projetos de lei do Congresso Nacional. O cancelamento foi explicado pelo presidente do Congresso, Davi Alcolumbre, numa entrevista coletiva.
9: Os líderes partidários da Câmara e do Senado não conseguiram se reunir para tratar especificamente dessa sessão do Congresso que estava marcada com 30 dias de antecedência. E temos um outro problema. Líderes da Câmara e líderes do Senado, do mesmo partido às vezes, estão pedindo para o governo pela manutenção do veto numa liderança e na liderança na outra casa pela derrubada do veto.
8: A pauta deve ser dividida em 3 sessões do Congresso, sendo a primeira em 15 dias, segundo Davi, e vai acontecer após reuniões com os líderes partidários.
1: E a proposta que amplia a autonomia operacional e financeira do Banco Central deve voltar aos debates no Senado. Após a aprovação do texto na Comissão de Constituição e Justiça, senadores passaram a cobrar a análise da matéria em plenário.
2: O presidente do Senado, Davi Alcolumbre, afirmou que vai definir nos próximos dias o calendário de votação da proposta. Repórter Bruno Lourenço.
10: O autor da PEC, senador Vanderlan Cardoso, do PSD de Goiás, lembrou que a Comissão de Constituição e Justiça votou a proposta em 10 de junho e o governo, que pediu de 1 a 2 semanas para analisar o texto, após 2 anos de reuniões com os senadores, já teve o tempo necessário para os eventuais ajustes.
11: Para que o Banco Central não pare, não entre em total colapso operacional, com prejuízo direto à fiscalização do sistema financeiro nacional e do PIX, que atende de forma importante a todos os cidadãos brasileiros.
10: O presidente do Senado, Davi Alcolumbre, se comprometeu a definir um calendário de votação para a PEC até esta sexta-feira, dia 19.
12: Eu vou conversar com esses atores e vou tomar uma decisão na condição de presidente do Senado para ver qual é a data que eu vou colocar essa PEC para deliberação aqui no plenário.
10: A proposta de emenda à Constituição precisa passar por 2 turnos de votação no plenário, onde terá que receber a aprovação de 49 dos 81 senadores.
1: A senadora Damaris Alves, do Republicanos do Distrito Federal, alertou para o aumento dos casos de violência contra pessoas idosas no Brasil. Em referência ao Dia Mundial de Combate à Violência contra a Pessoa Idosa e à campanha Junho Violeta, ela citou dados de órgãos oficiais que apontam crescimento das denúncias de agressões, negligência, abandono e violência patrimonial.
2: A senadora também chamou atenção para casos de violência sexual contra idosos e defendeu o fortalecimento das políticas públicas de proteção, além do endurecimento das penas para agressores e fraudadores, que tem como alvo aposentados e pensionistas.
13: E sabe aonde essas coisas acontecem? Especialmente a violência sexual? Nos abrigos, nos lares de acolhimento e dentro de casa, na hora do banho, na hora de trocar a fralda. O idoso muitas vezes não consegue falar, não consegue pedir socorro e sofre essa monstruosidade calado.
1: E especialistas e parlamentares discutiram no Senado um projeto que cria uma política nacional de enfrentamento a violência contra a mulher e transforma em lei medidas de proteção já adotadas no país.
2: O objetivo é garantir a permanência dessas políticas de proteção, mesmo com as mudanças de governo. A reportagem é de Patrícia Oliveira.
14: O Brasil registra uma média de 4 mulheres assassinadas por dia e esse número está aumentando. Só no primeiro trimestre deste ano, os casos de feminicídio cresceram 7,5% em relação ao mesmo período do ano passado. Um projeto transforma em lei e amplia as ações que já são executadas hoje, para garantir a permanência dessas políticas de proteção, mesmo com as mudanças de governo. Para a gestora pública Mia Costa, apesar dos avanços na legislação, as medidas protetivas têm sido mais uma reação do que um impedimento à violência contra as mulheres.
15: Nós não estamos conseguindo chegar a tempo de impedir que essa violência aconteça.
14: A proposta do senador Paulo Paim, do PT do Rio Grande do Sul, prevê a integração dos serviços de atendimento, mais acesso ao acompanhamento psicossocial, a capacitação de profissionais e ações de prevenção.
16: É necessário construir uma política de Estado permanente, integrada e estruturada.
14: Entre as medidas previstas estão a expansão das unidades da Casa da Mulher Brasileira, a criação de unidades móveis para atender regiões sem serviço especializado e campanhas permanentes de conscientização.
2: Com edição de Paula Groba e trabalhos técnicos de João Lira, o Jornal do Senado fica por aqui. Acompanhe agora as notícias da Câmara dos Deputados. Boa noite.
1: Boa noite e até amanhã.
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18: Câmara aprova a criação de política industrial e tecnológica para o país.
19: Comissões proíbem graduação à distância para cursos na área da saúde.
18: Proposta de criminalização da misoginia pode ser votada ainda este mês.
20: Boa noite. A relatora do projeto que criminaliza a misoginia anunciou a votação da proposta para a última semana de junho. A repórter Maria Neves explica a versão atual da proposta.
21: De acordo com a coordenadora do grupo de trabalho que analisou o projeto sobre criminalização da misoginia, a deputada Tabata Amaral, do PSB de São Paulo, há acordo com os líderes partidários para votar a proposta no plenário da Câmara na semana do dia 29 deste mês. A parlamentar apresentou as alterações propostas ao texto que já foi aprovado no Senado. A principal mudança foi instituir penas para disseminação de ódio contra as mulheres pela internet. Para defender a importância da medida, Tabata Amaral lembrou o caso da jovem que morreu após ser jogada de uma ponte sem corda durante uma prática esportiva conhecida como rope jump em São Paulo e que, mesmo depois de morta, foi atacada nas redes.
22: Uma jovem de 21 anos foi morta de uma maneira absolutamente horrorosa, pavorosa. E nas horas seguintes, o que a gente viu na internet não é o que a gente aprendeu e a gente cresceu vendo, que é a solidariedade, que são as orações, que é a tristeza. A gente viu uma família, amigos enlutados, terem que lidar com pessoas criminosas. As redes sociais sugerir atos de violência, de estupro, de necrofilia. Fica mais um reforço da urgência desse projeto.
21: A proposta equipara a misoginia ao racismo, que dessa forma passa a ser um crime inafiançável e que não prescreve. A punição também é a mesma: reclusão de 2 a 5 anos e multa. Caso o crime seja cometido por meio da internet com o objetivo de obter vantagem econômica, a pena aumenta. A prática será punida com reclusão, que pode ir de 3 a 10 anos, mais multa. Essa pena maior será aplicada também quando o agente do delito for pessoa com audiência expressiva, influência pública ou capacidade ampliada de difusão do conteúdo em meio de comunicação ou plataforma digital. A punição também será maior se o crime de misoginia for cometido contra criança, adolescente, pessoa idosa ou com deficiência. Nesse caso, passa a ser de 3 a 7 anos e meio, mas a multa também é acrescida da metade. Deputadas de partidos de oposição foram contrárias ao projeto e argumentam que a medida pode ferir direitos fundamentais. A deputada Júlia Zanatta, do PL de Santa Catarina, sustenta que o projeto é um perigo para a liberdade de expressão e para a liberdade religiosa.
23: O texto admite punir manifestação contra mulheres enquanto grupo social, sem uma vítima determinada. Ninguém precisa ter sido ofendido, basta alguém entender que uma frase, um vídeo, uma pregação menosprezou as mulheres como coletivo. Isso que vão fazer aqui, se esse texto passar da forma que está, vai ser institucionalizar o crime de opinião sob o manto da defesa das mulheres.
21: Na versão aprovada, a misoginia é definida como prática, indução ou incitação de violência, de restrição ao pleno exercício de direitos ou de ofensa à dignidade da mulher em razão da condição de mulher. A expressão menosprezo às mulheres, que constava na versão anterior, foi retirada. Da Rádio Câmara de Brasília, Maria Neves.
18: Alexandre Lindemaia, do PT do Rio Grande do Sul, defende o fortalecimento de ações de combate ao feminicídio e à violência contra as mulheres, citando os 1.470 feminicídios registrados em 2025, perfazendo uma média de 4 por dia, com possível subnotificação de casos.
20: Alexandre Lindemaia cobra uma mudança cultural entre os homens, sublinha políticas públicas como o programa Mulher Viver Sem Violência e conclama a sociedade a se manter em permanente mobilização, além de exigir uma ação conjunta dos governos contra a violência.
17: Justiça.
18: A Procuradoria-Geral da República pediu e o STF confirmou a condenação do ex-deputado Eduardo Bolsonaro por coação no curso do processo sobre tentativa de golpe de Estado em 2022. Paulão, do PT de Alagoas, entende que a decisão assegura o respeito à soberania nacional e ao Estado de Direito.
0: Paulão avaliou que o STF analisou o processo com base na legislação e nas provas apresentadas. Para ele, nenhum agente político tem o direito de pressionar integrantes do Supremo ou de questionar ações das instituições brasileiras.
18: Marcel Van Hatten, do Novo, do Rio Grande do Sul, volta a defender a revisão dos processos relacionados aos condenados pelos atos de 8 de janeiro de 2023. Ele considera que há pessoas submetidas a punições desproporcionais e cobra a apuração de supostos abusos de autoridade.
0: Marcel Van Hatten também questiona a demora na análise de medidas aprovadas pelo Congresso para alterar a dosimetria das penas aplicadas aos condenados. De acordo com ele, a situação gera insegurança jurídica e sofrimento para as pessoas afetadas pelos processos.
18: Glauber Braga, do PSOL do Rio de Janeiro, retoma seu mandato após 6 meses de afastamento. Sua primeira providência foi solicitar ao STF a apuração de denúncias envolvendo o orçamento secreto e a responsabilização dos envolvidos caso as irregularidades sejam confirmadas.
0: Glauber Braga solicita também à Corregedoria da Câmara que investigue a origem de mais de R$460 mil encontrados com um parlamentar. Ele reafirma seu compromisso de continuar fiscalizando e cobrando mais transparência na Câmara.
17: Votação.
18: Aprovou um projeto que cria política industrial para o país. O repórter Antônio Vital tem os detalhes de como será a medida.
3: A Câmara dos Deputados aprovou o projeto que cria uma política industrial para o país, com previsão de subsídios para empresas, preferência para aquisições de produtos nacionais pelo governo, metas de produção e eficiência e linhas de financiamento. O projeto, apresentado pelo deputado Heitor Xu, do PSD do Rio Grande do Sul, estabelece que cada presidente da República terá que elaborar uma política industrial, tecnológica e de comércio exterior, com objetivos e metas. Essas prioridades deverão ser aprovadas pelo Congresso Nacional. O texto estabelece que a política será elaborada levando em conta a redução das emissões de gases do efeito estufa e a transição para fontes renováveis de energia. Prevê ainda que serão definidos indicadores para mensurar se os objetivos estão sendo atingidos. De acordo com o relator da proposta, deputado Rodrigo Hollenberg, do PSB do Distrito Federal, as principais economias do mundo têm políticas de incentivo para a indústria, enquanto no Brasil a participação do

0: empresários que têm poder de lobby dentro desse Congresso Nacional e no Palácio do Planalto. E uma das principais políticas colocadas aqui são justamente as subvenções e as desonerações fiscais que fracassaram como política pública no nosso país.
1: Além de prever subsídios e linhas de financiamento para empresas que produzem conteúdos nacionais, a proposta dá preferência de até 30% nas licitações públicas para produtos feitos no Brasil. Também reforça o direito do país retaliar na mesma moeda países que impuserem taxas injustificadas para a produção nacional. O relator do projeto, o deputado Rodrigo Hollenberg, defendeu a necessidade de uma política de Estado para a indústria.
2: Os Estados Unidos têm política industrial, a União Europeia tem política industrial, a China tem política industrial, a Índia tem política industrial e nós não podemos ter política industrial. Nós queremos aqui ter uma política industrial de Estado e não de governo. Foi ouvindo o setor industrial, que considera esse projeto um marco para o desenvolvimento da indústria nacional.
1: O projeto que cria uma política industrial para o país seguiu para análise do Senado. Da Rádio Câmara de Brasília, Antônio Vital.
3: Economia.
4: Zé Vitor, do PL de Minas Gerais, afirma que indicadores de endividamento das famílias, inadimplência de consumidores e empresas e o aumento da dívida pública e da carga tributária desmontam o discurso do governo sobre o possível ciclo virtuoso da economia brasileira.
5: No entendimento do parlamentar, a atual gestão manipula dados para maquiar os problemas econômicos cuja origem está na má administração do Estado. Zé Vitor defende o protagonismo do parlamento para redirecionar o país com base na responsabilidade fiscal e na eficiência.
4: Em seu discurso de posse, Santim Roveda, do União do Paraná, defende uma gestão pública com menos impostos, corte de gastos e privilégios, estímulo ao desenvolvimento econômico e apoio ao empreendedorismo. Ele alertou ainda para o endividamento das empresas e dos brasileiros.
5: Santim Roveda afirmou que a população espera resultados concretos dos governos com a geração de oportunidades, renda e melhoria na qualidade de vida. Como exemplo de ação administrativa positiva, ele cita a redução do IPV em seu estado, com retorno de dinheiro para o bolso do cidadão.
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3: Transportes.
4: Os deputados aprovaram a obrigação de pagamento do piso mínimo de frete para caminhoneiros. O repórter Marcelo Larcher nos conta quais as medidas previstas na proposta do governo e as modificações.
7: A Câmara dos Deputados aprovou medida provisória que obriga o cumprimento do peso mínimo do frete por quem contratar caminhoneiros autônomos. Além de reforçar os mecanismos de fiscalização do pagamento do frete, o texto aprovado institui um piso salarial nacional de R$5.000 por mês para motoristas de longa distância. O texto final, apresentado pelo relator, deputado Zé Trovão, do PL de Santa Catarina, também prevê anistia das multas aplicadas a transportadores de cargas, empresas e motoristas que participaram das manifestações e bloqueios ocorridos depois das eleições de 2022. A medida provisória está em vigor desde março, mas precisa ser votada pela Câmara e pelo Senado para virar lei. A proposta do governo reforça a fiscalização da política nacional de pisos mínimos do transporte rodoviário de cargas. Obriga o registro de todas as operações de frete por meio de um código identificador, com informações sobre o contratante, o transportador, a origem e o destino da carga, bem como o valor do frete. Se esse valor do frete for abaixo do permitido, o sistema impede o registro. O texto também assegura aos transportadores autônomos de cargas o adiantamento de pelo menos 70% do valor do frete no momento da contratação, com pagamento do restante em até 3 dias úteis após a entrega da carga. O relator, deputado Zé Trovão, diz que a medida provisória vai impedir a atuação de intermediários que ficam com parte do valor do frete.
8: E hoje nós estamos nessa casa votando algo que definitivamente tira o caminhoneiro autônomo da escravidão, do jugo daqueles que sempre roubaram o caminhoneiro na cara dura. E de quem eu estou falando? Do famoso, o homem que não tem um caminhão, que nunca dirigiu um caminhão, mas que leva 30, 40.

0: 50% do frete do caminhoneiro.
1: O texto final da medida provisória também dá prioridade para transportadores autônomos de cargas e cooperativas de transporte de cargas no acesso a financiamentos e incentivos do Procargas, o programa criado para estimular o setor de transportes. Depois de aprovada pela Câmara, a medida provisória seguiu para análise do Senado. Da Rádio Câmara de Brasília, com informações de Antônio Vital, Marcelo Larcher.
2: Desenvolvimento Regional.
3: Marcon do PT comemora ações do governo federal para a reconstrução do Rio Grande do Sul, ressaltando a entrega de moradias em Viamão e a assinatura de ordens para a construção de mais de 2.000 casas em municípios gaúchos.
4: Marcon ressalta que as cidades contempladas foram atendidas independentemente das posições ideológicas de suas lideranças, demonstrando o compromisso da atual gestão com o Estado, fortemente atingido por eventos climáticos e com a população que necessita de habitação.
3: Valdenor Pereira, do PT da Bahia, comemorou os 37 anos de emancipação de Bom Jesus da Serra, Lagoa Real e Mirante, os 146 anos de Jacaraci e os 149 anos de Brumado, municípios vinculados à área de atuação de seu mandato.
4: Valdenor Pereira saudou moradores, lideranças e representantes dos poderes municipais pelas comemorações entre os dias 7 e 13 de junho. Ele cumprimentou ainda os participantes da plenária virtual sobre violência de gênero e políticas públicas voltadas para as mulheres.
3: Ao assumir o mandato, Paulo Soares, do Podemos de São Paulo, declarou representar os municípios do interior paulista. O parlamentar garante que vai atuar em defesa da saúde pública, das instituições filantrópicas, das APAES e de uma maior descentralização dos recursos públicos.
4: Paulo Soares também defende medidas para reduzir filas de espera por consultas, exames e cirurgias no Sistema Único de Saúde. Segundo o deputado, é necessário fortalecer hospitais filantrópicos e atualizar a tabela do SUS para ampliar a capacidade de atendimento à população.
2: Educação.
3: Soraya Santos, do PL do Rio de Janeiro, cobra a aplicação de leis de combate à violência escolar. Ela cita casos recentes de agressão e defende que as escolas registrem as ocorrências junto aos órgãos competentes para garantir proteção aos estudantes.
4: A congressista se preocupa com os estímulos à violência e com a formação de gangues entre jovens. Soraya Santos recorda que a segurança escolar passou a ser uma meta específica da educação e defende a conscientização da população como instrumento para enfrentar o problema.
2: Saúde.
3: A Comissão de Constituição e Justiça aprovou proposta que proíbe graduação à distância para cursos da área da saúde. A repórter Paula Bittar acompanhou a discussão sobre a matéria.
5: A Comissão de Constituição e Justiça da Câmara aprovou uma proposta que proíbe a realização de cursos de graduação da área da saúde e de educação física na modalidade de ensino à distância. O relator na comissão, deputado Orlando Silva, do PCdoB de São Paulo, ressaltou o direito à saúde previsto na Constituição e afirmou que os cursos da área exigem o desenvolvimento de habilidades que são ligadas ao contato direto com o paciente, materiais biológicos ou ambiente clínico, e que o modelo à distância, mesmo que preveja momentos práticos, pode se mostrar deficiente em proporcionar uma experiência supervisionada indispensável para a segurança do paciente e a qualidade dos serviços. A deputada Cris Tonietto, do PL do Rio de Janeiro, por outro lado, disse que a proibição pode prejudicar muitas pessoas.
6: Impedir uma modalidade de ensino à distância, isso pode ser um cerceamento, inclusive, da própria liberdade de muitos de quererem fazer e adotar esse tipo de modalidade, até por situações específicas. Tem, por exemplo, que pessoas que trabalham fora, que talvez não tenham condições de estarem ali em loco na faculdade e podem muito bem querer adotar essa modalidade EAD.
5: Já a deputada Talíria Petroni, do PSOL do Rio de Janeiro, se posicionou de forma contrária ao ensino à distância para esses casos.
7: Acho que isso pode, muitas vezes, popularizar o acesso ao ensino superior, garantir uma ampliação do acesso à educação, mas nos casos de saúde é algo que eu não consigo compreender como há um grupo que acha natural que você tenha médicos se formando por EAD, enfermeiras se formando por EAD.
5: A proposta que proíbe a realização de cursos de graduação da área da saúde e de educação física na modalidade de ensino à distância já pode seguir para análise do Senado, a não ser que haja recurso para votação pelo plenário. Da Rádio Câmara, de Brasília, Paula Bittar.
2: Homenagem.
4: Senador Fernando Máximo, do PL de Rondônia, presta homenagem aos 115 anos da Assembleia de Deus no Brasil, comemorados hoje. Ele realça a atuação da igreja na transformação espiritual e social e fala do apoio a famílias e pessoas em situação de vulnerabilidade.
3: Doutor Fernando Máximo elogiou a atuação de lideranças religiosas de seu estado e do país, destacando o trabalho desenvolvido em benefício das comunidades e manifestou seu desejo de que a instituição continue expandindo suas atividades e alcançando mais pessoas.
2: Relações Exteriores.
4: Alencar, do pessoal do Rio de Janeiro, defende uma solução diplomática para o conflito no Oriente Médio. O parlamentar analisa que ações militares durante acordos de paz agravam a instabilidade na região.
3: Chico Alencar também critica posições adotadas pelo governo norte-americano em política externa e imigração. Ele pede respeito à soberania dos países, à democracia e aos direitos humanos como princípios fundamentais para as relações internacionais.
4: Termina agora o Jornal Câmara dos Deputados, produzido pela Rádio Câmara, com trabalhos técnicos de Wellington Teles e apresentação de Val Monteiro e Márcio Aquilissardi. Uma boa noite para você.
3: A Voz do Brasil volta amanhã. Boa noite.
2: 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Boa noite.
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9: 20 horas.
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0: gente. Alô, você, 20h02. Boa noite. Boa noite, meus amigos da cidade do interior, nossos amigos internautas, sejam bem-vindos. Porque a partir de agora, o som que você gosta de ouvir vai tocar aqui no programa, viu? É só você pedir.
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0: Quinta-feira, 18 de junho de 2026. Hoje é dia do químico, dia do da imigração japonesa e dia do programa Super Parada Total. Venham comigo, participe. 999-1997-52 é para você pedir a música através do áudio, através da escrita. Você pede, a gente toca. Certeza. 20h03. Então, moçada da cidade do interior, nossos amigos, sejam bem-vindos. O programa é de vocês, é pra vocês. Portanto, você participa, pede a sua música atual ou música do passado, a gente toca por aqui, não tem problema. Não tem problema, não.
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0: E aí, vamos trazendo já a primeira música. É Gustavo Toledo e Gabriel na Estância. Risca a cordiona e a viola, e abra a cordiona, melhor dizendo.

0: 20h16.
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0: passada, 20 horas e 19 minutos.
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0: Vamos atender nossos ouvintes aqui, já tem gente participando, o Emerson. Alô, Emerson, boa noite, Cláudia, aqui é o Emerson, tô ouvindo a rádio aqui em Campina de Cima, Antônio Linto, Paraná. Mande pra mim ouvir a música com o Baitaca Cunhudo do Alegrete. Vamos mandar sim, já já. É, aqui o seu Jaciel Cordeiro, alô, seu Jaciel, diz aí, boa noite.
2: Boa noite, Cláudio, toca Vaneira e Bugio aí pra nós.
0: Vaneira e Bugio.
2: E
0: que mais?
2: O shot da Dona Alice, o Vaneira da Dona Alice.
0: A Dona Alice, então vamos lá, daqui a pouquinho já vamos sapecar todas as músicas aqui. Elizabeth Nascimento, a música Mesa 14 com Nando Moreno e a música Amor de Violeiro, só para curtir. A Elizabeth tá pedindo. Valeu, Elizabeth, um abraço, obrigado aí pela audiência.
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0: Muito bem, então vamos aí com a sequência de Vaneira e Bugio com o grupo Vaneirão em Palmeiras, Santa Catarina. Vamos curtir aqui Vaneira e Bugio.
3: Mas segue a festança, companheiro, porque agora nós vamos com aquele toque de cima.

0: Beleza, moçada, vamos que vamos. Agora são 20 horas e 46 minutos. Eu atendo agora o Valmir Ferraz, a música com Márcio José, o telefone chora. Com o Valmir, o Valmir que aqui de Florianópolis, beleza, meu amigo Mosquito. Aí, Florianópolis, ô, Mosquito, viu? Viu? Você tá anunciando aí, avisando os vizinhos aí para escutar o Cláudio, hã? Beleza, meu amigo Mosquito, um abraço. Aí toque Bugio Baiano Novo Horizonte, é o Antônio Vancheschi de Rio Azul de Cima que pediu, tá pedindo aqui. Seu Jacel Cordeiro, vai pedir mais música, seu Jacel? Diz aí então.
1: Eu quero curtir o Baile na Serra com Nelson Janete.
0: Baile na Serra com Nelson Janete. Vamos ver se nós encontramos aí. Então vamos lá com o Grupo Novo Horizonte, Bugio Baiano.

0: esquecer o endereço da prenda, gauchão.
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2: Olá, boa noite a você, agora 21 horas na sua rádio.
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